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1: Olá, boa noite.
2: Boa noite para você que nos acompanha em todo o país.
1: Quarta-feira, 9 de julho de 2026.
2: Vamos ao destaque do dia na Voz do Brasil.
1: Atenção, professores. Amanhã é o último dia para se inscrever na Prova Nacional Docente.
2: Sobre o exame, nós conversamos com o secretário executivo do Ministério da Educação, Rodolfo Cabral.
3: Ela vai ser utilizada para subsidiar os processos seletivos e concursos públicos realizados, tanto no âmbito federal, estadual e municipal, para ingresso na carreira docente da educação básica.
1: Unidades móveis flutuantes da Previdência iniciaram atendimentos na região norte.
2: 7 barcos vão prestar assistência a comunidades ribeirinhas, indígenas e quilombolas até dezembro.
1: E ainda, produtores precisam validar o cadastro ambiental rural. Carlos Oliveira.
4: Ter o cadastro ambiental rural concluído é fundamental para acessar o crédito agrícola no sistema bancário.
2: Turismo. Passageiros que enfrentarem problemas com companhias aéreas poderão registrar reclamações em plataforma digital.
1: Vamos falar também de uma pesquisa sobre viagens de brasileiros com bichinhos de estimação. Natália Koslick.
5: O mapeamento servirá de base para a criação de um manual de boas práticas do segmento.
2: A apresentação da Voz do Brasil hoje é comigo, Mariana Jungmann e Luciano Seixas.
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2: 1 milhão de pessoas já solicitaram a autoexclusão dos sites de apostas online, as chamadas bets.
1: Qualquer pessoa pode fazer o bloqueio nas plataformas de apostas de uma só vez.
2: E o próprio usuário define quanto tempo quer ficar sem apostar.
6: A plataforma centralizada de autoexclusão permite ao cidadão restringir o acesso às casas de apostas para prevenir danos financeiros e à saúde mental. O bloqueio atinge todos os sites de apostas autorizados pela Secretaria de Prêmios e Apostas do Ministério da Fazenda. Para solicitar a autoexclusão, o cidadão deve utilizar o login da plataforma gov.br. Ao preencher os dados, deve informar por quanto tempo deseja ficar autoexcluído, que pode ser de 1 a 12 meses. Se desejar, o usuário pode informar também os motivos da autoexclusão, como decisão por dificuldades financeiras ou recomendação de saúde, por exemplo. Além da autoexclusão voluntária, o ministro da Fazenda, Dario Durigan, lembra as exclusões automáticas das plataformas de apostas.
7: Houve uma vedação por cumprimento de decisão do Supremo de beneficiário de programa social, Bolsa Família e BPC, que estão proibidos de acessar essas plataformas de apostas.
6: Após a autoexclusão, as operadoras autorizadas têm até 72 horas para bloquear o acesso dos usuários aos seus sites e aplicativos. Segundo o Ministério da Fazenda, 1 milhão de pessoas já fizeram a autoexclusão desses sites. Quem nunca apostou e não tem cadastro em casas de apostas também pode solicitar a autoexclusão. Reportagem Nazi Brum.
1: O Comitê de Gestão da Câmara de Comércio Exterior manteve a alíquota de 12% no imposto de exportação do petróleo diante dos episódios no Estreito de Hormuz.
2: Ontem, os Estados Unidos interromperam o acordo de cessar fogo e realizaram novos ataques ao Irã.
1: De acordo com nota divulgada pelo comitê, a decisão tem como objetivo proteger o mercado interno e evitar o desabastecimento dos combustíveis no país.
2: A medida terá caráter temporário, com vigência de até 60 dias e será reavaliada após 30 dias.
1: Hoje, o ministro da Fazenda, Dario Durigan, afirmou que o governo federal seguirá tendo cautela com as medidas de subvenção dos combustíveis diante dos conflitos no Oriente Médio.
7: Eu tinha expectativa, sim, de tirar a subvenção da gasolina num prazo mais curto. O que a gente ouviu foi uma declaração do presidente dos Estados Unidos dizendo que o cessar-fogo estava encerrado e que o acordo de paz já não seria mais executado nos termos em que estava sendo planejado. O que nos acendeu um sinal de alerta, sim, para a cautela em que a gente tem que adotar no acompanhamento da guerra. Então, a estratégia não muda. O objetivo do Ministério da Fazenda, com a guerra diminuindo de proporção, é retirada dos subsídios, mas eu preciso ter cautela porque os eventos novos aconteceram ontem.
2: A Receita Federal iniciou uma ação direcionada aos contribuintes com eventuais débitos em aberto.
1: A iniciativa busca manter a regularidade fiscal dos contribuintes.
8: Contribuintes classificados com o selo Sintonia a Mais começaram a receber comunicações pela Caixa Postal e pelo Domicílio Tributário Eletrônico, o DTE, com informações sobre eventual existência de débitos em aberto. A regularização é necessária para evitar a inadimplência, situação que pode resultar no cancelamento do selo. A validade da classificação é de um ano, contada a partir do primeiro dia do mês de referência. O cancelamento também pode ocorrer em situações como concessão da medida cautelar, decretação de falência ou liquidação da pessoa jurídica, manutenção de irregularidade cadastral por mais de 30 dias ou enquadramento como devedor contumaz. Reportagem Edinaldo Júnior.
2: Você sabia que eliminar o acúmulo de capim seco, galhos e folhas cria barreiras naturais para reduzir o risco de incêndios durante o período de seca?
1: E essa técnica tem um nome e uma regulamentação. É o que vamos ouvir agora na reportagem de Márcia Fernandes.
9: Atear fogo numa área para evitar queimadas parece contraditório, mas trata-se de uma técnica recomendada para evitar grandes incêndios florestais na época da seca. São as chamadas queimas prescritas. O fogo é colocado de forma controlada em áreas demarcadas. Com isso, é eliminado o acúmulo de capim, galhos e folhas que podem servir de combustível para incêndios. É o que explica Hudson Coimbra, analista ambiental do Instituto Chico Mendes de Conservação da Biodiversidade, ICMBio.
10: É uma ferramenta de manejo do fogo, utilizada com critérios técnicos, análises de risco, vulnerabilidades, critérios meteorológicos, topográficos, e aí a partir disso a gente também define o que é que a gente quer queimar para evitar a propagação de incêndios.
9: A Floresta Nacional de Brasília é um dos espaços que costuma ser atingido por focos de incêndios durante o período da estiagem. Por isso, recebeu nesta quinta-feira uma queima prescrita como parte das ações de prevenção a incêndios, como destacou Hudson Coimbra, do ICMBio.
10: Dentro do Distrito Federal, elas são importantes para evitar os grandes incêndios que acontecem na época da estiagem, né? Que vai se iniciar já agora.
9: A queima prescrita é executada por brigadistas, que fazem um monitoramento constante da área. Pode ser implementada em parques nacionais, reservas extrativistas e unidades de conservação em geral. Reportagem Márcia Fernandes.
2: E por falar em período de estiagem, o Instituto Nacional de Meteorologia emitiu um alerta de baixa umidade do ar.
1: Uma massa de ar seco se estende do interior da região Nordeste até grande parte do Centro-Oeste, além de áreas do interior das regiões Sudeste e Sul do país.
2: Segundo o Instituto, a baixa umidade deve permanecer até o domingo, dia 12 de julho.
1: Durante os períodos mais secos do dia, a umidade relativa pode ficar entre 20% e 30%, níveis que exigem atenção, principalmente para crianças, idosos e pessoas com doenças respiratórias.
2: Uma ferramenta digital para pequenos produtores e cooperativas do campo que simplifica o acesso a financiamentos.
1: É o simulador de crédito do PRONAF, o Programa Nacional de Fortalecimento da Agricultura Familiar.
2: A plataforma mostra linhas e condições de crédito que combinam com o perfil do produtor.
11: Se você é produtor rural e precisa de crédito, pode contar com uma ferramenta na hora de solicitar os recursos. É o simulador de crédito do PRONAF, uma ferramenta digital desenvolvida para ajudar agricultores familiares e cooperativas a identificarem quais linhas de crédito do PRONAF eles podem usar. É preciso responder algumas perguntas sobre a situação do agricultor, como renda familiar, localidade e objetivo do financiamento. Depois, são informadas as linhas de crédito e as condições de financiamento compatíveis com seu perfil e quais as instituições financeiras que operam em sua região. Vale ressaltar que o simulador não substitui a análise realizada pelas instituições financeiras e também não garante a contratação do crédito. A ferramenta é apenas informativa e busca facilitar o acesso às informações sobre o PRONAF antes do agricultor familiar buscar uma instituição financeira. Para simular o crédito, acesse simuladorpronaf.mda.gov.br. Daniele Popov para A Voz do Brasil.
1: Produtores que vivem no campo precisam validar o CAR, Cadastro Ambiental Rural de suas propriedades.
2: O cadastro é um registro público eletrônico nacional, obrigatório para todos os imóveis rurais.
4: Você que tem uma propriedade rural e já fez a inclusão dela no Cadastro Ambiental Rural, o CAR, não se esqueça de verificar se está tudo certinho. Veja na caixa de mensagens da Central do Proprietário Possuidor do CAR se você recebeu uma notificação para resolver alguma pendência. O órgão gestor do CAR enviou recentemente mensagens para mais de 845 mil proprietários. Para 500 mil, só falta responder se concordam com as informações já analisadas. Se você estiver nesse grupo e finalizar o processo, o seu CAR vai ficar em dia com o que prevê o Código Florestal, que é a lei que cuida desse assunto. Ter o Cadastro Ambiental Rural concluído é fundamental para acessar o crédito agrícola no sistema bancário. Então, não se esqueça de olhar a caixa de mensagens da Central do Proprietário Possuidor do CAR e ver se você recebeu uma notificação para resolver alguma pendência. O Cadastro Ambiental Rural é obrigatório para todos os imóveis rurais. Quando o processo for finalizado, sua propriedade será classificada como cumpridora das regras de proteção do meio ambiente. Se você ainda não fez o cadastro da propriedade rural no CAR, vá no site car.gov.br, escolha o estado e siga o passo a passo. Depois disso, é emitido um recibo de inscrição no CAR. Com esse recibo em mãos, você consegue acessar a central do proprietário possuidor com o seu login no GOV.br. É nessa central que você acompanha a situação de sua propriedade, os documentos e as análises feitas pelos técnicos. Reportagem Carlos Oliveira.
1: As inscrições para a PND, a Prova Nacional Docente, se encerram amanhã.
2: Por meio do Exame Nacional de Desempenho de Estudantes, a prova avalia os formandos em licenciaturas.
1: Mas professores já formados também podem fazer a PND, especialmente porque ela pode ser usada por governos estaduais e prefeituras como parte de seus processos seletivos para a contratação de docentes.
2: Nós conversamos com o secretário executivo do Ministério da Educação, Rodolfo Cabral, sobre a Prova Nacional Docente. Vamos ouvir. Secretário Rodolfo Cabral, muito bem-vindo à Voz do Brasil. A gente queria começar, então, explicando, né, para quem já é professor e quem está se formando agora, por que que é importante fazer a Prova Nacional Docente? Quais são os benefícios dela para esses profissionais?
12: Boa noite, Mariana, Luciano e os ouvintes da Voz do Brasil. A Prova Nacional Docente é um exame anual destinado aos professores brasileiros interessados em utilizar os seus resultados em processos seletivos das redes de ensino. Então, ela vai ser utilizada para subsidiar os processos seletivos e concursos públicos realizados tanto no âmbito federal, estadual e municipal para ingresso na carreira docente da educação básica. É uma avaliação teórica que vai atestar se os participantes têm as competências essenciais para o exercício da docência em sala de aula. Ela é feita para 21 licenciaturas diferentes. Então, a pessoa que vai fazer uma prova com a parte comum para todas as áreas, com 30 questões de formação docente e a parte discursiva, além de 50 questões específicas de cada área.
1: Secretária, ela foi criada inicialmente como um exame, né, para avaliar a formação dos formandos em licenciaturas. A ideia é medir aí o nivelamento dos cursos em todo o país e identificar possíveis defasagens de formação, é isso? O que pode ser feito a partir dessa constatação?
12: Isso, Luciano. A PND funcionou conjuntamente com o ENAD das licenciaturas, né, sendo o ENAD somente para os formandos e a PND também para quem já se formou. Então, a ideia da PND é avaliar os formandos das licenciaturas, por meio do ENAD, mas também quem se formou para garantir que esses professores possuam as competências essenciais para a docência. Então, além de avaliar as competências, né, ela vai subsidiar a formulação de políticas públicas voltadas à formação inicial e continuada dos professores. Então, a partir dos resultados do ENAD, se uma instituição ela tem resultados negativos, a gente vai abrir processos de supervisão no MEC para avaliar e melhorar a qualidade da formação dos nossos professores.
2: Agora, secretário, a prova também pode ser usada em processos seletivos, né? Como é que funciona isso? É possível que uma prefeitura, por exemplo, use os resultados da PND como um concurso?
12: Isso, é importante a gente ressaltar que, embora não seja um concurso e ela não substitua o processo seletivo da Secretaria de Educação, as secretarias elas podem usar a nota da PND como etapa de suas provas. Então, as redes de ensino, as secretarias estaduais, municipais, distrital de educação, elas fazem adesão junto ao MEC para usar a nota da PND em seus concursos e processos seletivos. Agora, para 2026, 2.031 redes de ensino fizeram adesão. Então, os resultados, e aí o professor faz essa prova da PND, e os resultados de cada exame têm validade de 3 anos, permitindo sua utilização em vários processos seletivos ao longo desse período.
1: Secretária, a prova nacional docente ocorre quantas vezes por ano? Por exemplo, quem perder essa oportunidade terá outra ainda em 2026?
12: Isso, a prova é anual. Então, quem não participar agora poderá se inscrever para a PMD em 2027, em data ainda a ser definida. Então, quem estiver concluindo a licenciatura ou já estiver formado, é importante fazer a prova ainda esse ano. E aí ficar com essa nota disponível para os concursos públicos das redes que aderiram durante todo o período de 2026 e 2027.
2: Porque como o senhor disse, né, a prova tem validade por 3 anos aí.
12: Isso, quem não fez agora vai ter que aguardar a próxima PMD em 2027.
2: Agora, onde que os interessados podem se inscrever e quanto é que custa a taxa de inscrição, secretário?
12: Os interessados podem se inscrever no sistema PMD, no site do INEP, até o dia 10 de julho. E a taxa de inscrição custa R$ 85,00.
1: E quando serão as provas e quando saem os resultados?
12: As provas serão realizadas em todo o país no dia 20 de setembro. E o resultado final será divulgado em 15 de dezembro.
2: E aí a gente lembra também que na página do INEP, os interessados também podem acessar outras informações, né, secretário? Pedidos excepcionais, enfim, recursos e todo o resto, qualquer outra parte que tenham interesse em saber sobre a prova.
12: Inclusive para formação, tá? Para os conteúdos, acesso aos conteúdos da prova, quem quiser estudar, se preparar. No site do INEP tem as matrizes de referência utilizadas pelo INEP para fazer a prova. Então o professor pode utilizar esses materiais para se preparar e estudar para obter um melhor resultado.
2: Ótimo. Muito bem, nós conversamos com o secretário executivo do Ministério da Educação, Rodolfo Cabral. Secretário, muito obrigada pela sua entrevista aqui à Voz do Brasil.
12: Muito obrigado, Mariana, Luciano. Um abraço aos ouvintes da Voz do Brasil.
1: Funcionando 24 horas por dia, 7 dias por semana, o Disque 100 oferece orientação em casos de violações dos direitos humanos.
2: Saiba mais com Pablo Mundim.
13: Violência física, psicológica ou sexual, abandono de pessoas idosas, trabalho infantil, racismo, discriminação contra pessoas com deficiência, população LGBTQIA+, povos indígenas, quilombolas ou qualquer outra forma de violação da dignidade humana. Seja qual for a situação, o Disque 100 é o canal para denunciar. Os canais do Ministério dos Direitos Humanos e da Cidadania registraram em 2024 mais de 657 mil denúncias de violações de direitos humanos. Mulheres, idosos e crianças formam o grupo de maior vulnerabilidade, com a maioria dos abusos ocorrendo na própria residência. Para combater qualquer tipo de violação que surgiu, o Disque 100, defende Lara Magalhães, coordenadora do Disque 100.
14: Por ser muito abrangente, sempre que a pessoa tiver dúvida se determinada situação configura ou não uma violação, a orientação é procurar o Disque 100 para que a nossa equipe preste essas orientações e tire essas dúvidas.
13: Depois do registro, o caso é enviado aos órgãos competentes para apuração e adoção das medidas de proteção, explica a coordenadora Lara Magalhães.
14: Quanto mais acessam, mais a gente consegue garantir, ou ao menos coibir que essas violações perdurem.
13: O atendimento é gratuito, sigiloso e está disponível 24 horas por dia, 7 dias por semana. Reportagem Pablo Mundim.
1: Teve início essa semana um atendimento no Previbar com a moradores da região norte.
2: Podem ser beneficiados moradores de comunidades ribeirinhas ou isoladas, indígenas e quilombolas.
1: Atualmente existem 7 unidades móveis flutuantes. 3 vão atender o estado do Amazonas, 3 o estado do Pará e 1 o estado de Rondônia.
2: A chefe do Serviço de Gerenciamento de Unidades Móveis Flutuantes do INSS, Karine Furtado, fala dos serviços oferecidos.
15: Os serviços oferecidos pelo Previbar são praticamente os mesmos de uma agência física do INSS. Os principais são salário maternidade rural, aposentadorias, pensão por morte e benefício de prestação continuada, o BPC, que é um benefício assistencial para idosos e pessoas com deficiência de baixa renda. Também são oferecidas perícias médicas e avaliações sociais, além de emissão de extratos, consulta de tempo de contribuição e orientações gerais.
1: Os atendimentos vão até 18 de dezembro.
2: O calendário de atendimentos está em gov.br/INSS.
1: Julho é mês de férias e muita gente aproveita o descanso para viajar com a família.
2: E muitas famílias brasileiras contam com integrantes de quatro patas.
1: Uma pesquisa sobre o turismo pet friendly quer entender as principais dificuldades enfrentadas pelos tutores e empreendimentos.
5: O professor Pedro Henrique Ambrósio Rodrigues, de Florianópolis, já perdeu as contas de quantas viagens fez. Mas, independente do roteiro, sempre pega a estrada com seus pets do lado. A que tem mais quilômetros rodados é Frida, uma bulldog francesa que chegou em sua vida há 11 anos. Depois vieram o Bartô, sem raça definida, e um Chihuahua, para se aventurarem por diversos destinos brasileiros.
16: A gente sai de Florianópolis e vai para Franca, e por duas vezes a gente foi para Minas Gerais, então passou por Ouro Preto, Trindade, Paraty, São João del Rei, Curitiba, Rio de Janeiro, Campos dos Goytacazes, tudo que tiver no meio do caminho a gente faz. As viagens são planejadas em cima do fato dos cachorros estarem conosco.
5: Uma pesquisa online pretende mapear os principais desafios do turismo pet friendly no país. Por um lado, quer entender as dificuldades enfrentadas pelos viajantes na hora de pegar a estrada. Por outro, busca conhecer os desafios de empresários do setor, como donos de hotéis e de restaurantes que recebem clientes de quatro patas. A supervisora de eventos e reservas de um hotel em Goiânia, no estado de Goiás, Kathleen Neves, menciona alguns serviços personalizados para atender esse público.
17: Hoje, os nossos serviços exclusivos são um tapete higiênico, uma manta com a nossa logo, um sachê de petisco para que ele possa se alimentar enquanto estiver conosco e saquinhos para coleta de fezes também.
5: O mapeamento servirá de base para a criação de um manual de boas práticas do segmento. O prazo para participar vai até amanhã, 10 de julho. E o formulário pode ser acessado na página do Ministério do Turismo na internet, no endereço gov.br/turismo. Reportagem Natália Koslick.
2: Um voo cancelado, bagagem danificada ou extraviada, mudança de horários pela companhia aérea.
1: O passageiro que vive essas situações tem um canal para registrar e tentar resolver a queixa.
2: É o ANAC Passageiro.
18: As viagens de avião fazem parte da rotina do empresário gaúcho Renato Correa, que a cada dia da semana está em uma cidade diferente por causa dos compromissos profissionais. Com a vida na ponte aérea, difícil não se deparar com problemas.
19: De uma forma ou outra, a gente acaba tendo problema com voo atrasado, voo cancelado, questões climáticas que acabam influenciando na nossa dinâmica e na nossa agenda diária. Problemas eu tive são vários repetitivos que são de perda de conexão por questão de atraso.
18: Passageiros que enfrentarem problemas com companhias aéreas podem registrar reclamações por meio da plataforma ANAC Passageiro. O acesso é gratuito e pode ser feito por qualquer cidadão com uma conta gov.br nível prata ou ouro. Após o registro, a manifestação é encaminhada à companhia aérea responsável, que deve responder em até 10 dias corridos. O superintendente de acompanhamento de serviços aéreos da Agência Nacional de Aviação Civil, ANAC, Adriano Miranda, destaca os tipos de registros que a plataforma tem recebido.
20: O principal problema mais reclamado são alterações ou cancelamentos pela própria empresa aérea antes da viagem, né? Então o passageiro é comunicado ali que seu voo foi alterado, que seu voo foi cancelado, né? Em segundo lugar, o atraso ou cancelamento na data da viagem, aquela situação contingencial. O terceiro ponto mais reclamado é bagagem, por exemplo, bagagem danificada, bagagem extraviada.
18: Durante o atendimento, passageiro e empresa podem trocar informações diretamente pela plataforma até a conclusão da solicitação. O usuário pode ainda consultar dados sobre o volume de reclamações, os principais assuntos registrados e o índice de atendimento das companhias aéreas. O acesso à plataforma é feito pelo site anac.gov.br ou pelo gov.br/ANAC, clicando em passageiro. Reportagem Graziele Bezerra.
1: Estão abertos abertas até 3 de agosto as inscrições para a chamada Universal 2026, que vai financiar projetos de pesquisas científicas, tecnológicas e de inovação desenvolvidas por instituições brasileiras.
2: Pelo menos 30% dos recursos serão destinados a instituições de pesquisa das regiões Norte, Nordeste e Centro-Oeste.
1: O resultado final está previsto para 4 de dezembro.
2: As propostas devem ser submetidas exclusivamente pela internet por meio do formulário disponível no site carloschagas.cnpq.br.
1: E essas foram as notícias do governo federal.
2: Fique agora com as notícias do Poder Judiciário e do Congresso Nacional. Boa noite.
1: Boa noite e até amanhã.
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22: Inquérito do Banco Master. STF autoriza busca e apreensão contra Tiago Miranda.
23: STJ entende que plano de saúde deve cobrir cirurgia de feminização facial em mulheres trans.
22: Justiça determina que o SUS forneça sonda Bottom para alimentação de pacientes pediátricos em Uberlândia, Minas Gerais.
23: Boa noite, eu sou Marcela Luiza.
22: E eu sou Walter Lima.
23: Supremo Tribunal Federal autoriza busca e apreensão contra Tiago Miranda após pedido da Polícia Federal.
22: A decisão é do ministro André Mendonça, relator do inquérito sobre o Banco Master no STF. Marta Ferreira.
24: Tiago Miranda é dono de uma agência de publicidade que mantinha relação com o ex-banqueiro Daniel Vorcaro, dono do Master, e teria atuado em uma ação coordenada de influenciadores nas redes sociais para atacar a credibilidade do Banco Central. De acordo com a Polícia Federal, os ataques se deram após o Banco Central negar a compra do Master pelo Banco de Brasília e liquidar o Banco de Vorcaro.
25: As investigações apuram ainda a atuação de possível organização criminosa dedicada à intimidação de jornalistas, ao monitoramento ilícito de pessoas ligadas a autoridades públicas, à obtenção indevida de informações sigilosas e a adoção de medidas destinadas a interferir em investigações criminais.
24: Na decisão, Mendonça afirmou que os elementos analisados apontam que Tiago Miranda desempenhava papel central nessas iniciativas, sendo o principal responsável por realizar pesquisas e levantamentos acerca da vida privada da jornalista em questão. Ainda de acordo com as conversas analisadas, Tiago Miranda costumava informar o andamento das buscas, relatar sobre a análise de processos judiciais antigos e coordenar a mobilização de equipe dedicada a localizar informações que pudessem ser consideradas sensíveis ou comprometedoras para a jornalista.
23: Plano de saúde deve custear cirurgias em mulheres trans para dar aos traços faciais a aparência feminina.
22: Para o STJ, esses procedimentos não se enquadram nas exceções previstas na lei que regulamenta os planos de saúde. Fátima Uchoa.
26: A decisão da terceira turma do STJ manteve a determinação para que uma operadora de plano de saúde autorizasse a cirurgia de feminização facial no processo transexualizador, como reconstrução craniana e rinoplastia reparadora de uma beneficiária que já havia feito procedimento de redesignação sexual. Segundo a relatora ministra Nancy Andrighi, os procedimentos foram indicados pelo médico da paciente e não incluiriam tratamento experimental nem teriam caráter estético, sendo imprescindíveis para adequar a identidade de gênero da paciente e preservar o bem-estar psicológico dela.
23: Agente de aeroporto de Confins, em Minas Gerais, tem jornada de trabalho equiparada à de colegas da Pampulha.
22: A decisão é do Tribunal Superior do Trabalho, Marla Lacerda.
27: Uma empresa de serviços aeroportuários vai ter de pagar horas extras a uma agente de proteção do aeroporto de Confins. A trabalhadora cumpria jornada de 42 horas semanais, enquanto colegas de função no aeroporto da Pampulha, de menor movimento, trabalhavam 36 horas por semana. Para o TST, a diferenciação da jornada com a mesma remuneração diz respeito ao princípio da isonomia.
23: Justiça determina que o SUS forneça sonda Bottom para alimentação de pacientes pediátricos em Uberlândia, Minas Gerais.
22: Esse tipo de sonda é um dispositivo de silicone que fica na região do abdômen do paciente e diminui os casos de refluxo. Vanessa Pereira.
3: A ação teve início após o MPF receber reclamações de famílias que enfrentavam dificuldades para conseguir a sonda Bottom no SUS. Agora, segundo a decisão, a União tem até 6 meses para incluir o equipamento no sistema de gerenciamento do SUS. Já o governo de Minas Gerais e o município de Uberlândia devem garantir o fornecimento das sondas Bottom para os pacientes pediátricos.
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23: Uma boa noite.
22: E até amanhã.
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1: Eu sou Paula Groba.
2: E eu sou Humberto Pinheiro.
1: E estes são os destaques de hoje do Jornal do Senado, que começa agora.
2: Senado aprova MP que destina recursos das BETs à Polícia Federal.
1: Comissão aprova mais proteção a pessoas com deficiência vítimas de crimes.
2: Avança projeto que pune empresas de telemarketing por ligações indesejadas.
1: Boa noite.
2: Boa noite.
1: Parte do dinheiro arrecadado pelas casas de apostas esportivas poderá ser usado no combate ao crime organizado.
2: O Senado aprovou uma medida provisória que destina um percentual do lucro das BETs ao fundo da Polícia Federal. Agora, o texto segue para a sanção presidencial. Repórter Douglas Castilho.
3: Após o pagamento dos impostos devidos e dos prêmios das apostas, as operadoras das BETs deverão destinar 3% do valor obtido a esse fundo. Porém, esse índice só será devido a partir de 2028, passando por uma transição anual gradual de 1%. O senador Isalci Lucas, do PL do Distrito Federal, argumentou que o direcionamento do montante serve como um mal menor diante dos efeitos negativos das BETs.
4: O ideal é que não tivesse BETs, porque por mais maior percentual, não vale a pena. Realmente, o estrago com relação às BETs é muito grande. Então, agora, como existe, está regulamentado, é muito importante destinar realmente parte desse recurso para saúde, também para segurança, para todas essas áreas, exatamente, porque qualquer percentual não recupera o que se vai gastar com a saúde com relação a isso.
3: A verba será obrigatoriamente utilizada na modernização de equipamentos da Polícia Federal, no pagamento por horas e atividades extraordinárias e no custeio de planos de saúde da corporação. Além disso, o Ministério da Justiça e Segurança Pública poderá estender a cobertura dessas despesas médicas também para os agentes da Polícia Rodoviária Federal e da Polícia Penal Federal. O texto agora vai à sanção presidencial.
1: E avançou no Senado o projeto que autoriza a Agência Nacional do Petróleo a acessar dados fiscais de distribuidores e revendedores de combustíveis.
2: A medida visa combater a adulteração desses produtos. Repórter César Mendes.
5: O objetivo da proposta, já aprovada na Câmara dos Deputados, é melhorar a fiscalização, condicionando as concessões de atividades regulamentadas pela ANP à autorização prévia para que a agência acesse os dados fiscais das empresas do setor. Quem já possui a outorga de funcionamento terá que providenciar essa autorização para continuar atuando. Relator da matéria, o senador Dr. Irã, do Progressistas de Roraima, destacou que a medida vai facilitar a detecção de adulterações, assegurando maior integridade no mercado de combustíveis.
6: Empresas que adulteram combustíveis garantem ilicitamente a redução de seus custos de produção e passam a ter vantagem competitiva em relação às que atuam honestamente.
5: O texto determina que a ANP assuma os custos do acesso aos dados das empresas sem ônus para o fisco e seguiu para a análise da Comissão de Infraestrutura.
1: Uma subcomissão do Senado aprovou o relatório de diligência externa em Boa Vista, Roraima, em maio de 2026, que verificou a situação em que vive o povo Yanomami.
2: O documento traz um diagnóstico sobre a saúde, a segurança e a governança na região e aponta que, apesar de avanços na repressão ao garimpo ilegal, o território ainda enfrenta graves gargalos logísticos e estruturais. Repórter Bruno Lourenço.
7: Relatório aprovado pela subcomissão do Senado, que acompanha a situação de perto, revela que a quase totalidade do atendimento de saúde na região ainda depende exclusivamente de aviões e helicópteros, o que encarece e dificulta as ações de socorro. A presidente do colegiado, senadora Damares Alves, do Republicanos do Distrito Federal, defendeu uma ação conjunta de entidades brasileiras e internacionais, principalmente no combate ao garimpo ilegal, para assegurar direitos das populações indígenas.
8: Capaz de consolidar os avanços obtidos com a desintrusão e fortalecer de forma duradoura as políticas públicas voltadas à proteção e à garantia dos direitos dos povos Yanomami e Yekuana.
7: A subcomissão formalizou uma série de pedidos de providências a ministérios e propôs um pacote legislativo focado no agravamento de penas para crimes ambientais em terras indígenas, adaptação de prazos processuais para áreas remotas, fortalecimento da FUNAI, integração de políticas sociais e adaptação do acesso a benefícios sociais.
1: E a Comissão de Direitos Humanos aprovou um projeto que aumenta aumenta a proteção para pessoas com deficiência vítimas de crimes. A proposta torna esse tipo de crime uma circunstância agravante, com penas maiores para quem se aproveita da vulnerabilidade da vítima.
2: Hoje, o aumento de pena previsto na legislação está ligado a agressões ocorridas em escolas. O relatório lido pelo senador Paulo Paim, do PT do Rio Grande do Sul, amplia essa proteção em casos de lesão corporal e reforça a punição também em outros locais. Agora, o projeto segue para análise da Comissão de Constituição e Justiça.
1: Ligações indesejadas de telemarketing e as cobranças feitas para quem nem é devedor podem estar com os dias contados. A Comissão de Fiscalização e Controle aprovou em decisão terminativa um projeto que obriga as empresas a identificarem claramente o número das chamadas e a respeitarem o pedido de bloqueio feito pelo consumidor.
2: O texto também cria um cadastro para evitar fraudes e ligações repetidas para pessoas que não têm relação com a dívida. Quem descumprir as regras poderá pagar multa de até R$50 mil. A proposta segue para análise da Câmara dos Deputados. O relator da proposta, senador Laércio Oliveira, do PP de Sergipe, afirmou que o objetivo é combater práticas abusivas de telemarketing sem impedir a realização de cobranças legítimas.
9: E esse projeto enfrenta um problema que é meu, que é seu, é de todo mundo, que é exatamente a perturbação de redes de telefonia que liga para a gente com ligações indesejadas, com ligações desagradáveis, oferecendo produto, buscando cobrar alguma coisa que a gente não tem nada a ver com o assunto, importunando a nossa rotina, o nosso bem-estar, o nosso conforto, e a gente precisa dar um basta nisso.
1: E a presidência da República vetou parcialmente o projeto que mudava o símbolo de acessibilidade no Brasil. Com o veto, o símbolo vai continuar sendo uma pessoa em cadeira de rodas.
2: A intenção da mudança era incluir outros tipos de deficiência. Os detalhes com repórter Márcio Maturana.
10: O governo argumentou que mudar o símbolo já muito conhecido por uma imagem criada em 2015 pelas Nações Unidas poderia criar barreiras adicionais a quem se pretendia beneficiar e que a mudança não teve participação das organizações representativas das pessoas com deficiência. A senadora Mara Gabrilli, do PSD de São Paulo, explicou que a intenção da mudança era incluir outros tipos de deficiência.
11: É como dizer para a sociedade, a acessibilidade vai além da mobilidade. É sobre garantir mais autonomia e respeito para todas as pessoas com deficiência.
10: Outros trechos do projeto, como a ampliação dos locais obrigatórios para sinalização, foram mantidos e transformados na Lei 15.459. Agora, o veto parcial precisa ser analisado pelo Congresso Nacional, podendo ser mantido ou derrubado.
1: O programa Jovem Senador já definiu os 27 estudantes que vão participar da Semana de Vivência Legislativa em agosto no Congresso Nacional.
2: A última vaga ficou com um aluno do Distrito Federal, vencedor da etapa local, com uma redação sobre democracia nas redes sociais. Repórter Henrique Nascimento.
12: Os 27 estudantes foram selecionados para o Jovem Senador 2026, programa que permite aos alunos conhecer de perto o funcionamento do Congresso Nacional. A última vaga ficou com Caleb Gomes, do Centro de Ensino Médio de Taguatinga Norte, no Distrito Federal. O tema da redação deste ano foi Democracia nas redes sociais, como construir um debate saudável.
13: Assim que saiu o tema, eu já comecei a pensar em várias coisas. Eu sei que o raciocínio ele foi vindo ao longo do processo de criação da redação, eu tentei ser o mais verdadeiro possível sobre a minha opinião.
12: Durante a Semana de Vivência Legislativa, os jovens senadores vão ocupar cadeiras no plenário e nas comissões e apresentar propostas que podem virar projetos de lei. O senador Paulo Paim, do PT do Rio Grande do Sul, destacou a importância da participação dos jovens.
14: Agir hoje na esperança de que as iniciativas atuais nos assegurem o futuro melhor é missão de todos nós, não importa a idade, que ela se traduza em entusiasmo e paixão pelo trabalho legislativo.
12: Ao longo de 14 edições, o jovem senador já mobilizou mais de 2 milhões de estudantes.
1: Música.
2: com edição de Paula Groba e trabalhos técnicos de Eliseu Caires. O Jornal do Senado fica por aqui. Acompanhe agora as notícias da Câmara dos Deputados. Boa noite.
1: Boa noite e até amanhã.
15: Jornal Câmara dos Deputados. Comissão da Câmara proíbe aposentadoria como punição a magistrados.
16: Plenário torna permanente incentivo fiscal para empresas de reciclagem.
15: Parlamentares defendem propostas em defesa de segmentos vulneráveis.
17: Boa noite. Projeto de Maurício do Vôlei, do PL de Minas Gerais, promete fortalecer mecanismos de combate ao abandono afetivo e material de crianças e adolescentes. O texto amplia os deveres dos pais e responsáveis quanto ao cuidado, à convivência familiar e à assistência emocional.
15: Maurício do Vôlei explica que o projeto cria medidas de proteção como acompanhamento psicossocial, mediação familiar e orientação aos responsáveis. Para ele, a iniciativa garante o desenvolvimento saudável de crianças e adolescentes.
17: Rubens Ottoni, do PT de Goiás, é relator de proposta que obriga companhias aéreas a transportar gratuitamente equipamentos usados por pessoas com deficiência. Ele explica que o projeto determina que cadeiras de rodas, próteses e outros itens essenciais sigam preferencialmente na cabine.
15: O Besotone aponta que, quando o transporte na cabine não for possível, os equipamentos deverão seguir no compartimento de carga, com prioridade, identificação e proteção adequada. O parlamentar alerta que a medida também prevê indenização imediata em caso de dano ou extravio.
17: Alencar Santana, do PT de São Paulo, defende a urgência de projeto que inclui a misoginia no Código Penal, criminalizando injúrias e agressões motivadas pelo preconceito contra as mulheres. Ele assinala que o parlamento precisa dar uma resposta diante do avanço dos índices de feminicídio no país.
15: Alencar Santana ressalta que a matéria já pode ser votada no plenário. Ele defende a punição rigorosa contra qualquer tipo de discriminação ou violência de gênero. O legislador acredita que a tipificação legal assegura a proteção integral e o respeito aos direitos das cidadãs brasileiras.
18: Justiça.
17: Avança na Câmara a proposta que proíbe a aposentadoria compulsória de juiz como forma de punição. A repórter Paula Bittar acompanhou a votação.
19: A Comissão de Constituição e Justiça da Câmara aprovou uma proposta que acaba com a chamada aposentadoria compulsória de membros do Poder Judiciário como forma de punição. A proposta mantém a previsão de que o ato de remoção ou de disponibilidade do magistrado por interesse público deverá ser fundado em decisão por voto da maioria absoluta do respectivo tribunal ou do Conselho Nacional de Justiça, mas acrescenta que a suspensão poderá ser de até 90 dias e a disponibilidade poderá ser de até 2 anos. Ainda de acordo com o texto, concluído o processo administrativo disciplinar, o Tribunal ou o Conselho Nacional de Justiça, quando couber a pena de perda do cargo em decisão por voto de 2/3 de seus membros, deverá representar ao Ministério Público no prazo de 30 dias para propor a ação judicial. Nesse caso, o magistrado deve ser afastado das funções com vencimentos proporcionais até o trânsito em julgado da sentença. Se a decisão for pelo arquivamento da representação ou se a ação judicial for julgada improcedente em decisão definitiva, o magistrado retorna às suas funções com o pagamento da diferença das verbas remuneratórias e a contagem do tempo de serviço para todos os fins. O Ministério Público deve se pronunciar sobre a representação no prazo de 90 dias. O relator na comissão, deputado Helder Salomão, do PT do Espírito Santo, elogiou a iniciativa da proposta.
20: A sociedade brasileira há muito reivindica o fim desse privilégio que hoje nós conhecemos como aposentadoria compulsória, que ao invés de ser um castigo, como deveria ser, ou uma punição, melhor dizendo, acaba sendo um prêmio para quem pratica ilícitos e crimes no exercício da magistratura.
19: A deputada Bia Kicis, do PL do Distrito Federal, compartilhou dessa opinião.
21: Você premiar alguém que abusou do cargo, que cometeu crimes e que é afastado, aposentado compulsoriamente com a sua remuneração integral. Isso é um tapa na cara do brasileiro.
19: A proposta, que acaba com a chamada aposentadoria compulsória de membros do Poder Judiciário como forma de punição, ainda precisa ser analisada por uma comissão especial que deverá ser criada para esse fim e depois segue para a apreciação do plenário, onde precisará ser votada em 2 turnos. Da Rádio Câmara, de Brasília, Paula Bittar.
0: Trabalho.

0: Itajubá, que cria regras locais para o transporte por aplicativo no município. O deputado afirma que a proposta gerou mobilização de trabalhadores por prever punições e exigências que podem dificultar a atividade.
1: Júnior Amaral argumenta que a prefeitura extrapola sua competência ao tentar regulamentar pontos que seriam de responsabilidade do Legislativo Federal. O parlamentar sustenta que as regras podem afetar a renda de motoristas e entregadores que dependem dos aplicativos para trabalhar.
2: Desenvolvimento Regional.
0: Hildo Rocha, do MDB do Maranhão, cobra a votação de PEC que inclui entidades municipais entre os legitimados para propor ações diretas de inconstitucionalidade. Ele argumenta que a medida corrige uma distorção ao garantir a municípios prerrogativas já asseguradas a estados e à União.
1: Hildo Rocha critica a resistência de líderes partidários à votação da proposta. O parlamentar sustenta que entidades como a Confederação Nacional de Municípios e a Frente Nacional de Prefeitos devem ter legitimidade para representar os interesses das cidades perante o STF.
0: Paulo Guedes, do PT, agradece ao governo federal pelos investimentos destinados ao norte de Minas Gerais. O congressista destaca a renovação da frota do SAMU, a destinação de recursos para hospitais e a construção de novas unidades de saúde.
1: Paulo Guedes também menciona ações voltadas aos pequenos municípios, como construção de creches, entrega de equipamentos de saúde e melhorias da infraestrutura. Segundo ele, os investimentos devem impulsionar o desenvolvimento econômico e a geração de empregos.
2: Votação.
0: A Câmara aprovou o fim da cobrança por consumo mínimo de água e esgoto. A repórter Daniela Lessa explica como deve funcionar o sistema de cobrança.
3: O plenário da Câmara dos Deputados aprovou o projeto que acaba com a cobrança de consumo mínimo nos serviços de abastecimento de água e esgoto. O projeto foi apresentado pelo deputado Carlos Jordi, do PL do Rio de Janeiro, e altera a lei do marco legal do saneamento básico. Pelo texto aprovado, a tarifa de água passará a ser formada por duas partes. A primeira será uma parcela fixa, chamada de tarifa básica, para remunerar a oferta e a manutenção do serviço. A segunda parte será uma parcela variável, calculada conforme o volume efetivamente consumido. Na prática, a proposta impede que o consumidor pague por um volume mínimo de água que não usou. A mesma lógica valerá para o esgoto sanitário. Relator da proposta, o deputado Kim Kataguiri, do Missão de São Paulo, deu exemplo de como a proposta irá funcionar na prática.
4: Que é como se você entrasse no bar e aí tivesse R$50 de consumação. O cara que consumiu paga 50, o cara que não consumiu paga 50 também. É assim que funciona hoje a tarifa de água. O que a gente quer fazer é o seguinte: bom, você que não consumiu nada, você vai pagar ali pela cadeira que você sentou, pelo garçom que te deu oi, então você vai pagar R$15. Aí o cara que consumiu vai pagar os R$15 mais aquilo que ele consumiu. Basicamente a gente está mudando a estrutura para dar mais justiça para as tarifas, principalmente para aquele consumidor que acaba pagando pelo consumo dos outros.
3: O relator disse também que o serviço de saneamento tem custos fixos importantes, como manutenção de redes e estações de tratamento. Por isso, o texto aprovado não elimina toda a cobrança fixa. Favorável ao projeto, o deputado Tarcísio Mota, do PSOL do Rio de Janeiro, defendeu também que essa tarifa básica não seja elevada, considerando que o acesso à água é um direito básico das pessoas.
5: Mas esse projeto vai no caminho correto de garantir à população que ela não continue a pagar essa tarifa mínima que ele vai pagar independente de quanto consumiu. Contudo, é preciso colocar uma trava para que a parte fixa não supere e não seja muito grande, onerando ainda mais o consumidor final, porque água é direito, água é vida, água não é mercadoria.
3: O projeto que acaba com a cobrança de consumo mínimo nos serviços de água e esgoto agora será analisado no Senado. Da Rádio Câmara de Brasília, Daniele Lessa.
2: Transportes.
1: Josivaldo JP, do União do Maranhão, apresentou projeto que obriga órgãos de trânsito a disponibilizar medidores de glicose em operações de fiscalização. Ele explica que alterações no nível de açúcar no sangue podem causar sintomas confundidos com embriaguez, levando a abordagens inadequadas.
0: Josivaldo JP ressalta que o teste só poderá ser realizado com o consentimento do condutor. Ele acrescenta que o projeto prevê treinamento para que agentes identifiquem sinais de alteração glicêmica, acionando atendimento médico quando houver risco à saúde.
2: Consumidor.

0: Caroline de Tony, do PL de Santa Catarina, apresentou o projeto que inclui os gastos com vacinas entre as despesas dedutíveis do imposto de renda da pessoa física. De acordo com a deputada, a medida amplia o benefício já concedido a outras despesas médicas.
1: Caroline de Tony argumenta que a proposta incentiva a prevenção de doenças. Ela acredita que o projeto promove justiça fiscal e contribui para a redução dos custos do poder público com tratamentos que poderiam ser evitados por meio da vacinação.
2: Saúde.
0: Comissão de Saúde aprova projeto que proíbe a venda e o uso do chumbinho no Brasil. A repórter Sofia Peçanha tem mais detalhes.
3: A Comissão de Saúde aprovou o projeto que proíbe desde a venda até a utilização do chumbinho em todo o país. A proposta altera a Lei de Crimes Ambientais, com o objetivo de proibir o uso da substância tóxica como método de controle de pragas em áreas urbanas e rurais. Pelo texto, fica proibido em todo o território nacional o porte, a venda, a fabricação e a utilização para qualquer finalidade do chumbinho. Além disso, a proposta garante a segurança da população, a proteção do meio ambiente e a preservação da vida animal, refletindo um compromisso com a saúde pública e a sustentabilidade ambiental. O projeto sugere que os poderes públicos federal, estaduais, distritais e municipais aprimorem a fiscalização e desenvolvam políticas de conscientização, como explicou o deputado Clodoaldo Magalhães, do PV de Pernambuco, relator na comissão.
4: Fortalecer também com campanhas de conscientização para que a população, a sociedade como um todo, tenha consciência dos perigos e dos riscos do envenenamento humano, animal e também da contaminação dos mananciais através desse produto que é tão nocivo à saúde humana, animal e ambiental.
3: A substância tóxica Aldicarb, conhecida popularmente como chumbinho, é extremamente tóxica e perigosa para a saúde humana. A ingestão acidental, mesmo em pequenas quantidades, pode levar a envenenamentos graves e fatais. Por isso, o deputado Marcelo Queiroz, do PSDB do Rio de Janeiro, autor do projeto, ressaltou no texto que a medida se faz necessária devido aos graves riscos que o uso indiscriminado desse produto representa para a saúde pública, o meio ambiente e os animais domésticos e selvagens. Em caso de descumprimento da lei, a proibição poderá ser de multa em, no mínimo, 5 salários mínimos, além das demais penalidades previstas em lei. Agora, o projeto que proíbe desde a venda até a utilização do chumbinho em todo o país segue para análise na Comissão de Constituição e Justiça. Da Rádio Câmara de Brasília, Sofia Peçanha.
2: Cultura.
1: Inácio Arruda, do PCdoB do Ceará, defende a regulamentação das plataformas de streaming para garantir mais proteção ao setor audiovisual. Ele afirma que a medida é necessária para fortalecer a produção nacional, ampliar a geração de empregos e valorizar a cultura brasileira.
0: O parlamentar acredita que a legislação precisa acompanhar as mudanças do mercado, hoje dominado pelos serviços de streaming. Para Inácio Arruda, a regulamentação deve assegurar regras para o setor e preservar o espaço da produção audiovisual do país.
2: Meio ambiente.
1: O plenário da Câmara aprovou um projeto que aumenta e torna permanente incentivo fiscal para empresas de reciclagem. O repórter Antônio Vital acompanhou a votação.
5: O plenário da Câmara aprovou o projeto que torna permanente e aumenta os incentivos fiscais para indústrias de reciclagem. O projeto altera uma lei de 2021 que autoriza empresas do setor tributadas com base no lucro real a abaterem 1% do imposto devido em troca de investimentos em projetos que estimulem a cadeia produtiva na reciclagem. Esse incentivo fiscal tem validade de apenas 5 anos, ou seja, termina em 2026. O projeto aprovado torna o incentivo fiscal permanente, sem prazo para acabar. Além disso, aumenta de 1% para 5% o limite de dedução do imposto de renda para as empresas do setor. O relator, deputado Arnaldo Jardim, do Cidadania de São Paulo, acatou parcialmente sugestão do PT e definiu que o incentivo fiscal vai depender da previsão orçamentária. O líder do governo na Câmara, deputado Paulo Pimenta, do PT do Rio Grande do Sul, queria que o valor máximo do incentivo fosse definido anualmente pelo Poder Executivo, o que não foi aceito pelo relator. Para o relator, Arnaldo Jardim, aumentar o incentivo fiscal para as empresas de reciclagem pode estimular mais investimentos.
6: Hoje ainda nós temos a triste realidade de ter no Brasil uma coleta absolutamente, muitas vezes, desumana e temos, por outro lado, uma grande presença ainda de lixões no nosso país. Portanto, é o que recomenda fomentar a reutilização, o tratamento e a reciclagem de resíduos sólidos, até em sintonia com o direito ao meio ambiente equilibrado.
5: Em 2024, cerca de 7 milhões de toneladas de resíduos secos foram destinados à reciclagem no Brasil, o que representa menos de 9% dos resíduos gerados, segundo a Associação Brasileira de Resíduos e Meio Ambiente. O relator defendeu o aumento do incentivo como maneira de aproximar a indústria de reciclagem dos benefícios já recebidos por outros setores da economia, como da cultura e esporte, que permitem dedução de até 4% do imposto devido. Foi o que disse também o deputado Carlos Gomes, do Republicanos do Rio Grande do Sul, ex-catador e autor do projeto que deu origem à Lei de Incentivo à Reciclagem.
7: Justiça e paridade. As três leis de incentivos do país, que é a Rouanet, cultura, ao esporte e agora da reciclagem, fazendo justiça a esses mais de 1 milhão de trabalhadores que todos os dias estão dentro de um galpão, colocando a mão em resíduos que quase ninguém quer triar e poderá sim ter recursos para mudar a realidade do seu trabalho, aumentar a renda, fazer a economia circular, prosperar nesse país.
5: O projeto que torna permanente e aumenta os incentivos fiscais para a indústria de reciclagem seguiu para análise do Senado. Da Rádio Câmara de Brasília, Antônio Vital.
2: Segurança Pública.
0: Sargento Faur, do PL, defende a ampliação do policiamento nas rodovias e divisas do Paraná para impedir a entrada de criminosos e o tráfico de drogas no estado. Ele afirma que é preciso aumentar o efetivo da Polícia Militar diante da defasagem de servidores nas ruas.
1: Para Sargento Faur, a redução dos índices de criminalidade depende da valorização salarial e de incentivos estruturais para os operadores da segurança pública. Ele propõe a construção de presídios de segurança máxima que proíbam benefícios como visitas íntimas a detentos de alta periculosidade.
0: Hélio Lopes, do PL do Rio de Janeiro, apresentou o projeto que zera o imposto de importação sobre armas de fogo adquiridas por militares, policiais e outros agentes de segurança pública. O deputado explica que a proposta vale para profissionais da ativa, aposentados e militares da reserva ou reformados.
1: Segundo Hélio Lopes, a medida facilita o acesso dos agentes a equipamentos importados mais modernos e adequados às suas atividades. O projeto mantém ainda exigências de registro, comprovação funcional, rastreabilidade e fiscalização do armamento pelos órgãos competentes.
0: Adilson Barroso é um dos autores de PEC que admite, em caráter excepcional, a redução da maioridade penal para casos de crimes hediondos e de crueldade extrema contra pessoas e animais. Ele aponta que a responsabilização depende de avaliação individualizada.
1: Para Adilson Barroso, a medida busca dar resposta mais efetiva a crimes como estupro, latrocínio, tortura e homicídio. O parlamentar garante que a PEC que mantém o respeito ao devido processo legal, a ampla defesa e a condição de pessoa em desenvolvimento.
0: Felipe Beccari, do Podemos de São Paulo, é um dos autores do projeto que cria o crime para quem organiza e transmite práticas de maus tratos a animais por meio de comunidades virtuais. A proposta também pune quem financia ou incentiva esse tipo de conteúdo na internet.
1: Felipe Beccari entende que a medida busca combater grupos que divulgam atos de crueldade contra animais, inclusive mediante pagamento. O texto prevê ainda penas maiores nos casos em que houver lucro com a prática ou morte do animal divulgada em redes sociais.
0: Paulinho da Força, do Solidariedade de São Paulo, é autor de projeto que aumenta a pena para furtos e roubos cometidos por criminosos que se passam por prestadores de serviço ou utilizam falsa identificação profissional.
1: O deputado explica que a pena para furto qualificado passaria a variar de 4 a 10 anos de prisão e a de roubo qualificado de 8 a 14 anos. Paulinho da Força afirma que a ideia é proteger a confiança da população em profissionais legítimos e reforçar a segurança pública.
0: Termina agora o Jornal Câmara dos Deputados, produzido pela Rádio Câmara, com trabalhos técnicos de Everson Urani e apresentação de José Carlos Andrade e Márcio Aquilissardi. Uma boa noite para você.
1: Uma ótima noite. A Voz do Brasil volta amanhã.
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8: Alvorada! 10 horas. 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
3: 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Roger, you know my dreams.

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No Back in Time, só as melhores. Ouvimos Emílio Santiago, Coisas da Paixão. Djavan, Meu Bem Querer. O Back in Time faz mais uma pausa. Não saia da sintonia.

O sucesso de ontem e sempre você ouve aqui no Back in Time. Ivan Lins, Vitoriosa.

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Você ouviu no Back in Time, Creedence Clearwater Revival, It's Just a Tough, Shania Twain e Bryan Adams, From This Moment. Após o intervalo, a gente retorna com mais uma super seleção. Aguarde aí.

0: No Back in Time, só as melhores. Ouvimos Raul Seixas, Maluco Beleza. Manhattan's Forever by Your Side. Em instantes, o Back in Time está de volta. 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
2: Alvorada. 11:04.
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0: Fazendo você viajar no tempo. James Blunt, Same Mistake.
4: Solo

Nesse bloco ouvimos no Back in Time, Michael Jackson, The Girl Is Mine, Roberto Carlos, O Côncavo e O Convexo. Intervalo está chegando, mas a gente volta com muito mais. Não saia da sintonia. Back.

Uma excelente noite para você. Aqui você recorda os maiores sucessos de todos os tempos. Nazaré, Dream On.

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Neste bloco ouvimos no Back in Time, Tim Maia, Me Dê Motivo, Clayton e Cleidir, Paixão. Vamos fazer uma pausa para o intervalo e daqui a pouco estaremos de volta com o Back

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1: Alvorada. 12:00.
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Quer engraxar aí, tio? Vai uma graxa aí, coroa.

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2: Alvorada. Meia-noite 55.
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2: Alvorada! 1:52.

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ao Capivari do Sul. Quem tá feliz faz barulho aí. Sejam todos bem-vindos ao Chope Churrasco.

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2: Alvorada 2:49.

0: Chamo pra cantar comigo o mensageiro de Deus. Canta comigo, Padre Ezequiel.
1: Muito obrigado, Mano Lima, por este convite especial. Alegria de cantar com você.

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1: 3h49.
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2: Alvorada 4:59.

0: 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É isso, papai!
1: Toda vez que eu abro um áudio antigo e ouço a voz dela,
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0: Olá, está começando mais uma edição do AKERT Notícias. Eu sou a Marilis Pequeno e nesta sexta-feira, 10 de julho de 2026, convido você a acompanhar os principais acontecimentos de Santa Catarina. Informação, serviço e os assuntos que repercutem no estado. Vamos aos destaques.
1: O índice de confiança do empresário do comércio voltou a subir em Santa Catarina no mês de junho, impulsionado pela melhora das expectativas e da intenção de investimentos. Apesar da recuperação, o setor ainda mantém cautela diante do cenário econômico.
2: Porto de Itapuá, terceiro maior em movimentação de contêineres do Brasil, recebe homenagem no Senado pelos 15 anos de operação em Santa Catarina.
3: Dívidas dos brasileiros continuam aumentando e o comprometimento financeiro das famílias bateu um novo recorde no país.
4: Times de Santa Catarina lideram classificação em duas divisões do Campeonato Brasileiro de Futebol. Representante do estado enfrenta a decisão pela Série D neste fim de semana.
5: Sexta-feira é de mudança no tempo, com chance de chuva hoje e sábado, mas domingo terá aberturas de sol e queda nas temperaturas.
0: Cesta básica em Florianópolis sobe e compromete mais de 60% do salário mínimo líquido. Está formada a maior rede de rádios de Santa Catarina. O custo de vida continua pesando no bolso dos catarinenses. A Pesquisa Nacional da Cesta Básica de Alimentos, divulgada pelo DIESE, em parceria com a Conab, aponta que Florianópolis segue entre as capitais mais caras do país, o que exige um esforço cada vez maior do trabalhador para abastecer a despensa. Os detalhes a gente confere agora com a repórter Carol Denardi.
6: A cesta básica em Florianópolis registrou nova alta em junho, chegando a R$ 918,42. O aumento foi de 0,55% em relação a maio. Os dados são da Pesquisa Nacional da Cesta Básica de Alimentos, realizada mensalmente pelo DIEESE, em parceria com a Companhia Nacional de Abastecimento. O valor compromete mais de 60% do salário mínimo líquido do trabalhador para a compra de alimentos essenciais. Como detalha a supervisora do Departamento Intersindical de Estatística e Estudos Socioeconômicos aqui em Santa Catarina, Cristiane Pérez.
7: O preço da cesta básica, calculada pelo DIESE, registrada no mês de junho, ela compromete pouco mais de 61% do salário mínimo. Pelos cálculos do DIESE, atualmente, o salário mínimo necessário para uma família de 4 pessoas, considerando todas as despesas dos trabalhadores com alimentação, moradia, saúde, educação, vestuário, higiene, transporte, lazer e o pagamento da previdência, isso geraria a necessidade aí de um salário mínimo de R$ 8.110 no momento, né? O que representa 5 vezes o valor do salário mínimo atual.
6: No acumulado do primeiro semestre deste ano, a cesta básica na capital já registra uma alta de 14,62%. Segundo o DIEESE, a capital de Santa Catarina tem a quarta cesta básica mais cara do país, ficando atrás apenas de São Paulo, Cuiabá e Rio de Janeiro.
0: O varejo de Santa Catarina apresentou um sinal de recuperação no mês de junho. O índice de confiança do empresário do comércio voltou a subir. A reportagem é de Vanessa Carini.
1: Apesar da recuperação, o índice ainda permanece abaixo do nível de otimismo, indicando que o setor segue cauteloso. A economista da Fecomércio Santa Catarina, Edilene Cavalcante, explica o que impulsionou esse avanço.
8: Esse crescimento está ligado principalmente ao aumento das expectativas e da intenção de investimento. Então, os empresários, apesar desse cenário que a gente está enfrentando, né, de preocupação, ainda tem uma expectativa positiva para o futuro. A expectativa cresceu 2,4% e a intenção de investimento 4,5%.
1: O levantamento também mostra que os juros elevados, a inflação e o ano eleitoral continuam influenciando as decisões dos empresários e mantém um ambiente de incertezas para o varejo catarinense.
8: Teve uma melhora da confiança, né, em relação ao mês passado, mas ainda assim há um certo pessimismo e uma preocupação em relação aos próximos meses.
0: Mais famílias catarinenses conquistaram a escritura definitiva da casa onde vivem. O programa Lar Legal realizou novas entregas de títulos de propriedades e segue ampliando a regularização fundiária em diferentes regiões do estado. O repórter Fernando Gonçalves, da Rádio ND de Joinville, acompanhou. Olá, Fernando.
9: Oi, Amarilis. 11 famílias de Joinville receberam nesta semana a matrícula definitiva dos imóveis.

0: Catarina começa o fim de semana com dois líderes na Série B e C do Campeonato Brasileiro. Cadu Reis traz os detalhes. Eu volto já já.
1: O VESC apresenta Minuto do Legislativo Municipal Catarinense.
2: A UVESC ampliou a cooperação institucional para fortalecer o Legislativo Municipal em Santa Catarina. A Federação das Câmaras de Vereadores formalizou novas parcerias com instituições estratégicas do Estado. A proposta é aproximar as câmaras de órgãos que atuam na gestão pública, na cidadania e no desenvolvimento dos municípios. Uma das frentes envolve o Sim Catarina, com ações voltadas a eventos, programas e projetos para melhorar a gestão pública municipal. Outra iniciativa é o projeto Legislar Direitos, desenvolvido com a Defensoria Pública de Santa Catarina. A ação prevê capacitações para vereadores e vereadoras sobre direitos fundamentais, acesso à justiça e proteção de grupos em situação de vulnerabilidade. Segundo a presidente da UVESC, Marcilei Vinhati, as parcerias ampliam o conhecimento técnico e ajudam os legislativos a responder melhor às demandas da população. A iniciativa busca qualificar a atuação parlamentar nos municípios catarinenses.
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0: O endividamento das famílias brasileiras atingiu o maior nível da série histórica. Um levantamento da Fecomércio de São Paulo mostra que mais de 247 bilhões de reais em operações de crédito estavam com atraso superior a 3 meses até abril deste ano. O repórter Marco Aurélio Gomes explica esse cenário.
6: Olha, Marilis, é uma combinação de fatores que pesa cada vez mais no bolso dos brasileiros. O levantamento da Fecomércio de São Paulo, feito com base em dados do Banco Central, mostra que o crédito com atraso superior a 3 meses chegou a 247 bilhões e 600 milhões de reais até abril, o maior valor desde o início da série histórica em 2004. Segundo o economista Fernando Agra, os fatores que ajudam a explicar esse cenário são a taxa Selic no maior patamar dos últimos 20 anos, os juros elevados do cartão de crédito, a desigualdade social, a inflação e a falta de educação financeira. O especialista também aponta o crescimento das casas de apostas como um fator que tem drenado os recursos das pessoas e contribuído para a dificuldade de quitar as dívidas. Segundo ele, sem uma reforma estrutural, o Brasil pode continuar registrando novos recordes de inadimplência e endividamento.
5: Direto de Brasília.
0: Oi, Rita. O Porto de Itapuá tem se destacado em crescimento, investimentos e obras que devem ainda ampliar a capacidade para receber grandes navios, tá certo?
7: Olá, Marílis e ouvintes. Exatamente, Marílis. O Senado Federal realizou nesta quinta-feira uma sessão especial em homenagem aos 15 anos do Porto de Itapuá, um dos principais terminais de contêineres do país. A iniciativa foi proposta pela senadora catarinense Ivete da Silveira em reconhecimento à importância do porto para a logística brasileira e para o desenvolvimento de Santa Catarina. Desde que entrou em operação em 2011, o terminal ampliou sua capacidade de movimentação de 350 mil para quase 2 milhões de TEUs por ano. Vale lembrar que TEUs é uma unidade de contêineres de 20 pés de comprimento, uma unidade padrão internacional. Em 2025, o porto movimentou 1 milhão e meio de TEUs e ocupa a terceira posição no ranking nacional de movimentação de contêineres. Brasileiras. Quem explica é o CEO do Porto de Itapuá, Ricardo Arten.
8: O Porto de Itapuá hoje, ele tem como participação no

0: mercado de contêineres, nós somos o terceiro maior terminal de contêineres do país. Temos as nossas ambições para chegar em 2040 como o maior, o mais eficiente e mais seguro terminal de contêineres da América do Sul.
1: Amarílis, entre os principais projetos em andamento está a dragagem do canal de acesso à Baía da Babitonga, onde se localiza o porto de Itapuá e o porto de São Francisco, e que permitirá a operação de navios de até 366 metros de comprimento.
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3: O fim de semana vai começar com dois times de Santa Catarina liderando a segunda e terceira divisão do Campeonato Brasileiro de Futebol. Assunto para o nosso Toque Esportivo desta sexta-feira com o repórter Cadu Reis. Oi, Cadu!
4: Olá, Marílis. Um abraço a você e aos ouvintes. Começamos pela Série B do Brasileirão, que tem o Criciúma como líder provisório após vitória fora de casa sobre a Ponte Preta. Para se manter no primeiro lugar, o Tigre torce contra Vila Nova e Novo Horizontino na sequência da rodada. Outro representante catarinense na segundona, o Avaí é o 18º colocado e joga em casa no domingo contra o Náutico às 4 horas da tarde. Na Série C, o Barra recebe o Santa Cruz às 11 da manhã de domingo. Segunda-feira, o Brusque visita o Itabaiana às 7h30 da noite e o Figueirense joga em casa contra o Volta Redonda às 8h30. O time brusquense lidera a classificação, enquanto os demais catarinenses estão na metade de baixo da tabela. Pela Série D, o Marcílio Dias enfrenta a Portuguesa às 4 horas da tarde de sábado em São Paulo pelo jogo de volta da terceira fase. Após empate na ida, nova igualdade leva a decisão aos pênaltis. Quem vencer avança para as oitavas de final. E tem rodada cheia da segunda divisão do estadual no fim de semana. Sábado às 3 horas da tarde, o Blumenau recebe o Ercílio Luz. No domingo às 3, tem Tubarão contra Metropolitano e Juventus diante do Guarani. Caravaggio e Jaraguá se enfrentam às 4 e Nação e Joinville às 5 da tarde. 6 pontos separam os 5 primeiros colocados que disputam a única vaga de acesso à elite estadual, faltando 5 rodadas para o término do Catarinense Série B. Bom fim de semana, boa sorte a todos!
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3: Sexta-feira chegou e o fim de semana promete mudanças no tempo. Daniele Lima, tem chance de chuva para hoje?
5: Olá, Marílis e ouvintes. Tem sim. Nessa sexta-feira o tempo já fica instável em Santa Catarina. Pela manhã, o sol ainda aparece na maior parte do estado, mas já há condições para chuva no Grande Oeste, Planalto Sul e Litoral Sul. A partir da tarde, a instabilidade avança por todas as regiões, trazendo chuva e risco de temporais isolados, sobretudo à noite no extremo oeste e oeste. As temperaturas diminuem no sul. A máxima não passa dos 16 graus em Lages. Chapecó, 18. Criciúma, Palhoça e Blumenau ficam próximos de 20. Tijucas e São Lourenço do Oeste podem atingir os 22 graus. O sábado continua instável e com possibilidade de chuva em todo o estado, intercalando momentos encobertos com aberturas de sol. Mas não se descarta o risco de algum temporal pontual. No domingo, o tempo começa a melhorar. A nebulosidade diminui ao longo do dia e o sol aparece mais à tarde, restando apenas chance de chuvisco isolado no litoral pela manhã. As temperaturas diminuem no fim de semana. As máximas ocorrem no sábado, ficando entre 15 e 20 graus. Abaixo disso na serra e passando dos 20 no litoral norte. Já as mínimas mais baixas ocorrem na noite de domingo. Inclusive, volta a ter chance de geada isolada na segunda-feira nos planaltos e meio oeste. Faça chuva ou faça sol, tenha um excelente fim de semana.
3: O AKERT Notícias fica por aqui. Muito obrigada pela sua companhia ao longo desta semana. Que você tenha uma excelente sexta-feira e um fim de semana de descanso, tranquilidade e boas notícias. Na segunda-feira, estamos de volta. Um abraço para você. Até lá.
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14: Vamos lá, muito bom dia pra você, bom dia Santa Cecília. Estamos em clima de sextou já, rapaz. É 10 de julho, sexta-feira, bom dia pra você. Por aqui, Gilmar Santos, sempre com o maior carinho, com a maior alegria do mundo. Alegria essa que sempre dobra, triplica a cada confirmação de audiência no nosso WhatsApp, né? 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Bom dia pra você, vai lá no 991063978. Tá começando Mateando.
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1: Alô, amigos ouvintes da Rádio Alvorada FM de Santa Cecília, do meu irmão, locutor Gilmar Santos. Um abraço a esse teu programaço, Mateando na Alvorada. Fico um abraço do Regis Marques, do Grupo Rodeio, e aos ouvintes, pra vocês aí, um grande sucesso do Rodeio.
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3: 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Tá começando nossa sexta-feira e sempre, cada amanhecer aí, cada madrugada, é a preguicinha, né? Não adianta, você se acorda até se despertar, vai um tempo, né? Depois de tomar um cafezão daquele campeiro. Ai, ai, ai. Já mandar um bom dia pra Lourdes, lá no Menegate, né, Lourdes? É isso, tá sempre ouvindo o nosso programa. Bom dia pra Josina também, que sintoniza a nossa 94.5. Meu amigo Anderson Borges e a música Fio de Cabelo com Chitãozinho Chororó. Bom dia aí, Anderson. Bom dia, meu amigo Carlão, pedindo um Porca Véia, Vaneira Véia. Eu acho que é o Baitaque que canta essa aí, se eu não me engano. Bom dia também pro Edno Alves, que tá na sintonia aí, Edno. Obrigado pela audiência. Um abraço, meu amigo Evaldo, também já sintoniza a nossa Alvorada FM, né, Evaldo?
4: Gilmar, um abraço pra você.
3: Fala aí, Gilmar.
4: Da Globo Pessoal, Marco Arthur, né? Pois sobrinha pra minha aí. E pra senhor Zimiro. Turma do Arião também.
3: Opa.
4: Dona Margarida. Um abraço.
3: Valeu, Giovanni. Obrigado pela sintonia especial de sempre.
5: Bom dia, aí, bom dia, Gilmar. Toco a música da Assabiada Almoredo pra mim.
3: Ah, de novo.
5: Cantando música, para minhas irmãs e para vocês da rádio. E para os meus amigos. Obrigado por ter de
3: Vanelei. Oi, Vanelei. Vamos mudar, vamos virar o disco aí, minha filha do céu. Tá que nem aquela música do... A música dos Filhos do Rio Grande vira o disco e toque a mesma. Grupo Rodeio do Potreiro à Janela, bom dia.

0: Chitãozinho e Chororó, quando a música é boa, rapaz, não adianta, né? Até emociona. Tá aí o Fio de Cabelo, Baitaca, Vaneira Véia e o Grupo Rodeio. O Podreiro à Janela, abrindo muito bem o nosso programa aí. Minha amiga Cândia Pires, lá do Campo do Areão, que Deus te abençoe e te proteja hoje sempre. Bom dia. Amém, meu amigo. Um abraço pra vocês aí, viu? Hilda Silva também tá sintonizada com a gente. Alô, Hilda. Obrigado sempre pela sintonia aí, viu?
1: Bom dia, bom dia, bom dia, bom dia, meu amigo aqui, Ismael do Campo. Estou passando já todos uma ótima, abençoada sexta-feira. E Deus proteja e ilumine suas caminhas, junto de todo o perigo e de todo o mal. Se for possível, toca aí o copo de veneno, com olivos, olhos, hoje dá pra tocar. Sexta-feira, forcei a minha esposa Alex, fiz com a Caônia, torcida São Paulina, amigo do campo, parente do campo, amigo São Cília, parente São Cília, para o meu irmão Rafael, mais conhecido como O Garotinho, para você aí da rádio, para toda a torcida São Paulina, para todos que gostaram do modão, e dizer que essa rádio não tem pra louco, essa rádio é da hora. Valeu, amigão, fica com Deus aí, abraço. É,
0: rádio boa, única que atende o ouvinte 100%, né? Não importa a música que peça, né, Ismael? Meu Deus do céu. Agradecer aqui também quem tá curtindo lá, meu amigo Claudinei Trindade. Fala aí, o Claudinei, tudo certo?
2: Bom dia. Puxa uma do corpo desgolepado aí pra nós escutar, hein? Diferença pra todos os motoristas que estão viajando aí. Tô pegando rumo a Laje agora.
0: Valeu, meu amigo. Um abraço aí, boa viagem, obrigado pela carona. Daqui a pouquinho já sai o modão aí, né? O amigo Luciano Guetta está na audiência. Meu amigo Adão dos Santos também. Bom dia, piazada. Vamos que vamos. O nosso Matiando tá continuando aí. Tá só no começo, na verdade, né? Mais um intervalinho. Nosso primeiro intervalinho do dia. Voltamos já.
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0: É, o mateando na Alvorada pra você às 6:21, manhã de sexta-feira, meu Deus do céu. Manda um abraço lá pro José do Prado, que tá na sintonia aí, José. Obrigado pela sintonia, meu amigo João. Diga lá, João.
6: Bom dia, Gilmar, tudo bom? João da Escaladeira por aqui. Se der pra tocar pra nós aí, batendo água. Valeu, tudo de bom.
0: Opa, aí sim, rapaz. Um abraço, meu amigo João da Escaladeira. Agora vamos comprar a gaita da viúva, né? Ficou viúva, sobrou uns apetrechos lá, vamos negociar, né? Agora vai.

0: Olívio Osório na programação Copo de Veneno. Teve ainda Sidney Lima e o Ayrton Machado com os Garotos de Ouro. Vou mandar um bom dia pra Cleide, né, Cleide? Sempre ouve o nosso programa aí. Pessoal lá da Cooper Campus, a Cleide trabalha na granja lá e sempre vai, né? Ao som da nossa Alvorada FM com a equipe lá. Um abraço especial pra vocês, minha amiga Cleide Capistrano. O amigo Arildo Lisboa tá na sintonia também. O Arildo diz assim: a vida é um caminho longo onde você é mestre e aluno. Algumas vezes você ensina, mas todos os dias você aprende. Isso aí. Bom dia lá pra Dani Sutil também, né, Dani? Já tá ouvindo o nosso programa. Uma ótima sexta-feira pra você. Meu primo Mário dos Santos, no Rio do Sul. Alô, primo, bom dia. Obrigado pela sintonia de sempre aí, homem do céu. Nunca pede moda, homem do céu. Peça uma moda boa que você gosta aí, que nós mandamos. Toninho Pereira de Lebon Regis também tá na sintonia aí, Toninho. Obrigado e um ótimo dia de sexta-feira. Intervalinho, voltamos já.
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0: Agora na FM 6:32.
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2: Olá, 6h37, o nosso Mateando na Alvorada, bom dia. Queria pedir uma música aí do Paulinho Mocelin, mandando um abraço pra turma da Talismã. Quem tá participando aqui é o Riquelme, é isso? Riquelme. Um abraço aí, meu amigo. Obrigado pela audiência, viu? Meu amigo Sebastião tá pedindo aqui uma do Eduardo Costa, Sebastião. Daqui a pouquinho vai sair aí o Amor de Violeiro, né? A indicação do meu amigo Beto também lá pro Tio Pido e Rosalvo, Silvano, pra quem estiver ouvindo. Um abraço e um bom dia pra vocês aí. Meu amigo Cláudio Tassir. Bom dia, Gilmar. De novo, copo de veneno em plena sexta-feira. Mas é, velho, que eu te digo. Tá pedindo o João Luiz Correia Poc da Cavaco e desejando uma excelente sexta-feira para todos. Valeu, meu amigo Cláudio Tassiro, obrigado pela audiência aí, viu?
3: Bom dia, Gilmar. Toque o Floriano Acordeona aí para nós aí, pra turma da Talismã que estão indo pra fazenda agora. Dá uma trabalhada até 4h30 da tarde.
2: Opa, valeu, meu amigo. Um abraço para você aí. Deixa eu preparar aqui a Floriano da Cordona, né? É o meu amigo Alcir que tá sintonizado com a gente aí. Vai dar uma trabalhadinha agora, né? O amigo lá de Timbó Grande que tá sempre na sintonia aí. Vamos lá, vamos tocar a Sombra do Arvoredo aqui, né?

0: Retiro Missioneiro na programação, Corpo Esgualepado, Teixeirinha na sombra do Arvoredo. Mandar um abraço, meu amigo Gerson Silva, tá na sintonia também aí, o Gerson. Tô de bola, vamos que vamos. Meu amigo Adriano de Souza, lá de Fraiburgo. Fala aí, o Adriano, um abraço e um bom dia. Meu amigo Wilson Machado também tá sintonizado lá, Wilson. E a Roseli Carlin da Garagem também, nossa grande ouvinte. A sintonia da 94.5.
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0: Olá, 6h50, é a nossa

quebraram a televisão, já dá o dinheiro pro cara comprar uma televisão, pagar e tudo, né? Ah, meu Deus do céu, por que que a vida tem que ser assim, né? Eles mesmo perdendo milhões e milhões embolsados. Mas é assim mesmo, né? É assim. Os Monarcas! Vamos ir batendo águas.

Tomateando na Alvorada, às 6h59 agora. Te mandar um bom dia lá pro meu amigo Maico, lá do Centro de Eventos Milênio. Tá ele, o Paulininho. É isso, Paulinho, Paulininho. Estão indo lá pra Mafra, né? Levando a Alvorada FM de carona. Um abraço, meus amigos. Uma ótima viagem pra você. Meu amigo Luciano da Luz tá sintonizado lá também. Diz que dele chuva. Meu Deus do céu. Meu amigo Cláudio Tassirme falou que tá chovendo lá por São Cristóvão do Sul também. Um abraço aí, meus amigos. Vamos que vamos. O Anilson Quadra, obrigado pela audiência aí, Nilson. Rafa Ribeiro. Ô, Rafa, bom dia. Ana da Luz. Oi, Ana, bom dia pra você também. A Roseli Terezinha Gomes, lá do Batam, também tá na sintonia da Alvorada. Ela diz assim, ó, bom dia, Jomar, pra você e uma abençoada sexta-feira. Obrigado, minha amiga, sempre, sempre na audiência da nossa 94.5.

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7: Você sabe como funciona o Sistema CNA, FAESC, Senar, Sindicatos Rurais? Em âmbito nacional, a CNA é a voz institucional do setor agropecuário, com atuação junto aos poderes públicos, na defesa de políticas para o campo e na elaboração de propostas voltadas ao desenvolvimento do agronegócio. Em Santa Catarina, a FAESC representa os interesses dos produtores e articula ações estratégicas para o setor produtivo. 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Juntas, essas entidades trabalham para fortalecer o agronegócio. 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
1: Nossa, o Mateando continua. Vamos lá, bom dia pra Terezinha que tá sintonizada com a gente. O meu amigo Rafa Ribeiro lá tá pedindo Tchê Garoto, estou voltando pra ficar. Abraço aí, meu amigo, obrigado pela audiência. Quem tá curtindo também aqui o nosso programa é o Daniel. Fala aí, Daniel. Bora lá que sextou. Mandando um bom dia pra esposa Elisiane, que tá lá na luta com a companhia da 94.5. Ela e as funcionárias dela, né? Mandando um alô também pra equipe Santa Maria, os operadores de máquinas. Pra eles, os motoristas. E... hã? Um chute na quinta roda do Bastião Louco. Aí, sai fora. Mais conhecido como Zorba. Fala aí, Zorba. E uma moda boa pra rapaziada lá. Valeu, Daniel. Um abraço pra vocês aí. Obrigado sempre pela audiência. Zorba é boa, né? Agora vamos com Florian da Cordiola.

0: Tá aí, Eduardo Costa, o amor de violeiro atendendo a pedidos, os quatro Galdérios floreando a cordiona. Vou mandar um bom dia aqui também pra Rose, né, Rose? Hoje ela tá parabenizando o irmão Luciano, que está de aniversário. Que Deus abençoe sempre ele, tá dizendo aqui que ama muito ele, né? Valeu então, Rose, parabéns pro a Rose lá da marmitaria, né? E o Luciano, ela não deixou o sobrenome aqui, mas é o Luciano, irmão da Rose. Que Deus abençoe, né? Tudo de bom, saúde, felicidade, realização de sonhos e bênçãos de Deus na vida lá do nosso amigo Luciano. Ela tá pedindo uma música aqui, a gente vai mandar daqui a pouquinho, né? Mandar um bom dia também pro Pastor Ortiz. Alô, meu amigo, um abraço. Tá pedindo a música do Mano Lima aqui, né? E tá na escuta e mandando um abraço para todos. Nosso amigo Pastor Ortiz da Igreja Batista, né? Que tem a programação aqui todo domingo a partir das 7:30 da manhã, antes da Santa Missa ali. A gente já tá por aqui ao vivo, né? Evangelizando. Né, o pastor? Um abraço para você, meu amigo. Um abençoado final de semana aí, viu?
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0: Nosso mateando segue às 7h23. Mandar um bom dia aqui para meu amigo Elson Moraes. Alô, Elson. Um abraço. A Karine Melo também tá ouvindo lá, o Karine. Obrigado pela audiência. Gosta muito do Eduardo Costa, né? Uma das grandes fãs aí a nível brasileiro, né? E tá ouvindo também a nossa programação, Antônio Lopes. Diga lá, Antônio, tudo certo? Alô? Ah, ele mandou aqui, ó, confirmando que tá na audiência, né? Um abraço, meu amigo. Bom dia pra você aí. Obrigado pela sintonia. Bom dia, poderia tocar a música da banda Sangue Latino. Não toca bandinha nesse horário, não toca. É, mandando pro pessoal lá da Cozinha da Bonete, também pra amiga Viviane, pra quem gostar da música. Quem tá participando aqui é a Ana Elisete Borsato. Alô, Ana! Bom dia pra vocês aí na cozinha, viu? Sempre, sempre curtindo a nossa alvorada. A Malu! Oi, Malu, lá de Rio do Campo, tá mandando uma música lá pra tia Marli, né? A Madonna Marli Israel, que tá sempre ouvindo o nosso programa. E também pro parente Zeca Padilha. Todo mundo lá na sintonia da Alvorada FM. Valeu, Malu! Bom dia pra você, pro meu amigo Jean. Uma ótima sexta-feira aí, viu?

0: Lima, caprichos de um peão e ainda Paulinho Mocelin, a moça do sul. É a nossa 94.5, meu amigo Silvio Marcos, tá na sintonia aí, bom dia meu amigo. Bom dia pra Camila Silva, lá em Arroio 30 também, ao som da Alvorada FM, né Camila? A Maria Oliveira, oi Maria, bom dia pra você.
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2: 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A confiança dos empresários do comércio em Santa Catarina voltou a crescer em junho, interrompendo uma sequência de 5 meses consecutivos de queda. Apesar da recuperação, o índice ainda permanece abaixo do nível de otimismo, indicando que o setor segue cauteloso. A economista da Fecomércio Santa Catarina, Edilene Cavalcante, explica o que impulsionou esse avanço.
3: Esse crescimento está ligado principalmente ao aumento das expectativas e da intenção de investimento. Então, os empresários, apesar desse cenário que a gente está enfrentando, né, de preocupação, ainda tem uma expectativa positiva para o futuro. A expectativa cresceu 2,4% e a intenção de investimento 4,5%. Então, os empresários estão querendo contratar mais, investir mais, também investir em estoques e estão mais otimistas em relação à situação da economia para os próximos meses.
2: O levantamento também mostra que os juros elevados, a inflação e o ano eleitoral continuam influenciando as decisões dos empresários e mantém um ambiente de incertezas para o varejo catarinense.
3: Principalmente o fato dos juros continuarem elevados, né, apesar da redução que a gente tem observado no início desse ano, ele continua bastante elevado, cerca de 14% ao ano. A inflação também, apesar de estar controlada, também preocupa. E principalmente a questão de ser um ano eleitoral. Então, os empresários seguem cautelosos, né? A gente teve uma melhora da confiança, né, em relação ao mês passado, mas ainda assim há um certo pessimismo e uma preocupação em relação aos próximos meses.
2: Mesmo diante desse cenário, a expectativa é de melhora gradual da confiança nos próximos meses, acompanhando o desempenho das vendas e do consumo das famílias, explica Edilene.
3: Apesar desse cenário, o desempenho do comércio tem sido positivo em relação às vendas, né? As vendas do comércio continuam crescendo, apesar de estarem um pouco menos intenso o crescimento em relação ao ano passado, mas elas seguem positivas, sustentadas principalmente pelas famílias que estão consumindo. Então, o mercado de trabalho segue aquecido, as famílias têm renda disponível, a renda está crescendo também. Então, a expectativa, dado esse cenário, né, das famílias mais querendo consumir, a gente espera que os empresários voltem a ficar confiantes. Também após as eleições, a expectativa é que a gente tenha um final de ano positivo, né, com a temporada. Então, a expectativa é que a gente encerre o ano com um número ainda positivo.
2: De Florianópolis, para a Rede de Notícias Acaerte, Vanessa Carini.
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1: Estamos de volta, 7h39. Mandar um bom dia lá pro meu amigo Marcelão. Ô, Marcelão, já tá na peleia aí, né? Meu amigo Adão dos Santos também tá indo lá pro jeito do Timbó Grande, lá pras Vacas Brancas, né? Mas levando a Alvorada FM de carona, escutando a gente na floresta lá também, né? Um abraço, meus amigos. Obrigado sempre pela audiência. Os ouvintes fiéis aqui do nosso Batendo na Alvorada. Tia, garotas!

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1: Bonito, gurizada!

0: Tá aí o Grupo Cordiona numa versão do Baile da Serra ao vivo aqui no nosso Mateando na Alvorada, rapaz. Musicão, né? Ainda tinha garotos com indicação do ouvinte, tô voltando pra ficar. O amigo Anderson tá mandando um alô lá pro amigo Falcão, que já tá passeando aqui em Santa Cecília. Já chegou o Falcão?
1: Esquetar.
0: Um padre velho saiu lá de Joinville ontem, né? Já tá pela cidade, então, aí. Um abraço aí, compadre Falcão. Vamos pro intervalinho, voltamos já com a parte final do nosso programa. É o Mateando na Alvorada.
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0: Bom, nesse momento 12 graus e a temperatura, condição de chuva, né? Pra hoje, sol com muitas nuvens, pancadas de chuva à tarde e à noite. Mínimas de 9 com máximas de 17 graus. Pra amanhã, sábado, um pouco mais frio, né? Sol com muitas nuvens, pancadas de chuva à tarde e à noite. Mínimas de 9. Não, aqui tá sendo a mesma previsão pra hoje, rapaz. Vamos pra amanhã, né? Para amanhã, chuva forte de manhã, aberturas de sol à tarde, pancadas de chuva que vão até à noite, mínimas de 13, com máximas de 16 graus. A máxima não sobe muito, mas a mínima fica um pouquinho maior, né? De 9, já vai para 13 amanhã, sábado, na mínima.
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Como pedir outras desse tipo, mas capricha então, maluco. Domingão é dia de modão, né? Enquanto o pessoal acorda, se esperta, coloca ação a carninha, reúne a família, né? Coisa boa. Bom dia, ótima sexta pra todos. A Eliane. Oi, Eliane. Seu Moacir Góes tá na audiência lá também, seu Moacir. Tá pedindo os Bertucci. Com São Francisco é terra boa. E um abraço pra todos os amigos da Alvorada. 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Amanhã a gente volta com uma edição especial do bailão, que o Matiano não é comigo, né? Mas no bailão a gente vai estar por aqui. Hoje tem o bailão também. E o domingão eu espero você. Tá bom, meus amigos? Vamos fechar desse jeito aqui pra matar a saudade lá do fundinho do baú. Com os irmãos Bertucci e o Fabiano Carlos vem chegando aí. Daqui a pouquinho a gente se fala do comércio, no Alvorada Notícias e também no bailão às 17 horas. Um ótimo dia maravilhoso. Final de semana pra você. Tchau, tchau.

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10: Alô, você, bom dia, gente. Bom dia, 8:01. Opa, 8:01, sextou, gente, com chuva, hein? Sextou com chuva. Bom dia pra todo mundo, você que esteve com o Gilmar Santos e também o nosso glorioso Mateando na Alvorada. Agora é Fabiano Carlos, a partir de agora, vamos juntos até o meio-dia, tá? Com muita música, informação, alegria, autoastral, você participando desde já aqui no WhatsApp da Alvorada, 99106-3978. Eu quero seu bom dia, hein? Já pode ir mandando seu bom dia pra Alvorada. A gente passou uma sexta-feira muito legal. 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E, claro, para toda a cidade, para toda a grande região de abrangência, mais de 20 municípios que sintonizam Alvorada FM nos 94.5. E você que ouve pela net, pelo aplicativo, pelo site. E também ouvindo nossa 94.5, bom dia!
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10: Começando com Isa e Sandra de Sá, dona de mim, 8:03, hein? Bom dia pra você!

Legal pra você, 8h05, é a primeira de hoje no nosso Estação Alvorada. Isa, com a Sandra de Sá, dona de mim. Oi, bom dia, com chuva, eita. Se previa mesmo nessa condição de chuva pra sexta-feira, hein? 12 graus a temperatura, céu encoberto com chuva, agora na manhã da Alvorada, e assim vai a nossa sexta-feira, vai ser assim. Sábado também, dia com muita nebulosidade, com pancadas de chuva pra amanhã, né? E domingo promete ser um dia de sol, hein? Pelo menos é o que diz a previsão, mas é assunto pra logo mais no Boletim do Tempo, tá? Às 9h20 com Leandro Puchalski. Gente, hoje é sexta-feira, dia 10 de julho de 2026, sexta-feira inverno brasileiro. Vamos às datas históricas pra gente relembrar. Há 64 anos atrás, em 1962, Telstar, o primeiro satélite de comunicações do mundo, é lançado em órbita. Há 29 anos atrás, em 1997, em Londres, cientistas relatam as descobertas da análise de DNA de um esqueleto de Neandertal que apoia a hipótese da origem única da evolução humana, colocando uma Eva mitocondrial entre 100 mil e 200 mil anos atrás, hein? Histórias! E a gente relembra aqui, ó. Aniversariantes famosos hoje, Dalton Vig, ator brasileiro. É o Dalton Vig, 62 anos, e a cantora Cláudia Leite. É cantora brasileira. Ela ficou conhecida como vocalista da banda Babado Novo e consolidou-se em uma carreira solo de sucesso, hein? A Claudinha Leite, como é conhecida aí nacionalmente, Claudinha Leite completa hoje 46 anos, hein? Hoje é dia do engenheiro de Minas, hoje é dia mundial da lei, hoje é dia da saúde ocular, a questão dos olhos, né, gente? Hoje é dia da pizza! Hoje vamos falar muito sobre pizza durante o nosso programa da manhã, hein? Hoje vamos falar muito sobre a pizza. Quem não gosta de pizza, hein? Aliás, quem gosta, levanta a mão aí. É, claro que tem, nem todo mundo gosta, mas a grande maioria das pessoas adora uma pizza, né, gente? Seja ela qual sabor for, né? Ah, eu adoro pizza. Daqui a pouquinho vamos falar sobre a pizza, hein? 991-06-3978. Bom dia pra todo mundo ligado com a gente. Giovanni Padilha tá com a gente já. Já vou ouvir. Depois eu ouço teu áudio, tá, Giovanni? Luciano da Luz, bom dia! Manda um forte abraço pro Artêmio. Luciano da Luz mandando um forte abraço pro Artêmio. José Anilson Quadra, que não é José, mas é Anilson. Anilson Quadra, bom dia. E você, ouvinte, quero você participando comigo. Vamos lá, gente. O programa já começou. Já pode mandar mensagem aqui pro nosso Estação Alvorada. O programa já começou, hein, gente? Já pode enviar o seu bom dia pra mim, o seu cafezinho. Aquele café legal, bonito. Bonito no sentido de atrativo, né? Quando você manda pra mim. Saboroso. Oh, que maravilha. 8h08. Daqui a pouco eu volto trazendo aí as manchetes dos principais jornais. Tem a nossa reflexão do dia. Tem o Boletim do Tempo e o Baú da 94. Tudo isso e muito mais aqui na Alvorada. Bom dia. 8h08 na manhã de sexta-feira. Luan Santana errou no time. Ah, bom dia.

Bye, bye, bye. Tá aí o Luan Santana. Errou no time. 8:11. Pra você super ligado na manhã da Alvorada, bom dia mais uma vez. Pra quem tá chegando agora, ó, vai mandando sua mensagem, vai participando de montão, tá? Vai mandando seu bom dia pra mim, vai mandando seu bom dia pra Alvorada. Eu quero você participando, mas muito, gente, hein? Não é pouco, não, hein? Muito aqui na manhã, vamos até o meio-dia, tá? Até às 10 tem a nossa primeira parte do Estação Alvorada, nesta manhã de sexta-feira. Daqui a pouco, já estou preparando aqui a nossa reflexão do dia, tá? E pra gente fechar a semana aqui no Estação Alvorada, amanhã tem Estação Alvorada, claro, né? No sábado, Estação Alvorada com o Rina Caetano e o Gian Andrade. Mas eu fecho a semana hoje no Estação Alvorada, dizendo pra você assim, ó, a semana tá terminando, espero que a semana tenha sido boa em tudo, tá? No trabalho, na sua vida espiritual, na sua vida sentimental, nos seus estudos, nos seus cursos. Espero que você, que a semana tá terminando assim, que você possa fazer aquele balanço positivo, né, gente? Aquele balanço positivo nesta semana que está se findando. 8:12, vamos para as manchetes dos principais jornais do país. No Folha de São Paulo, manchete desta sexta-feira, dia 10 de julho, o governo restringirá publicidade de bets e exigirá alerta de dependência. O estado de São Paulo, publicidade de bets terá alerta para efeitos nocivos dos jogos online. Destaque do jornal O Globo nesta sexta. Vorcaro encomendou a publicitário dossiê contra a CEL do Itaú. Revela investigação. Correio Brasiliense, Polícia Federal apura espionagem de banco e jornalistas, banco e jornalistas a mando de Vorcaro. Vamos para o destaque do Zero Hora, Rio Grande do Sul. Medida provisória deve prever até 10 anos para produtor rural afetado pelo clima. Quita dívida. Notícias do dia. Santa Catarina registra 2 milhões de infrações de trânsito em apenas 6 meses. Rede de notícias Acaerte. Confiança no comércio ou confiança do comércio catarinense volta a crescer em junho, após 5 meses de queda. Venda de veículos zero quilômetro cresce em 8%, com 113 mil unidades emplacadas em Santa Catarina no primeiro semestre de 2026. Cesta básica em Florianópolis compromete mais de 61% do salário mínimo. Bom, e outras notícias que você vai conferir durante a nossa programação aqui da Alvorada, de manhã e à tarde também, tá? Intervalo comercial, eu volto com a nossa reflexão de hoje. Fica ligado aí no nosso Estação Alvorada, nesta manhã de sexta-feira.

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0: Vamos lá, 8 horas e 18 minutos, seguindo com a nossa Estação Alvorada até o meio-dia pra você.
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0: Assim, ó, você vai participando, mandando mensagem, mandando bom dia, aquele joinha, aquele sinal de positivo confirmando a audiência da Alvorada. Retribuindo o bom dia do meu amigão, o Iloir Antônio de Ramos, a Janete Rosa em Correia Pinto, meu amigão Osair Cardoso. É, vamos lá, gente, pode mandando mensagem, hein? Poucos ouvintes até agora mandaram suas mensagens aqui na manhã. Fala, Giovanni Padilha.
5: Vitório, bom dia do Moreno da Loira. Manda um abraço pro pastor Ortiz e pro Rodo Fernandes.
0: Certo.
5: Pro meu sobrinho.
0: Sobrinho.
5: Minha família.
0: Família.
5: E pro Gilmar também.
0: O Gilmar também.
5: Pra Dona Maria também.
0: Dona Maria, tá certo. Valeu, Giovanni, abraço. Daqui a pouquinho eu falo aí com o nosso amigão. Deixa eu ver o nome dele aqui. O Venício Adriano. O Venício tá ouvindo a rádio? É o Venício de Timbó Grande, tá? Eu já converso contigo fora do ar, tá bom? Fica aí. Aguarda um pouquinho que daqui a pouquinho a gente conversa aí em off, tá, ô Venício? Vamos lá, gente. Vamos lá. 8h19, tudo prontinho então? Nossa reflexão do dia pronta aqui na nossa manhã da Alvorada, nesta manhã de sexta-feira. Pra gente ficar juntinhos aqui nesta manhã chuvosa de sexta-feira. Pra você que tá em casa, pra você que tá trabalhando, pra você que está vivendo mais um dia com muita dignidade, muita sabedoria, hein? Nossa reflexão da sexta-feira. Nossa reflexão então da sexta-feira traz como título: Não tenha medo de recomeçar. Nunca desista de recomeçar, pois sempre que algo chega ao fim, uma nova estrada se abre à nossa frente. Viva na esperança de dias melhores e persista até algo de bom acontecer na sua vida. Às vezes perdemos a motivação de buscar o que nos faz felizes, ou simplesmente temos medo de falhar novamente. Mas um recomeço traz sempre algo positivo, e nós nunca devemos parar de tentar. Tentar, tentar, tentar. Se não deu certo ontem, tente hoje. Se não der certo hoje, tente amanhã. Vai tentando, que vai chegar o momento em que sua vida vai melhorar. acredite. Dias melhores pra gente, dias melhores pra mim, dias melhores pra você, dias melhores na sua família, na sua casa, dias melhores no seu trabalho, dias melhores na sua vida, meu amigo ouvinte, minha amiga ouvinte, que a gente possa não perder esperança, hein? É que a gente não perca a esperança de coisas melhores na nossa vida, tá? Basta acreditar, basta lutar e recomeçar a cada instante, tá? Basta recomeçar a cada momento. E que este dia de sexta-feira seja um dia completo de muita harmonia, muita felicidade, tá? Tudo de bom no seu trabalho, na sua vida. Que a gente possa viver cada instante com muita dignidade, com muita sabedoria. Que as coisas boas da vida aconteçam na sua vida, nas nossas vidas. Vamos viver dias melhores, com certeza, para cada um de nós. 8 horas e 22 minutos.

Você trai a véia, lembrança boa e o Jota Quest, os dias melhores, em especial, na nossa reflexão do dia aqui na Alvorada FM, 8h28 agora, até às 10 tem a nossa primeira parte do Estação Alvorada, aqui nos 94.5, para você ligado, para você curtindo aqui a nossa programação da Alvorada FM. Bom dia a dia para você que está em casa, no carro, no trabalho, em qualquer canto da nossa região. Gente, hoje é dia da pizza! 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Ó, hoje, sexta-feira, é dia da pizza, hein? 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Duas pizzas e uma Coca-Cola, né? Aliás, duas pizzas e Coca-Cola. Ou seja, dois ouvintes vão ganhar. Cada um ganha uma pizza e uma Coca-Cola, tá? Então, bora participar, gente? 99106-3978. Para participar, temos uma senha hoje, tá? A senha é pizza. Aí você escreve pizza, a senha, seu nome completo e bairro, tá? Então, não esquece, só isso para participar, gente. Não precisa colocar endereço, nome da rua, cor da casa, não. Coloca pizza, a senha, primeiro, aí o nome completo e o bairro. Tem que ser exatamente assim, tá? Pizza, a senha, escreve, tá? Ou se você for gravar um áudio, fala lá, pizza é a senha, tá? Aí o nome completo e bairro, tá? Pra concorrer a pizza, duas pizzas e duas Coca-Colas. Ou seja, cada ouvinte vai levar uma pizza com uma Coca-Cola. Vamos sortear dois ouvintes no final do nosso Estação Primeira Parte, antes das 10, tá bom, gente? Então escreve pizza e nome completo e bairro. Por exemplo, o Anderson Borges já mandou aqui, ó. Ele escreveu assim, ó, pizza Anderson Borges Cristo Rei, já tá no sorteio. O Luiz Roberto Domingues Santos também escreveu pizza primeiro, o nome completo dele e o bairro, né, Luiz? É isso aí, tem que escrever exatamente assim, tá, gente? Pra valer o sorteio das duas pizzas com duas Coca-Colas no final da nossa estação, parte 1. Participe de montão aqui na Alvorada.

0: 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Já já tem informação na manhã.
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0: 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Olá, 25 para as 9. Dupla é presa com arma de fogo, facão e drogas durante abordagem em Santa Cecília. Bom, aconteceu na quarta-feira essa ocorrência da Polícia Militar, tá? E dois homens, um de 21 anos e o outro de 24 anos, eles foram presos na última quarta-feira pelos crimes de porte ilegal de arma de fogo e munições, porte de arma branca, ou seja, uma faca foi apreendida, e posse de drogas durante uma abordagem da Polícia Militar no centro aqui em Santa Cecília. De acordo com a Polícia Militar, a guarnição realizava rondas pela região quando abordou um veículo Chevrolet Cruze, com dois ocupantes. Durante a revista pessoal, os policiais encontraram aproximadamente uma grama de maconha no bolso de um dos suspeitos. Na sequência, durante a busca no veículo, foi localizado um revólver calibre 38 carregado com uma munição, pronto para uso, hein? Escondido sob o banco do motorista. Além da arma de fogo, os policiais apreenderam um facão. Eu falei faca, mas é um facão, tá? E um bastão de madeira que estavam no interior do automóvel. Segundo a Polícia Militar, um dos abordados assumiu ser o proprietário do revólver e da droga. Já o outro homem, que conduzia o veículo, afirmou que a arma seria utilizada para defesa. Os dois suspeitos receberam voz de prisão e foram encaminhados, juntamente com a arma de fogo, as munições, as armas brancas e o entorpecente apreendidos, a Delegacia de Polícia Civil, na Regional em Curitibanos, onde fica o plantão. Aconteceu na quarta-feira, tá? Esta ocorrência, esta prisão, onde essa dupla foi presa com arma de fogo, facão e drogas durante uma abordagem no centro aqui em Santa Cecília.
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1: lá, 8 horas e 37. Gente, ó, tem que ser a senha correta, hein? Se a senha for errada, não passa e você não vai pro sorteio. Então, a senha é pizza, o nome completo e bairro. Só isso, gente. Não precisa escrever mais nada. Não é necessário escrever mais nada por sorteio, tá? A não ser que você queira participar fora do sorteio aqui na programação. Então escreve pizza, nome completo e bairro. Pra quem tá colocando corretamente, já tá indo pro sorteio, tá? Como já tem muitas participações e vão ter muitas participações, de repente até o final do programa não vou conseguir ler todas as mensagens. Mas é assim, gente. Quando tem muitas participações, a sua mensagem foi visualizada e eu não falei o seu nome no ar, não fica triste, não fica preocupado que você já está no sorteio com certeza, tá? Clarice do Porto Sol mandou assim, ó, pizza, Jean Gabriel da Cruz e Porto do Sol. É assim mesmo, hein? Fala, Ivone, fala, Ivone.
2: Eu não quero participar da pizza sorteio, eu moro no Marciliano Fernandes, Antiga Garagens.
1: É, e tem que ser a senha. A senha, qual é a senha? A senha é pizza, nome completo e bairro. Ó, mandou assim, ó, exatamente assim como mandou a Raquel de Oliveira do Marciliano. Escreveu pizza, Raquel de Oliveira e Marciliano Fernandes. É só isso, hein? É Gabriel Marafigo de Quadra, do bairro Marciliano, corretamente. Valmir Carvalho do Centro também colocou aqui a senha. Renan Miller, Sirlen Miller, Luiz Antônio Rodrigues, todos da Coletoria Velha. Abraço para vocês, meus amigos, estão concorrendo. Ana Elisete Lopes Pereira Borsato, bairro Marciliano Fernandes. Tá vendo o sorteio das duas pizzas com duas Coca-Colas, tá? São dois ouvintes que vão levar. Cada um leva uma pizza com uma Coca-Cola, tá? É Laércio Pedroso, Sueli de Souza, do São Cristóvão. Aliás, por enquanto só a Sueli participou, não é o Laércio, né? É a Sueli de Souza, colocou aqui pizza, a senha, o bairro, tá mandando, tá valendo. É, também a Maria Sueli de Souza, do Marciliano Fernandes, também no sorteio. 8h39, a aniversariante de hoje. A gente toca o sucesso da Cláudia Leite, que está completando hoje 46 anos. Baldinho de Gelo.

0: tá aí Maiara e Maraísa, quem sente saudade sou eu, e a música da aniversariante do dia, a Cláudia Leite e o Baldinho de Gelo aqui na programação da sua Alvorada FM, os 94.5 pra você super ligado com a nossa programação. Gente, tem um sorteio de duas pizzas com duas Coca-Colas, tá? Ou seja, cada ouvinte leva uma pizza com uma Coca-Cola, porque hoje é o dia da pizza! E no dia da pizza tem presentão aqui do Supervisa com Rádio Alvorada FM. É para participar muito fácil. Grave um áudio e envia agora para o WhatsApp da Alvorada dizendo: Supervisa, eu quero a minha pizza com Coca. E pronto, você vai estar concorrendo a esse super combo com duas pizzas e com a Coca-Cola 2 litros, hein? É, então vamos lá, a senha é pizza, nome completo e bairro, tá? A senha é pizza e o nome completo e bairro. Deixa eu registrar mais participantes aqui da nossa programação. Vamos lá, Osni Borges Wolf, do Marcelino Fernandes, participando. É, o bom dia chegou aqui do José Hamilton, feliz sexta-feira com chuva mesmo, né, o José Hamilton, hein? Não vamos desanimar, porque tá chovendo, né, gente? Evaldo, bom dia, amigão, bom dia pro Luciano. É, Franciele Aguilheira mandou aqui pizza, a senha. Franciele Aguilheira, bairro Guilherme Hauen. Ingrid Fogaça, bairro Cristo Rei. Ó, a Ingrid tá aniversariando hoje, parabéns pra você, tá? Vou falar de você lá no aniversariantes do dia às 11h15, tá? Fazer uma homenagem pra ela, claro. Adilson do Pôr do Sol, Adilson Rodrigues da Curos do Pôr do Sol. Gilberto! Gilberto Chaves, Centro, São Cristóvão do Sul. Ele quer pizza! Maria Oliveira, fala Maria, fala! Maria! Maria! Maria! Maria não vai falar? Maria!
1: Pizza Maria de Oliveira, bairro Adolfo Correia da Silva.
0: Aí, agora valeu! Isso aí, ó, Maria Oliveira. É, bairro Adolfo Correia da Silva, Jurema, Ferreira da Costa, Marcelino Fernandes, mandou certinho aqui, hein? Sebastião Grem do Centro, Rafael Lamin do bairro Marcelino Fernandes. Tem mais aqui, ó. É, Maria Sueli Souza, Marciliano Fernandes. Obrigado, sou ouvinte de todos os dias. Abraço, minha amiga. Obrigado, hein? Claudemir ou Claudimir? Tá escrito Claudimir. É Claudimir mesmo ou é Claudemir? Eu tô falando como tá escrito aqui, ô amigão. Claudimir Fernandes Adolfo Correia da Silva, tá? Plínio Abel da Luz Ribeiro, bairro Quatro Pinheiros, é Ponte Alta do Norte. Abração pra vocês aí. Vai participando aí com a senha pizza, nome completo e bairro. Tem sorteio aí do Supervisa Especial, é, no final do nosso Estação Parte 1, é, ali por volta das 10 para as 10 da manhã.

0: 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Faltando 13 minutos para as 9 horas.
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0: Vamos lá, gente. 10 minutos faltando para as 9 da manhã.
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0: 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Cada um ganha 1 pizza com 1 Coca, tá bom, gente? 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Então, 2 ouvintes ganharão. A senha que você tem que colocar é pizza. Coloca pizza, o nome completo e bairro. Vai gravar o áudio? Grava exatamente assim, hein? Pizza! Eu quero pizza! Pode ser, pode falar, eu quero pizza. 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No dia da pizza tem presente pro ouvinte. Manda aí, vai mandando no WhatsApp 99106-3978. Mas manda muito, tá? Para você participar do sorteio Supervisa e Alvorada FM, todo seu. Jorge e Matheus aqui na manhã.

Olha pra você, tá aí, 8h57 na manhã da Alvorada, Rosas, banda Rosas com o Brilha Sol, de Alma Pura, a gente ouviu Jorge Mateus, todo seu, hein? Bom, nosso Estação Alvorada pra você até as 10 horas da manhã, e o sorteio é de promoção aqui do Supervisa com Alvorada FM no dia da pizza. Bom, muita gente tá concorrendo aqui, tá? Muita gente tá concorrendo a

0: pizzas e com Coca-Cola também. Então, dois ouvintes vão levar, gente. Em dois ouvintes vão levar cada um uma pizza com uma Coca-Cola nesta sexta dia da pizza. Deixa eu registrar mais participações do ouvinte aqui, ó. É Solange. Bom dia, Solange. Com chuva, né, Solange? Bom dia. Retribui aqui o bom dia também. Retribuir o bom dia do Antônio Pereira. Abração, Antônio. É... Alô, bom dia, dia a dia. Bom dia, bom dia.
1: Bom dia, Fabiano.
0: Bom dia.
1: Sexta-feira de novo.
0: De novo.
1: Com chuva ainda.
0: É, pois
1: tudo
0: é, amigão.
1: Tudo bom pra você?
0: Tudo bom aí pro nosso amigão também. Foi o nosso amigão Ari. Ari. Ô, seu Ari. Bom dia pra Eliana em Rio do Campo. Bom dia, Fabiano. Toca música baqueado. É, Roseli Terezinha do Batam. Bom dia, Terezinha. Excelente sexta-feira, apesar da chuva e já antecipando um final de semana grandioso pra vocês aí, tá bom, Roseli? A todos vocês do Batam. Quem tá ligado com a gente também, o Gilmar Miller. Mandou aqui, ó, pizza. É, a senha. Gilmar Miller, bairro Aparecida. Vamos lá, ouvintes participando aqui na nossa alvorada, nesta manhã de sexta-feira. A Sara Gabriele Leite Padilha, do Guilherme Howen também, participando do sorteio. A Charla Guimarães Carvalho Marciliano. É, Luciana Melo, do Campo do Areião, tudo correto aqui. Mandou a senha, inclusive. Também a Miralva, do Santos Farias, do Marciliano. A Lucimara Oliveira dos Santos, do Marciliano, participando. A Zeneide Aparecida Furtado, do Marciliano. É... Ju Vitmarsum. Ô, Ju, tudo bem? Como é que estamos aí, hein? Como é que vocês estão aí em Vitmarsum? Um abraço. Bom dia pra, da Camila Silva, que vem do... O seu bom dia vem de Arroio 30. É Irene Pedroso, do bairro Rodolfo Correia da Silva. Quem mais aqui, ó? É, bom dia, meu amigo. Mandando abraço pra rapaziada. É, companheiros de trabalho, Rodrigo, Douglas, Henrique, o Adael, o João, o Pedro, Luiz Felipe, Daniel, Vanderlei, Marquinho. Essa é a nossa galera. Isso aí, abraço, bom trabalho pra todo mundo aí. Monte Castelo, bom dia da Emanuele. Bom retiro, Monte Castelo. Daqui a pouco eu trago mais ouvintes. Continua mandando aí, tá? A sua participação aqui na Manhã da Alvorada. Bom dia pra você.
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0: 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Alvorada, bom dia pra você, 9 horas. 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
4: 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O mercado automotivo de Santa Catarina encerrou o primeiro semestre com mais de 113 mil veículos zero quilômetro comercializados. O volume de emplacamentos representa um crescimento de 8,7% na comparação com o mesmo período do ano passado. Se destacam em 2026 as vendas de ônibus com avanço de 18%, motocicletas 15% e automóveis com aumento de 10%, enquanto há reduções no comércio de caminhões e implementos rodoviários. O diretor executivo do Sindicato dos Concessionários e Distribuidores de Veículos no Estado e da Federação Nacional da Distribuição de Veículos Automotores Regional Santa Catarina, Peter Santana, avalia.
5: O resultado do primeiro semestre é bastante positivo e demonstra a força e a resiliência do mercado catarinense. Alguns fatores contribuíram diretamente para esse desempenho. O primeiro deles é a manutenção da confiança do consumidor catarinense, especialmente nos segmentos de automóveis e motocicletas, que juntos representam mais de 85% dos emplacamentos em nosso estado. Também observamos a maior oferta de produtos com novas tecnologias disponíveis no mercado, incluindo os modelos híbridos e eletrificados, que vêm despertando o interesse crescente dos consumidores. Um outro aspecto importante é a atividade econômica catarinense, que segue apresentando dinamismo em diversos setores, favorecendo tanto a compra de veículos para uso pessoal quanto para a renovação parcial das frotas empresariais.
4: No último mês, mais de 19.700 veículos zero quilômetro foram emplacados em Santa Catarina, montante 18% superior ao observado em junho do ano passado. O resultado pode indicar uma tendência de alta nas vendas para o segundo semestre, como projeta o diretor executivo do Sincodiv Regional Fenabrave Santa Catarina, Peter Santana.
5: O desempenho de junho foi um sinal muito positivo para o fechamento do semestre. Embora seja importante acompanhar o comportamento da economia, a inflação e o crédito nos próximos meses, os indicadores atuais apontam para um segundo semestre ainda mais favorável. O setor continua trabalhando aí com uma expectativa de manutenção desse crescimento, especialmente nos segmentos de automóveis e motocicletas. E também existem fatores aí que podem contribuir com o aquecimento do mercado e novos emplacamentos, que são os programas de renovação de frota, que reforçam o estímulo à adoção de novos veículos mais eficientes e menos poluentes, como o exemplo dos híbridos e dos elétricos, que tem atraído aí os novos consumidores. Por isso, a nossa expectativa é de continuar o crescimento ao longo de 2026, consolidando mais um ano positivo para o setor de automóveis catarinense.
4: Conforme balanço nacional da Fenabrave, mais de 2 milhões e 700 mil veículos zero quilômetro foram comercializados no Brasil ao longo do primeiro semestre. O resultado é 16% superior ao do mesmo período do ano passado. De Florianópolis, da Rede de Notícias Acaerte, Cadu Reis.
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7: Vamos então a quase tudo, porque sexta-feira tem 94 no Comércio. É direto da quase tudo. Por lá está Gilmar Santos trazendo informações importantes aí da quase tudo. Informações importantes. Alô, Gilmar Santos, bom dia.
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12: 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Voltamos pros estúdios.
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14: Seguindo com o nosso Estação Alvorada, são 9:08 na manhã, bom dia.
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14: 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Maravilha, vamos lá, tem sorteio de duas pizzas com duas Coca-Colas, né? Presente aí do Supervisa no Dia Mundial da Pizza. Aí eu adoro pizza, você gosta de pizza também? Ah, eu adoro pizza, quem não gosta, hein? Uma pizza bem preparada, uma pizza bem gostosa. E hoje o ouvinte vai levar, dois ouvintes vão ganhar aqui cada um uma pizza com uma Coca-Cola de promoção Supervisa e Alvorada FM. Juliana Pereira, Isadora Pereira e Enzo Pereira do Adolfo Correia. É, todo mundo ligados na Alvorada também. Bom dia pra Cida Oliveira. É, Luzia Machado do assentamento Vida Nova concorrendo também. Abração e um bom dia pra nossa amigona, a Mari. Oi, Mari. Miguel Rodrigues Batista. É, do centro participando, tá? A Bruna Evelyn, do Marcelino Fernandes, também participando aqui da promoção. É, quem mais também? É, Volni Pereira, do centro também, pra concorrer a pizza com Coca-Cola. Gente, vamos lá, pizza é a senha. Nome completo e bairro pra você concorrer no finalzinho do Estação Alvorada. Antes das 10 ainda alguém vai levar, dois ouvintes, Raquel Teixeira e Ronei Roberto. Quem de nós dois, hein? Bom dia pra você, 9:10 da manhã.
16: Esse momento maravilhoso aqui, Raquel.

Você tá aí, ela, Marjorie, este ano você sempre será Raquel Teixeira com o Ronei Roberto. Quem de nós dois? Duas pra você nesse bloco especial do nosso Estação Alvorada. Tem presente, gente. Hoje é Dia Mundial da Pizza. 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Ou seja, um ouvinte ganha uma pizza com uma Coca-Cola e outro ouvinte também ganha uma pizza com uma Coca-Cola. 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Basta deixar a senha, tá? Que é pizza, palavra pizza, nome completo e bairro para concorrer aqui na programação da Alvorada. Registro mais participações, hein? A Silva Maciel ou Silvia Maciel do Adolfo Corrêa da Silva. Tem mais também aqui participando a Daniela Limas do Prado, do Marciliano Fernandes. É Stephanie dos Santos Salles do Marciliano Fernandes. O Elson Pires de Moraes do Adolfo Corrêa da Silva. Tem mais também aqui o Antônio Pereira, bairro Aparecida. Bairro Aparecida, Antônio Pereira. Abraço pra vocês também ligados aí. Vamos lá, gente. Inscreva-se no sorteio que antes das 10 ainda, dois ouvintes vão levar aqui no Dia Mundial da Pizza, tá? 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
0: Olá, Leandro Puchalski, o Boletim do Tempo, chovendo, manhã chuvosa de sexta-feira, no momento aqui no centro, em Santa Cecília. É claro, tempo fechado com chuva, hein? E 14 graus a temperatura. Como é que fica o decorrer da sexta? E já pro final de semana, Leandro, bom dia.
5: Bom dia, Fabiano, bom dia aos nossos ouvintes da Alvorada. A semana chega ao seu final e a gente volta a ter tempo instável por todo o meio-oeste. Ao longo desta sexta-feira, pessoal, nós temos momentos de tempo seco, apenas com variação de nebulosidade, mas em outros momentos, nuvens mais carregadas vão aparecer e a condição para uma chuva, à medida que essa sexta-feira ocorre, faz parte da previsão. Temperaturas em torno de 17 para 19 graus no período da tarde. Quanto mais nós estivermos entre o final dessa sexta-feira e o decorrer desse sábado, maior é a condição de chuva, especialmente durante esse sábado, porque a chuva pode tanto apertar de intensidade quanto vir com alguns temporais isolados. Chuva bem distribuída, pegando todas as áreas aqui do meio oeste, ser forte com temporais não é para todo mundo, para menos áreas, mas atenção em relação a isso. E durante o domingo a gente deve voltar a ter um tempo mais seco, apesar de ser momentos bem nublados, mas com essa condição voltando a ser mais nuvens do que instabilidade. Grande abraço para todos, bom fim de semana, informações do tempo da Puchalski Meteorologia.
0: Obrigado, Leandro, pelas informações do tempo, 9 horas com 23 minutos. Assim, você tá na Alvorada, você está na melhor sintonia, na melhor companhia, você em toda a cidade, em toda a grande região, bom dia pra você. É sexta-feira, gente, é sexta-feira, bom dia.
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0: Olá, 9 horas com 23, e tá valendo pizza com Coca-Cola e dois ouvintes vão levar aqui, tá? Cada um leva uma pizza com uma Coca-Cola. Promoção Supervisa Alvorada FM no dia da pizza. Bom, quem tá participando, a senha é pizza, palavra pizza, o nome completo e bairro, tá bom, gente? Vamos lá, Rosa, fala comigo, Rosa.
6: Rosa.
0: Rosa.
6: Rosa Fogaça do Pôr do Sol.
0: Isso, palavra pizza é a senha Rosa Fogaça do Pôr do Sol. Bom dia, Yasmin Limas do Prado, Marciliano Fernandes concorrendo sim. Sou de Curitibanos, bairro São José, Osnilda Oliveira, França. Também tá concorrendo a pizza, né? É com a Coca-Cola. Manda a música do Panda, eu te seguro, da mim. Daqui a pouco mando pra você, Osnilda. Porque agora a gente vai curtindo aí, matando até saudade, hein? Com Marlon e Maicon, 924.

0: Legal pra você, 9:31. Tá aí o Suel com o Grupo Menos é Mais, a Vitamina C. E Marlon e Maicon, Não Te Amar é Impossível. Aqui na nossa manhã, mais que especial pra você, em 94.5, curtindo aí em casa, no trabalho, ouvindo a gente, levando a gente de carona sempre também aí em toda a região. Gente, tem sorteio daqui a pouquinho, tá? Daqui a pouco, antes de finalizar o nosso programa, a gente vai fazer um sorteio de pizza com Coca-Cola, tá? Dois ouvintes vão levar, cada um leva uma pizza com a Coca-Cola. Promoção a Supervisa, Alvorada FM. Hoje é dia da pizza. Para participar, a senha é a palavra pizza, tá? A senha é a palavra pizza. Aí o seu nome completo e o nome do bairro para você concorrer aqui na programação da Alvorada. Diego Tobias Coelho, do Centro, participando do sorteio. Cleiton dos Santos, do Marcelino Fernandes também. A Claudete Dias da Silva, do bairro Aparecida. Quem mais também tá comigo aqui no sorteio? Oi, bom dia.
1: Meu nome é Pedro Henrique França e eu quero concorrer à pizza.
0: A pizza, e qual é a senha? A senha é... pizza! Sebastiana Melo de Souza, do bairro São Cristóvão. O Genaldo dos Santos, do bairro Aparecida também. Everton Luiz Kervaldi, é isso? Everton Luiz Kervaldi, do Marceliano. Pediu música que logo mais eu mando. Laércio Pedroso, do São Cristóvão. Maria Borges também com a gente aqui na nossa programação da Alvorada. Lenilda, de Ponte Alta do Norte. Fala, minha amiga, fala.
2: A palavra é pizza. Bom dia.
0: Bom dia. Bom dia, Lenilda.
2: Tudo bom?
0: Tudo bem.
2: Deus abençoe. Tenha um
0: também.
2: Bom dia.
0: Obrigado. Quem mais?
3: Bom dia, Fabiana. Beleza? Tranquilo?
0: Tranquilo.
3: A senha, a palavra-chave é pizza.
0: Isso.
3: Beleza?
0: Beleza.
3: Forte abraço pra ti, bom trabalho, bom
0: Obrigado.
3: Final de semana, tá?
0: Luiz Antônio.
3: Aqui é o Luiz Antônio, Simone Guilherme, que participou do sorteio da pizza.
0: Isso, tá bom, Luiz Antônio. Já valeu aqui o seu nome, a senha, tá tudo certo aqui. Luiz Antônio Simão. Ótima sexta, quem tá mandando aqui? A Fran, sou do Rio Bonitinho. Nome completo, né, Fran? Tá aqui, ó. Francine da Silva, do Rio Bonitinho, também concorrendo. Maria Oliveira, fala, Maria!
4: Bom dia, Fabiana.
0: Bom dia.
4: A palavra é pizza. É a Maria de Oliveira, do bairro Adolfo Correia da Silva.
0: Certo. Tá bom, Maria. Abraço, tá concorrendo sim. Eu vou pro intervalo, continuar participando, tá? Tem esporte com o Gia Andrade e já tem o nosso Baú da 94.

0: Alvorada FM, 9 horas e 34 minutos.
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2: A seleção da França é a primeira semifinalista da Copa 2026. É, a França de Mbappé venceu o Marrocos ontem pelo placar de 2 a 0. Resultado importante da seleção francesa, que teve Mbappé perdendo pênalti, mas depois o craque se redimiu, fez gol. 2 a 0 para a seleção da França contra Marrocos. Marrocos fica pelo caminho e a França está entre os quatro, né, as quatro melhores seleções, só aguardando seu adversário. Hoje, 16 horas, tem Espanha e Bélgica. E aí conheceremos o adversário da França na semifinal. Amanhã, dois jogos. Às 18 horas, tem Noruega de Haaland contra a Inglaterra de Harry Kane. Jogão de bola para também ver quem avança para a semifinal e vai enfrentar Argentina ou Suíça, que jogam amanhã também 22 horas pela Copa do Mundo. É reta final, fase decisiva para conhecermos os semifinalistas. Na semana que vem, as duas semifinais. E no domingo próximo, lá no dia 19, a grande final da Copa 2026. Com as informações para o Giro do Esporte, Jean Andrade.
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0: 23/22 em
1: Santos. 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
1: Vamos lá então, 22 para as 10 da manhã, 9:38. Tá começando o nosso Baú da 94. 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Bom, vamos ao ano de 1973. Bom, essa música é antiga, gente, hein? Até hoje é lembrada pelo saudoso Tim Maia. Bom, lançada em 73, eternizada no álbum Tim Maia, Gostava Tanto de Você, é uma composição de Edson Trindade. Apesar do grande sucesso na voz do síndico, hein, da MPB, a letra não foi escrita pelo Tim Maia. A música nasceu lá nos anos 50, gente, e traz em seus versos a expressão direta da saudade e da dor. A verdadeira inspiração por trás da letra foi um breve término e reconciliação do compositor com a sua namorada da época, chamada Mari. O tom melancólico e a repetição intensa do verso, abre aspas, estou, eu gostava tanto de você, fecha aspas, surgiram desse momento de angústia e posterior alívio vivido pelo jovem compositor. De 1973, gravada por Tim Maia, matando saudade no Baú da 94.

0: Tá aí, 16 minutos para as 10 da manhã. O sucesso do Tim Maia, Gostava Tanto de Você. Gravação do Tim, do saudoso Tim Maia, conhecido como síndico da MPB. É o Gostava Tanto de Você, o nosso baú da 94, agora retorna na segunda-feira, sempre após as 9:30 da manhã, tá? Aí por volta de 9:35. 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
0: Vamos lá, 15 para as 10 da manhã, o nosso Estação Alvorada agora traz informação para você aqui. Atenção para essa notícia aqui. Homem é condenado por emitir 159 laudos falsos para veículos de transporte escolar. Homem foi condenado pela justiça após emitir de forma fraudulenta pelo menos 159 certificados de inspeção veicular, sem que os veículos passassem pelas avaliações técnicas exigidas por lei. A decisão proferida pela segunda vara criminal da comarca de Chapecó na última segunda-feira acolheu a denúncia apresentada pelo Ministério Público de Santa Catarina e reconheceu a prática dos crimes de falsificação de documento público e atentado contra a segurança do transporte. A pena fixada foi de 4 anos, 1 mês e 29 dias de reclusão em regime inicial semiaberto. Além disso, o condenado deverá pagar 55 dias multa. A justiça também decidiu que a pena não poderá ser substituída por medidas restritivas de direitos em razão da gravidade dos fatos e da repetição das condutas criminosas. Apesar da condenação, o réu poderá recorrer da sentença em liberdade. E segundo a denúncia apresentada pela 10ª Promotoria de Justiça de Chapecó, os crimes foram praticados entre 2021 e 2022 e colocaram em risco a segurança de passageiros, especialmente de crianças e adolescentes transportados diariamente em veículos escolares.
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0: Alvorada FM, agora 9:47. 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
0: Vamos lá então, vamos com a nossa 94 no Comércio. Pra você muito bem sintonizado com a Alvorada curtindo. 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

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Bom dia, bom dia, bom dia, bom dia. Pra você em casa, pra você curtindo nossa 94.5. Gente, bom, vamos pro sorteio então. Eu quero agradecer todo mundo que participou aqui do sorteio da promoção Supervisa em Rádio Alvorada FM, hoje no dia da pizza. Duas pizzas com duas Coca-Colas, ou seja, cada ouvinte leva uma pizza com uma Coca-Cola, presentão aqui da Alvorada FM, tá? Então, você que participou, abraço, obrigado, tá? E, de repente, você que não ganhar, não fica triste que na segunda parte do Estação Alvorada, na segunda parte do Estação Alvorada, vai rolar mais sorteio pra você daqui a pouquinho, tá? Daqui a pouquinho. Mas, é a promoção da pizza do Supervisa com a Rádio Alvorada FM. Vamos conhecer os ganhadores agora aqui na nossa Alvorada FM, nos 94, para você sempre com a gente aqui curtindo a nossa programação da Alvorada, hein? Se não ganhar, não fica triste, hein? Só dois ouvintes, vamos sortear. Não tem como sortear todo mundo, né, gente? Vamos lá então pro ganhador ou ganhadora do nosso sorteio. Tá tudo pronto? É? Já temos aqui os ganhadores, tudo pronto? Vamos sortear então agora na nossa programação da Alvorada. Vamos lá, vamos lá, vamos lá, vamos lá. Bom, quem vai levar aqui é a primeira pizza com a Coca-Cola, Sebastiana Melo de Souza, do bairro São Cristóvão. A segunda pizza com a Coca-Cola, quem vai levar é a Silvia Maciel, do Adolfo Correia da Silva. Ei, parabéns então a Sebastiana Melo de Souza, do bairro São Cristóvão, e a Silvia Maciel, do bairro Adolfo Correia da Silva. Vocês têm até amanhã ao meio-dia para retirar aqui a autorização, tá? Sebastiana Melo de Souza, do São Cristóvão, a Silvia Maciel do Adolfo Correia da Silva, tem até amanhã ao meio-dia para retirar aqui as autorizações e para retirar os seus prêmios ali no Supervisa, aqui na unidade de Santa Cecília, beleza? Bom, vamos fechar nossa primeira parte aqui, ó. Agradecendo todo mundo que participou aqui na Alvorada e curtindo a nossa programação em 94, hein? Daqui a pouco tem mais, tá bom? Daqui a pouco tem mais. Não fica triste, ô Cleiton. Mas então tá chorando, Cleiton. Mandou uma foto aqui com lágrimas nos olhos. E bravo ainda. Ei, meu, calma, calma, ô Cleiton, calma. Calma, calma. Eu falei calma. Acalmou? Então tá bom. 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Daqui a pouquinho tem a nossa segunda parte de estação. Já tem aqui na Alvorada, já tem o nosso momento de oração, tá bom? Fica ligado, eu volto já. Vamos fechar a nossa primeira parte assim, ó, com Menos é Mais e o Pablo, Saudade Inconveniente.

0: Portuzão. Que honra demais poder estar aqui, viu?
1: Você tá doido.
0: Obrigado, gente. Obrigado.
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5: Muito bem, 10 horas, nosso momento de oração no ar aqui para você participar até as 10h05. Já a oração especial do padre Reginaldo Manzotti desta sexta, dia 10 de julho. 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Participação dos ouvintes. Alô, bom dia.
6: Bom dia, Fabiano. É a Zelanda. Primeiro, eu quero agradecer a Deus da gente ter saúde, estar junto com a família da gente. E a oração de hoje eu peço para mim, para o meu esposo, para os meus filhos, para os meus netos, peço para a dona Iluíra e a família dela. E para quem estiver precisando de oração, Fabiano.
5: Obrigado, Zelanda. Quem mais também está participando aqui do nosso momento de oração? Alô, bom dia.
7: Bom dia, Fabiana. Aqui é a Marilene. Eu quero pedir a oração de hoje para os meus filhos, o Gilmar, o Gabriel, a Gisele, meus netinhos, Yuri, Maria e Luá, para o meu genro Anael, para a menor Jéssica, para o meu marido, para mim, para a dona Irene, para a dona Creide, para a dona Terezinha e para vocês aí da rádio. Um bom fim de semana para você.
5: Para você também, minha amiga Marilene. 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Parabéns aí, Bioc, família toda aí, pelos 31 anos comemorados neste mês de julho. Quem mais aqui tá participando do momento de oração, hein? Quem mais? Vamos lá, quem mais? Quem mais? Quem mais? Bom dia, peço oração para minha família e para vocês da rádio. Quem mandou foi a Joelma Ferreira. Alô, bom dia.
8: Bom dia, Fabiano, tudo bem? Hoje eu quero agradecer a Deus pela semana que finda, graças a Deus, com saúde e com paz. Coloco meu esposo, meu filho, minha filha, minha nora, meu genro, meu neto em oração. Também a madrinha de Silene Anari, Madonna Benta. Coloco também a dona Iria Fábio, dona Quentinha Seu Assir, todos que necessitam de orações. Também pela Selma, que hoje faz um mês do falecimento do Marcos, filho dela. Que Deus abençoe vocês, Fabiano.
5: Abraço, Kátia, de Ponte Alta do Norte, minha amiga Kátia. 10 horas e 3 minutos, dá tempo ainda, hein? Pra você mandar o seu pedido de oração aqui nesta sexta, pra gente fechar a semana, inclusive, aqui no nosso momento de oração. 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Rosa, fala Rosa.
1: Bom dia, Fabiano. Peço oração para mim, para minha família, para vocês da rádio, para todos que precisam. Amém.
5: Amém, obrigado Rosa. Fechamos então. Padre Reginaldo Manzotti chegando com a oração de hoje. Padre, seja bem-vindo. Oração nesta sexta-feira, dia 10 de julho. Para todo mundo que pediu, para quem participou, para quem está em casa ouvindo agora. Bom dia.
9: Bom dia, querido povo de Deus. Jesus, eu confio em vós. É assim que se começa um dia. Quem tem fé começa em oração. E em oração, vamos juntos pedir a Deus nosso Senhor graças e bênçãos na batalha de hoje e na batalha da vida, né? Pedindo que o Senhor nos abençoe e nos faça firmes no propósito de servi-lo. Em nome do Pai, do Filho e do Espírito Santo. Amém. A cruz sagrada seja minha luz. Não seja o dragão meu guia, retira-te, Satanás. Nunca me aconselhes coisas vãs, é mal. O que tu me ofereces, bebe tu o teu veneno. Ó Deus, no início deste dia, venho pedir, por intercessão do glorioso São Bento, que sempre se mostrou compassivo com os necessitados, fazei com que nós obtenhamos o auxílio em todas as nossas aflições. Ó Deus, no início deste dia pedimos, por intercessão de São Bento, nas batalhas da nossa vida, nas batalhas diárias que travamos no trabalho, na família, ajudai-nos, Senhor, para que reine a paz e a tranquilidade e que se afastem todas as desgraças, tanto corporais como espirituais, especialmente o pecado. Ó Deus, por intercessão de São Bento, dai-nos a graça que tanto necessitamos. Coloque diante de Deus nesta manhã uma graça que te é muito urgente, ou uma batalha que você está travando. Repita comigo: a cruz sagrada seja minha luz, não seja o dragão meu guia, retira-te, Satanás. Nunca me aconselhes coisas vãs, é mal o que tu me ofereces, bebe tu mesmo o teu veneno. Ó Deus, dai-nos a graça de, ao terminarmos nossa vida neste vale de lágrimas, possamos estar contigo no paraíso. Rogai por nós, ó glorioso São Bento, para que sejamos firmes na batalha, decididos na luta e fiéis no discipulado. Ó Deus, por intercessão de São Bento, livrai-nos do mal. Ó Deus, por intercessão de São Bento, livrai-nos da inveja. Ó Deus, por intercessão de São Bento, livrai-nos do pecado. Pai nosso, que estais no céu, santificado seja o vosso nome. Venha a nós o vosso reino. Seja feita a vossa vontade, assim na terra como no céu. O pão nosso de cada dia nos dai hoje. Perdoai-nos nas nossas ofensas, assim como nós perdoamos a quem nos tem ofendido. E não nos deixeis cair em tentação, mas livrai-nos do mal. Amém. O Senhor esteja convosco. Ele está no meio de nós. Que a bênção de Deus recaia sobre todos. Sobre as crianças, os adolescentes, os jovens, os adultos e os idosos. Sobre a água que será tomada e partilhada. Em nome do Pai, do Filho e do Espírito Santo. Amém.
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6: Legal, gente, 10h14, bom dia, chovendo pra caramba, hein? Manhã chuvosa de sexta-feira, dia 10 de julho de 2026, 14 graus a temperatura, agora 15 pra ser mais exato, hein? Vamos começando nossa segunda parte, a segunda parte do Estação Alvorada. 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Gente, 991063978, tenho mais um copo Stanley, presentão da RB, financiadora de crédito da Eliana. Copo Stanley pra me sortear. E mais presentes na Alvorada. É o nosso último copo Stanley, gente. Vamos lá. Nome completo, bairro e diga lá, eu quero. Vai no WhatsApp, tem sorteio. Diga, eu quero, nome completo e bairro, tá? Tá valendo, tá valendo.
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6: Panda, eu te seguro, 10 e 15.

Foi diferentão, tá aí o Dilcinho, gente, 10h20. É, tem mais músicas pra rolar ainda nesse bloco, mas eu, só pra adiantar e pra lembrar você que tem sorteio também aqui na segunda parte do nosso Estação Alvorada. Tem mais um copo Stanley, lindo. Eu sorteei dois já, tá? Semana passada e semana retrasada. São três copos que a RB, financiadora de crédito da Poliana, ali na 15 de novembro, tá? Ela deu de presente, ou deu de presente pra você ouvinte, claro, né? Pra gente sortear pra você. Foram dois e hoje é o último copo Stanley pra me sortear. E além do copo Stanley, tem mais presentes da Alvorada. Vai no WhatsApp, diga lá, eu quero, deixa na mensagem, eu quero, o seu nome completo e bairro. No final do programa tem sorteio na nossa manhã da Alvorada também, claro. Banda Destaque Nacional, ainda Shania Twain aqui na programação. 10h20.

0: 10:27, tá aí Shania Twain, Man, I Feel Like a Woman, banda destaque nacional, a tentativa de apaixonar Dilcinho Diferentão e o Panda Eu Te Seguro foram as primeiras do nosso Estação Alvorada na sua segunda parte e vamos até o meio-dia aqui na 94.5, a melhor frequência. Gente, tem um copo Stanley, um copão. Isso mesmo, no aumentativo, um copo lindo, presente da RB Financeira de Crédito, da Poliana. É o nosso terceiro copo, terceiro e último copo que é, a nossa amiga Poliana nos mandou pra gente, pra dar de presente pra você, ouvinte, tá? E tem mais presentes da Alvorada FM, presentes legais, hein? Pra concorrer, coloca no WhatsApp, né, na sua participação, eu quero o seu nome completo e o nome do bairro, tá? Nome da localidade é, aqui na programação. Bom, a Joelma Ferreira do Centro disse aqui, ó, escreveu, eu quero, Fabiano. Quem mais também participando aqui da programação?
1: Eu quero, meu nome é Adir Ribeiro, eu moro no Hotel Italiano.
0: Ah, sim, o Maradona, o Adir Ribeiro é o Maradona, ah, sim. Luciana Melo do Campo do Areião, Ivone Leite, fala Ivone.
2: Moro no bairro Marciliano Fernandes, eu quero.
0: É, tá bom, Ivone Leite, tá certo. A Fran Silva, que é a Francine da Silva, tá participando também do Rio Bonitinho, não é mesmo, senhora Fran? Tá certo. Eu quero Vera Lúcia Paliano do Nascimento. Ah, sim, sim, sim. A Vera tá morando onde, hein? A Vera mora no Adolfo Corrêa, né, Vera? Se não se mudou-se, né? Se não mudou-se, é Marciliano... Marciliano, não. É Adolfo Corrêa da Silva, né? Não se mudou-se. Não mudou-se, né, Vera? Abraço, Luzia Machado. Assentamento Vila Nova. Bom dia. Bom dia, Fabiano. Eu quero... Dilceu Clovanir Bueno da Silva Marciliano Fernandes. Também concorrendo. A Marlene, de Ponte Alto do Norte. Como é que é o nome completo da minha amiga Marlene, hein? Marlene, qual é o seu nome completo, Marlene? Marlene, qual é o nome completo, Marlene? Ah, e Artêmio, o Artêmio ressuscitou aqui, ó.
3: Bom dia, Fabiano Carlos, bom dia, manda um bom dia pra todos os ouvintes, que seja uma sexta-feira abençoada, meu amigo, pra tudo nós. Tô servando um mate por aqui, um mate velho bem cuiudo, ô bom. Que seja uma sexta-feira abençoada, meu amigo, pra ti e pra sua família, beleza?
0: Beleza, pra você também, meu amigão Artêmio. Intervalo e daqui a pouco continua com a participação do ouvinte, tá bom? É, tem Clima 94 chegando.

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0: Muito bem, tempo chuvoso, hein, gente? É, mais chuvas ainda durante toda essa sexta, a probabilidade de mais chuvas, 50%. É a umidade relativa do ar na faixa dos 85%. Ventos soprando calmamente a 6 km por hora. Temperatura nesta sexta chuvosa, 15 graus, hein? Amanhã, sábado ainda, tem previsão, claro, menos chuvas para amanhã, mas amanhã ainda tem céu encoberto e previsão de pancadas de chuva. O sol deve aparecer no domingo, hein? No domingo deve aparecer o sol, hein? Mas hoje, muita chuva e amanhã, menos chuva, mas também um dia com o tempo fechado amanhã. Esse foi nosso Clima 94.
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0: 10, 14.
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0: Vamos lá, de volta, 10h34, nesta manhã de sexta-feira.
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0: É, vamos juntos até às 12 horas, ou seja, até o meio-dia. Aqui na programação tem o Copo Stanley, presentão da RB Financiadora de Crédito, bonitaço, hein? E os presentes da Alvorada. É, eu quero, nome completo e bairro pra você concorrer, hein? Gente, quem apostou na França ontem? Quem apostou na França ontem, hein? A França bateu o Marrocos, hein? É. Então agora a França tá na semifinal, hein? A França está na semifinal. Uma das favoritas ao título. Hoje tem Espanha e Bélgica. E você, aposta em quem, hein? Quem que você acha que vai pra semifinal? A Espanha ou Bélgica? Eu vou na Espanha. Eu vou na Espanha. Amanhã tem Noruega e Inglaterra, ainda Argentina e Suíça, hein? Amanhã sairão mais duas seleções. Eu vou na Espanha. A Espanha vai enfrentar a França. Se a Espanha passar pela Bélgica, vai pegar a França na semifinal, é isso? Jesus Maria José. Ah, e a Copa do Mundo chegando ao seu final, hein? Dia 19 de julho encerra a Copa do Mundo, hein? Onde o Brasil caiu nas oitavas, né? Ah, mas tudo bem, isso já é passado, né? Isso já passou. Agora, pra quem você vai torcer? França já tá na semifinal. Espanha enfrenta a Bélgica hoje. Noruega enfrenta a Inglaterra amanhã. Argentina enfrenta a Suíça amanhã também. E a França agora aguarda o adversário entre Espanha e Bélgica. 10h36. Fernando de Sorocaba.

0: perdeu, hein?
1: Maravilha, 18 para as 11, tá aí Thalita Mel com o Melzinho e a participação de Xande, a Avião Fernando de Sorocaba, 100% você, aqui na programação da Alvorada FM nos 94.5. Bom, tem Copo Stanley da RB, financiadora de crédito, tem presentes da Alvorada também. Um ouvinte ganha tudo, hein? Um ouvinte ganha tudo. Um ouvinte. Então, vamos participar, gente. 991063978. Eu quero nome completo e bairro. Newton Novaes do Santos Menegatti, concorrendo. Enzo Henrique Veiga do Santos do Menegatti. Plínio Abel da Luz Ribeiro do bairro 4 Pinheiros, em Ponte Alta do Norte, concorrendo. A Daniela Limas do Prado Marceliano. A Iraci Maiberg do Guilherme Hauen também. A Juliane Pereira do Adolfo Corrêa da Silva. A Fabi de Blumenau. Estarei aí neste final de semana aqui em Santa Cecília, Fabi, é? Então manda um nome completo aí pra você concorrer, tá? Elson Pires de Moraes, Adolfo Corrêa da Silva. Quem mais aqui do Pôr do Sol? Jean Gabriel da Cruz. O Adilson Rodrigues da Cruz do Pôr do Sol. Quem tá mandou aqui? Eu quero, Fabiano. Cristiane dos Santos do Guilherme Hauen. Luiz Ribeiro. Luiz Carlos Ribeiro do Centro. Osair Cardoso do Rio Bonito também com a gente. Eu quero, gente. Não esquece de colocar eu quero, tá? Moro no Adolfo Corrêa da Silva, rua Carlos Camper. Ah, tá. É no Adolfo Corrêa da Silva, né? A rua não é necessário, Verinha. Verinha. Janete Simão e Davi Lucas, moramos no Menegatti. A Zilda mandou áudio, roda. Zilda.
2: Eu quero.
1: Oi.
2: Fabiano, sim. Tudo bem?
1: Bem, tranquilo.
2: Eu sou a Zilda. Cândido da Silva.
1: Bom
2: dia pra você, bom trabalho.
1: Bom dia pra você também, bom trabalho. Vamos lá, quem mais aqui, ó? Participando, Setenares, que tá ouvindo na Colônia Malhada, que fica em São José dos Pinhais, na Grande Curitiba, Paraná. Muito bem. Angélica Santos da Silva e Igor dos Santos Farias, da o quê, hein? Vai Corê da onde, hein? Coletoria Velha, nós queremos. Tá bom, tá valendo. Daqui a pouco volto com mais ouvintes, hein? Manda, eu quero, nome completo e bairro.

0: Alvorada, 10 horas e 45 minutos. Volto já.
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0: pessoal continua participando aí. 10 minutinhos faltando para as 11 da manhã.
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0: Bruno e Marrone choram as rosas.

pra você, 10h57, Taylor Swift, aqui na programação de Fate Ofelia. É aqui na programação da Alvorada, Bruno e Marrone, pra matar a saudade. O Choram as Rosas aqui na nossa Alvorada FM, na manhã mais que especial. Gente, tem Copa Stanley, presentão da RB Financiadora de Crédito, lá da minha amiga Poliana. É o último Copa Stanley que a gente vai sortear. Foram três, né? Que a Poliana mandou pra gente. Dois já foram na semana passada e retrasada. Hoje tem mais um. E tem mais presentes também na Alvorada. Um ouvinte ganha um copo Stanley e mais presentes da nossa 94.5. Manda lá no WhatsApp. Eu quero nome completo e bairro, tá? Nome completo, bairro, eu quero. Quem tá mandando é... Nome completo aqui da Marlene Alves de Jesus, de Ponte Alta do Norte. Agora sim, Marlene, agora valeu, hein? Agora está no sorteio, tá? É Maria Eduarda dos Santos Farias, da Coletoria Velha, curtindo aqui a nossa programação da Alvorada FM 94. Bom dia, meu nome é Elia Simão Farias, da Coletoria Velha. Leandro, tudo bom, Leandro? Abraço pra você também, meu amigão. Tudo de bom aí, tá? A Fátima Guetem mandou pra gente bom dia especial. A Ayla Luísa Vital da Cruz, a Lohana,

0: Batista da Cruz, do Adolfo Corrêa, a Raquel de Oliveira do Marcelino também concorrendo, e a amiga Rosa também tá no sorteio. Oi, Rosa!
1: Eu quero, é a Rosa Fogaça do Pôr do Sol.
0: Isso, a Rosa também quer. Guilherme Howen também mandou aqui, eu quero. Franciele Aguilheira, Fabiana de la Rosa, estarei em São Cristóvão. Então não é aqui em Santa Cecília, né, ô Fabi? É em São Cristóvão do Sul, hein? Tô sabendo. Um passarinho verde me contou, hein? É um passarinho gordinho, barbucho e quase careca. Praticamente careca, né? Que passarinho é esse, meu Deus? Beleza, eu vou ter que ir na outra firma carregar, mas eu já vou pedir pra lavarem um carro já, hein? É, Elson, mandou pra gente? Tem certeza que a mensagem era pra rádio? Acho que não, hein? Tenho quase certeza que não, Elson, hein? Eu quero, sou de Correia Pinto. Quem é de Correia Pinto que quer, hein? Tem que mandar um nome, gente. Gilmar Farias tá aqui, hein? É, não fala meu nome, por quê? Ué? Ué, como assim? Participa do sorteio e não quer que fala o nome? Não entendi, hein? Tá participando do sorteio, mas não fala meu nome. Fabiano, eu quero presente, Salete Maçaneta. Como assim, Salete? Salete Maçaneta. Não é possível. É, o corretor aprontou legal com você, Salete. Salete Maçaneiro. Ah, meu Deus, imagina só, né? Salete Maçaneta, não, né? É, o corretor aprontou com você legal. Gente, quando escrever a mensagem, eu sei que na pressa a gente escreve e manda, né? Escrever a mensagem é bom conferir antes, hein? É, agora foi Maçaneta, mas eu sei que é Salete Maçaneiro. E o Henrique Maçaneiro Petri, do bairro Adolfo Correia da Silva. Depois dessa, gente, eu vou chamar aqui a informação, eu volto já já.
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0: Maçaneta é ótimo, hein?
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0: Alvorada, são 11 horas, 1 minuto, volto já.
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4: 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A cesta básica em Florianópolis registrou nova alta em junho, chegando a R$ 918,42. O aumento foi de 0,55% em relação a maio. Os dados são da Pesquisa Nacional da Cesta Básica de Alimentos, realizada mensalmente pelo DIEESE, em parceria com a Companhia Nacional de Abastecimento. O valor compromete mais de 60% do salário mínimo líquido do trabalhador para a compra de alimentos essenciais. Como detalha a supervisora do Departamento Intersindical de Estatística e Estudos Socioeconômicos aqui em Santa Catarina, Cristiane Pérez.
5: O preço da cesta básica calculada pelo DIEESE, registrado no mês de junho de 2026, para Florianópolis, de R$ 918,42, ela compromete pouco mais de 61% do salário mínimo para poder adquirir esses produtos. Pelos cálculos do DIEESE, atualmente, o salário mínimo necessário para uma família de 4 pessoas, considerando todas as despesas dos trabalhadores, as despesas da família com alimentação, moradia, saúde, educação, vestuário, higiene, transporte, lazer e o pagamento da previdência, isso geraria a necessidade aí de um salário mínimo de R$ 8.110 no momento, né? O que representa 5 vezes o valor do salário mínimo atual.
4: No acumulado do primeiro semestre deste ano, a cesta básica na capital já registra uma alta de 14,62%. No comportamento isolado dos alimentos em junho, o grande vilão do mês foi o feijão.
5: Teve um aumento aí de quase 10% entre maio e junho. Esse aumento está muito relacionado à questão da redução da área plantada no Brasil, né? Tem questões climáticas que também impactaram a safra, né?
4: Mas outros dois itens tradicionais na mesa do consumidor foram responsáveis também por disparar o custo da cesta. Como detalha a supervisora do DIEESE.
5: preço da batata e do tomate. E aí são dois produtos que estão muito suscetíveis, né, às variações climáticas, e aí a baixa oferta desses produtos acaba elevando significativamente o preço deles, né, diretamente para o consumidor. E foi isso que aconteceu agora ao longo do primeiro semestre de 2026.
4: Segundo o DIEESE, a capital de Santa Catarina tem a quarta cesta básica mais cara do país, ficando atrás apenas de São Paulo, Cuiabá e Rio de Janeiro. De Florianópolis, da Rede de Notícias AKRT, Carol Denardi.
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0: Vamos lá então, 11h10, de volta pra você na manhã da Alvorada, até ao meio-dia, vamos juntos, tem Copa Stanley pra sortear lá da RB Financiadora de Crédito da Poliana e mais presentes da Alvorada, hein? Participe!
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0: Manda eu quero, nome completo e bairro pra concorrer aos presentes da manhã, hein? João Bosco e Vinícius, medida protetiva com a participação do Gustavo Lima. 11h10.

0: você ligado, 11:13, 11:14 agora para ser mais exato, hein, João Bosco e Vinícius, medida protetiva, participação Gustavo Lima, aqui na manhã, mais que especial para você, gente, tem sorteio daqui a pouquinho, hein, no final do programa, um copo Stanley, lindo por sinal, eu queria para mim esse copo, sabia, mas não posso, é pro ouvinte, copo Stanley, oferecimento da RB, financiadora de crédito, 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E mais presentes da Rádio Alvorada FM, tá bom? É, um ouvinte vai ganhar tudo, tá? Um ouvinte ganha tudo, beleza? Ó, vamos lá, do Guilherme Howen, que tá participando aqui, uma galera aí. A Cláudia Fernanda Ferreira de Souza, Sabrina, Nicole, a Marcelo, o Victor Leonardo, Leohari Eduarda, é isso? Leohari Eduarda. Também aqui o Luiz Roberto Domingues mandou aqui, eu quero, Fabiano, bairro Guilherme Howen. Também do Guilherme Howen, Luciana Machado. Quem mais aqui tá no sorteio? Quem mais? Quem mais?
1: Fabiano, o que é o brinde hoje?
0: Ah, meu Deus, você não tá ouvindo o rádio, minha amiga.
1: Eu fui lá nesse Big Bom lá.
0: Deixa eu ver. Depois eu conversamos aqui. O que você foi fazer no Big Bom? O que você quer falar? Depois nós conversa aí, tá bom, minha amiga? É a Edith. Edith tá ouvindo o rádio? Eu espero que você esteja curtindo o rádio e ouvindo. Tô falando sem parar aqui o que, que a gente vai sortear, minha amiga do céu. Emanuele de Monte Castelo, eu quero. Emanuele, seu nome completo, minha queridona, manda pra mim. Fátima Aparecida Guetem, do Guilherme Howen. Salete Massaneiro. Salete, acontece. Por isso que eu falei agora há pouco, antes de... No outro intervalo, no outro bloco, né? Na outra intervenção minha, eu falei que hoje o WhatsApp é assim na correria, a gente escreve e manda. E acontece muito de mandar coisas erradas, né? Então tem que dar uma conferida, né? Eu procuro sempre, antes de enviar as mensagens, dar uma conferida se tá tudo certinho na escrita ali, né? Acontece. Manda os parabéns pro meu filho Alceni Bandeira. Deixa eu colocar aqui. Daqui a pouquinho eu falo aqui no nosso aniversariante do dia. Gente, continua participando, hein? 99106-3978. Diga lá, eu quero, nome completo e bairro, pra concorrer a um copo Stanley da RB Financiadora de Crédito, financiadora de crédito e mais presentes da Alvorada.

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4: Opa, o som da nossa trilha especial, nossa música especial dos aniversariantes do dia. Vamos anunciando para você então, para você participar agora, fazer a sua homenagem para quem esteja fazendo aniversário hoje, sexta-feira, dia 10 de julho, aqui ó, aqui.
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4: Oh, beleza, beleza, 11:18. Vamos lá, quem tá fazendo aniversário pode mandar os parabéns no nosso WhatsApp, 991063978, tá? Pra gente prestar aquela homenagem legal, homenagem especial, tá? Homenagem especial aqui nos aniversariantes do dia. Ah, eu sei que tem muita gente fazendo aniversário. Mas vamos lá, hein? Vamos lá que tem.
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4: Participações aí especiais. A Marisa Bandeira, a Marisa, minha amiga da Marisa. Tá mandando aqui os parabéns pra quem, ô Marisa? Quem é mesmo? O filho Alceni Bandeira, né? O Alceni Bandeira, filho da Marisa, está fazendo aniversário hoje com parabéns e muitas felicidades da Marisa e de toda a família Bandeira, tá? Parabéns, Alceni. Quem mais, hein? Quem mais? Vai no WhatsApp e manda, hein? 991063978. Gente, manda hoje, excepcionalmente por escrito, nos aniversariantes. Por quê? Porque estamos com a promoção e se você mandar áudio, eu não vou saber se é para promoção, tá? Para o sorteio ou se é para aniversariantes do dia. Então, manda por escrito agora, tá? Só escreve a mensagem para os aniversariantes. Porque, repito, se você enviar áudio, eu não sei se é pros aniversariantes ou se é pro sorteio. Então, se manda áudio agora, eu não vou abrir o teu áudio. Então, manda por escrito agora pros aniversariantes. Porque como temos sorteio, né? Muita gente tá mandando áudio pro sorteio. Aí eu não vou trazer sorteio agora. É exclusivamente pros aniversariantes do dia. 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
5: 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Muitos.
4: Bom, vamos trazendo aqui aniversariantes do dia.
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4: Aqui na Alvorada FM, para você que está fazendo a nossa programação mais que especial em 95 FM. 95 é ótimo, né, gente? 94 FM, para você ligado, curtindo aqui na nossa programação da Alvorada, para você que tá em casa, trabalhando, curtindo a nossa 94, beleza? Vamos lá? Quem mais, hein? Quem mais? Deixa eu ver aqui na nossa lista dos aniversariantes hoje, hein? Tem alguém na lista que tem, né? Tem a Pâmela Silveira, que está fazendo aniversário hoje. Pâmela, parabéns. O Pedro Moraes, de Ponte Alto do Norte, parabéns. O Maicon Almeida Pereira, hoje dia 10 também. São os nossos aniversariantes aqui na nossa lista especial. Maicon Almeida Pereira, Pedro Moraes e Pâmela Silveira. Parabéns para cada um de vocês, felicidades e, claro, muitos anos de vida. Fechou? 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Fechou? Fechou. Foram os nossos aniversariantes de hoje, que agora volta na segunda-feira. 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

0: vamos lá, meio-dia e 24 aqui no Estação Alvorada. O Claudinei mandou aqui no aniversariante que agora que eu vi, tá? Então vamos mandar aqui a mensagem dele e manda os parabéns aqui pro filho, o Nicolas Cauã, né? É o Claudinei, o pai do Nicolas. Parabéns, então, ao Nicolas Cauã. Felicidades e muitos anos de vida. Cadeira cativa, hein? Zé Neto e Cristiano. Vai participando para concorrer aos presentes da Alvorada. E o Copo Stanley, da RB Financiadora de Crédito.
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1: Maravilha, 11h30 na manhã da Alvorada, tá aí o Pixote, apenas mais uma de amor ainda, você curtiu Zé Neto e Cristiano e a Cadeira Cativa. Gente, ainda tem tempo pra você mandar o seu nome completo e bairro e especificar que você quer concorrer. Diga lá, eu quero. Bom dia, estamos na escuta. É, pra você ligado na Alvorada. Eita, Joel Oliveira. Joel, você não errou não, hein? Quer dizer, você ouviu errado. É, ó, eu falei 11h24, agora é 11h30, então, hein? Tá certo? Era 11h24, tá? Ai, quem mais aqui tá no sorteio do Copo Stanley, lá da RB Financiadora de Crédito da Poliana, e presente está Alvorada, hein? Um ouvinte vai ganhar tudo, hein? É, Maria Correia, do bairro Nossa Senhora Aparecida, quem mais aqui também?
2: Bom dia, Fabiano.
1: Bom dia.
2: Gostaria de homenagear minha amigona do coração, a Celiane, enfermeira aqui do postinho do Menegato.
1: Sim.
2: Ela tá de aniversário hoje.
1: Parabéns pra ela, tá?
2: A desejar pra ela muitos e muitos anos de vida, que ela é uma pessoa muito querida, quero muito bem ela, uma pessoa bem, nossa, a profissão dela, ela é muito querida com os pacientes dela.
1: Sim.
2: E eu quero desejar tudo de bom pra ela hoje.
1: Maravilha, parabéns pra ela então, hein? Bom dia, Fabiana, eu quero Iraci Amaral de Souza concorrendo ao sorteio aqui, tá? Luiz Carlos Ribeiro do Centro também, o Gilmar dos Santos Farias da Coletoria Velha, a Terezinha Pereira, é você?
3: Bom dia, Fabiano.
1: Bom dia.
3: Eu quero participar dos prêmios.
1: Sim, legal.
3: Bom dia pra você.
1: Bom dia pra você, Terezinha Pereira do Centro. Pedro Henrique França, do bairro Garagem, que compreende ali ao Marcelino Fernandes, hein? Quem mais também?
4: Aqui é Margarida, no bairro do Santo Prado, aqui do Menegato.
1: Sim.
4: Quero fazer uma homenagem pro meu irmão, Amélio Novaes dos Santos.
1: Ah, certo.
4: Que tá fazendo aniversário hoje, 85 anos.
1: Parabéns!
4: 85. Só vive nós dois no mundo, eu aqui e ele lá em Curitiba.
1: Nossa.
4: Mas tô fazendo homenagem a mesmo.
1: É, nossa, ele mora longe, hein? Só vocês no mundo, você aqui em Curitiba? Nossa, minha amiga Margarida. Pizza já foi, o Maria Goretti e o Miguel Rodrigues Batista, hein? A pizza foi antes das 10, hein? Agora é os presentes aqui da rádio, hein? Do nosso programa e também lá da RB Financeira, tá? Ai, ai, ai, quem mais também aqui pra gente fechar esse bloco então, vamos lá.
5: Meu nome é Pietro Evaristo e eu sou do bairro Marciliano Fernandes.
1: Isso, concorrendo também ao sorteio, volto já.

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2: O Palmeiras quer repatriar Danilo Santos, que não teve uma participação como esperado na Copa do Mundo, até nos amistosos preparatórios se desenhava que poderia jogar mais, ser melhor utilizado, mas isso não aconteceu na prática. E o Palmeiras tem concorrência, o Flamengo já tinha demonstrado interesse, o futebol de fora do Brasil também, algumas equipes fizeram algumas sondagens para o jogador, mas o Palmeiras se colocou à disposição para pagar 120 milhões. Além do zagueiro Naves, enquanto o Botafogo pede mais de 200 milhões na negociação. O Palmeiras não deve subir os valores, o clube perto do que o clube do Botafogo deseja, né? Mas segue em discussões para tentar viabilizar o negócio. O mercado internacional é o principal adversário, ainda que a vitrine da Copa tenha sido um pouco modesta, né? Um pouco tímida, Danilo tem esse mercado. É um bom jogador. E a questão do Palmeiras pode pesar porque ele já jogou no Palmeiras, né? Surgiu pro grande cenário no Palmeiras. Então esse é o fato que o Palmeiras vai se agarrando nesse momento. Com as informações pro Giro do Esporte, Jean Andrade.
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0: 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Volto já.
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0: 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Continuamos, hein? Continuamos.
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0: Vamos lá pros achados e perdidos aqui na programação da Alvorada. A gente tem documentos encontrados, tá? E é o nosso achados e perdidos. Eu falo aqui da Juleide Pacífico Redondo. Sua carteira de identidade foi encontrada, hein? O Juleide Pacífico Redondo. Também foi encontrado uma carteira de identidade em nome de Elisete de Fátima Floriano, tá? Mais um documento que foi encontrado está com a gente aqui, em nome de Maria Stelsner. Acho que é assim que pronuncia o sobrenome dela, né? Maria Stelsner. Se eu estiver errado, alguém me corrija, tá? Stelsner, Maria Stelsner. Stelsner é uma carteira de identidade também. Gente, alguns papéis que eu estou anunciando já faz uns 3 dias aqui, ó. Acho que alguém não deu falta. Se deu falta, ó, quando der falta de algum documento seu, alguma coisa que você extravia, esquece em algum lugar, entre em contato com a gente que pode estar aqui, hein? Ó, alguns papéis que eu estou divulgando, anunciando já faz uns 3 dias, hein? É, comprovante, por exemplo, de um cadastro do CAD Único, Programa Social do Governo, comprovantes, papéis importantes aqui, em nome de João Eroni Rodrigues da Silva Filho, hein? Em nome de João Eroni Rodrigues da Silva Filho. São papéis importantes que com certeza está fazendo falta para ele, tem? Então, extraviou, perdeu, esqueceu algum local, documentos, papéis importantes como o do João Eroni, entre em contato com a gente aqui na programação da Alvorada FM. 11:41, gente, dá tempo ainda, hein? 11:45, eu encerro as participações pro sorteio do Copo Stanley e também dos presentes da Alvorada. Registro aqui mais uma participação do Pietro Ludiel, do Guilherme Howen. Pietro Ludiel tá participando. Daqui a pouquinho volto aí trazendo o sorteio aqui na Alvorada. Logo após, hein? É o nosso último bloco de comerciais, tá? Aí por volta de 11:50, 10 pro meio-dia, eu faço o sorteio. 11:45, eu encerro as participações. Talagaço, cópia barata, participação de corpo e alma.

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João, aqui na programação da Alvorada, ainda o Talagaço com Corpo e Alma, a cópia barata. A gente vai pro intervalo, tá? E na volta tem o sorteio dos presentes aqui da programação da Alvorada.

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0: 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Vamos lá, 9 minutos faltando para o meio-dia. 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
0: legal, hein? 8 para o meio-dia. Para você super ligado aqui na 94. Vamos pro sorteio, então, do copo Stanley. Presente da RB Financiadora de Crédito da Poliana. E mais presentes da Alvorada. Um ouvinte só vai levar. Nosso sorteador preparado aqui, produção. Vamos lá. Quem vai levar agora? Atenção. Atenção, atenção, quem vai levar os presentes da rádio hoje, desta manhã de sexta-feira, é do bairro Marciliano Fernandes, é do bairro Marciliano Fernandes, atenção, Raquel de Oliveira! Raquel de Oliveira ganhou! Parabéns a Raquel de Oliveira, Marciliano Fernandes ganhou, tá? Passa na emissora, tem uma semana só, hein? Uma semana pra retirar. Passou de uma semana, perde o brinde, perde o prêmio e a gente sorteia de novo. Então, gente, você que ganha presente, ganha brinde, ganha prêmio aqui na rádio, tem uma semana pra retirar. Passou de uma semana, já era, tá? A gente sorteia de novo. Parabéns mais uma vez a Raquel de Oliveira, do Marciliano. 7 pro meio-dia, Country Beat, iPhone 14. Volto já pra encerrar a nossa manhã.
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0: Maravilha, tá aí, 5 pro meio-dia, tá aí o Country Beat iPhone 14 aqui na programação da Alvorada. Gandalício Lima. Não, no, a senha do balão de besba. O que que é balão de besba, o Gandalício do céu? Fala, meu amigo.
1: Eu liguei aí no 3244-2188, porque eu não consegui adicionar o WhatsApp, sabe?
0: Ah, sim, senhor.
1: Daí a mocinha ali não podia passar pra você a ligação no estúdio.
0: Sim.
1: E no estúdio também não atende telefone, né?
0: Vixe, Maria.
1: Daí nós não sabia se ia pra Dubai ou pra Nonoai.
0: Assim.
1: Mas é assim, ó, Fabiano, eu queria prosear com você por o seguinte, eu que conto aconteceu? Umas piadas.
0: Não me
1: até
0: diga.
1: Até mais ou menos, sabe?
0: Ah, é, mais ou menos.
1: E daí queria ver se tinha espaço aí no teu programa pra contar uma piadinha todo dia.
0: Não sei.
1: Se você quiser, eu te mando o modelo.
0: O modelo
1: tá
0: das
1: bueno,
0: piadas.
1: Eu
0: tá
1: não bom. Escrevo nem leio, só em áudio. Operei as vistas.
0: Vixe, tá, Maria, pior. Ó. Esse é o Gandalício, seu Antônio Carlos. O que achou do Gandalício, hein? Ele quer contar piada, seu Antônio Carlos, agora? Esse, não dá, né? O Gandalício do céu, piada no programa não, né? Vai que essas piadas não se... Ó, seu Antônio Carlos, ele disse que as piadas são mais ou menos, quer dizer... Aí que tá o detalhe, né? Mais ou menos, aí ficou meio vago o negócio, né? Vai que essa piada não seja nem engraçada, né? Aí quem que vai rir? Só o Gandalício, né? Ai, ai, ai. O seu Gandalício... de onde que é o Gandalício, meu Deus do céu? O Gandalício... Gandalício Lima. Então tá bom, né, seu Gandalício? Mas de qualquer forma, seu Gandalício, eu agradeço a participação do senhor, tá? E fica na paz aí, tá? Ouça a nossa Alvorada sempre. Alvorada FM agradece a sua participação. Vamos fechar depois nessa? Manda um abraço. Ô, Gandalício. Nome diferente, né? Gandalício. Nome bonito, inclusive, né? Seu Antônio Carlos gostou, disse que é nome muito bonito. fechamos com a Agromaster Big Bom, Self Informática, ofertão de calçadas e Sicoob. Vou fechar aqui com Ed Brito e Samuel e já começa o programa da Câmara de Vereadores, tá? Eu volto 12:30 com o nosso Alvorada Notícias. Abraços, gente, eu volto daqui a pouquinho.

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2: Com a palavra, o vereador Leonides Gabriel Sabiá.
3: Boa noite, senhor presidente, a mesa diretora, nossos vereadores, nossa vereadora e o presente. E especial essa noção de aplauso do fórum. De mais autoridade, não vou falar o nome de todo mundo, senão eu esqueço, né? Mas os advogados e tudo presente, os demais que trabalham lá, né? O nosso neto, muito amigo, muito trabalhador, os que passaram por lá também, não vou citar nomes, não esqueço, mas belíssimo trabalho que faz para o município de Santa Cecília, nós temos só a agradecer. E sobre a saúde, está indo bem também, que eu falo, as obras. Eu andei visitando os bairros ali, o Alexandre, secretário de obra, está fazendo um excelente trabalho. Carlos Belli também está fazendo um excelente trabalho, né? Então, o povo tão, às vezes, faltando alguma coisa, mas estamos trabalhando, temos uma máquina nova, está indo tudo ao vapor, o serviço nos bairros, os asfaltos estão saindo, né? Então, eu tenho visitado bastante os bairros, né? Os aí na cidade inteira, né? Então, estamos trabalhando pelo povo. Eu posso até, às vezes, fazer alguma foto, algum vídeo, às vezes com reclama. A gente, né, está trabalhando. Então, no meu trabalho, eu vou continuar fazendo umas fotos, vídeo, mas eu estou de a par do serviço de todos os que estão trabalhando aí no município. Então, eu só tenho a agradecer e vamos trabalhar pelo povo, pelo município. Nos interiores também estão trabalhando bem. Então, é só nós olhar um pouquinho mais, né, que o serviço está saindo e eu só tenho a agradecer. Então, muita gente não vai gostar, outros vão gostar. Então, vai ser assim. E o meu jeito é assim, de eu projear, de eu trabalhar, e o povo me conhece, né? Então, sabe o meu trabalho. Se precisar de mim, é só me procurar, pedir alguma ajuda, se puder, dos meus alcances, vai ser o meu trabalho. Se Deus quiser, vou estar aí para ajudar o povo, o município. Então, às vezes, a gente não agrada todo mundo, mas o que eu puder agradar o povo e a nossa cidade aí, eu estou trabalhando certo, sério, e quem me conhece sabe o meu caráter que eu tenho. Sou sério, trabalho e tenho certeza. Não vou incomodar ninguém, mas vou trabalhar para o povo e vou fazer meus vídeos, as minhas figurinhas, que às vezes tem uns que não gostam muito, né? Mas falo, vou fazer o quê? Não posso agradar todo mundo. Nem Jesus Cristo agradou todo mundo, e no meu, mas muito obrigado. Uma boa noite para todos vocês.
2: Com a palavra, a vereadora Alessandra Pires.
4: A seleção brasileira foi eliminada. Os bastidores dos pré-candidatos a deputados estaduais, federais, senadores, governador e presidente estão a todo vapor nos planejamentos para em breve poderem estar visitando a população, olho no olho, corpo a corpo, com suas equipes e representantes, pedindo os votos de confiança. É necessário as eleições, esse momento de cada cidadão ter o direito de escolher quem quer que seja o seu representante. E não só na cidade, no município é importante, mas é muito, muito fundamental essa atenção na hora de analisar cada candidato, também para o nosso estado e para o nosso Brasil. Mas, enquanto isso, nós temos um inverno rigoroso acontecendo. aqui em Santa Cecília, porque nós estamos, moramos, vivemos aqui nessa cidade. E nós temos que se preocupar com as famílias. Aquelas que têm uma casa muito precária, que não tem forro, que tem, não tem sarrafo, que tem frestas enormes, que entra muito frio. Porque sabemos que em uma casa fechada e quentinha, ainda assim nós passamos frio. Aquela família que precisa de cobertas, de roupas, calçados, alimentos. Aquele doente acamado que precisa de uma atenção, verificar se está tudo certo. Aquela família que tem várias crianças, alguma criança doente. Porque eu sempre falo, o problema é doença. Nós só temos problemas quando estamos doentes. Então a gente precisa ajudar essas pessoas, olhar para essas famílias. Enquanto isso, nós temos situações que parecem simples para mim e para você, mas não para outros, para idosos, para pessoas com pouco conhecimento, com baixa alfabetização, que estão tendo dificuldade até mesmo de achar o site da prefeitura, acessar o link, imprimir o documento, ler e entender o que deve ser feito para poder fazer o cadastro para as 40 casas. Mas nós estamos aqui como vereador e representante do povo para dar esse apoio, esse suporte também. A gente deve ajudar as pessoas que nos procuram, auxiliar, orientar, informar e muitas vezes até levar aos locais, se for o caso. A Secretaria de Habitação está ali de portas abertas, na frente do pronto-socorro, diariamente com uma equipe grande lá para atender todos vocês, para também tirar dúvidas, esclarecimentos e auxiliá-los. Tem 60 dias pela frente aí, vai até setembro aí, as inscrições, os cadastros, os protocolos, né? Mas eu vou fazer uma live informativa, orientativa, esclarecedora a respeito, com a leitura, com os pontos principais, deixando lá o meu contato, como sempre, para que vocês possam me chamar, tirar todas as dúvidas que vocês precisarem, né? Então, esses são alguns dos nossos trabalhos que a gente faz. Esse gabinete itinerante que eu sempre falo, é andar de casa em casa, de rua em rua, é ver as situações, é ir pisar nos locais. Não é ficar falando do que eu acho, do que eu imagino, do que eu penso, né? Mas é conhecer a realidade, é ir nos locais, é visitar as famílias, entender o que é que está acontecendo e qual é a situação que aquela pessoa precisa. Então, assim, a gente tem várias situações que a gente necessita melhorar. Eu tenho falado bastante na questão da conscientização a respeito dos nossos animais e do lixo. Eu estou trabalhando no material, eu preciso realizar esse material, é uma meta minha, em breve. Acredito que em setembro, a minha meta é de setembro a dezembro, a gente espalhar esse material, um material corretamente ecológico, nas escolas, empresas, igrejas, comércio geral. Trabalhar conscientização fortemente, pedir o engajamento e o apoio da população para melhorar a estética da nossa cidade e o cuidado de cada um de nós fazendo a nossa parte. Temos leis importantes que a gente está correndo atrás, cobrando para que elas saiam do papel e elas passem a acontecer e fazer a diferença na vida da nossa gente. Sigo sempre à disposição, meu contato, eu sou uma pessoa muito acessível. Qualquer coisa que vocês precisarem, pode me chamar. O que eu não puder resolver, eu vou atrás para achar quem resolve. Um forte abraço.
2: E para encerrar, com a palavra, o presidente, professor Júlio.
5: Olá, ouvintes da Rádio Alvorada, aqui quem fala é professor Júlio, vereador e presidente da Câmara Municipal de Vereadores de Santa Cecília. Queridos ouvintes, venho hoje falar a vocês um breve resumo sobre a nossa 19ª sessão ordinária da Câmara de Vereadores. Inicio a minha fala fazendo uma manifestação do mais profundo pesar pelo falecimento de pessoas que fizeram parte da história do nosso município. Expresso minhas sinceras condolências aos familiares e amigos do senhor Darcy Meneguzzi, da senhora Santília Formento Israel, carinhosamente conhecida como Dona Santa, do senhor João Almeida, grande ícone do esporte do nosso município, e da senhora Alvacir Evaristo, servidora da nossa justiça na comarca de Santa Cecília. Que Deus conforte o coração de todos os familiares e conceda força neste momento de dor e saudade. Também gostaria de destacar dois pedidos de informação apresentados por este vereador, ambos fundamentados no dever constitucional de fiscalização que compete ao Poder Legislativo. O primeiro trata da Lei Municipal 2.353/2025, que reduziu a jornada das assistentes sociais para 30 horas semanais, em conformidade com a legislação federal da categoria. Nosso objetivo é verificar se a redução da carga horária está sendo efetivamente cumprida, esclarecer se há pagamento de horas extras extraordinárias, identificar se essas horas decorrem de necessidade administrativa excepcional e assegurar que a lei esteja sendo corretamente aplicada, sempre observando os princípios da legalidade, da transparência, da eficiência e da correta utilização dos recursos públicos. Fiscalizar não é criar obstáculos. Fiscalizar é garantir que as leis aprovadas por esta casa sejam efetivamente cumpridas e que o dinheiro público seja administrado com responsabilidade. O segundo pedido de informação refere-se ao processo de qualificação para diretor de escola, aberto exclusivamente para a Escola de Educação Básica Municipal Professora Dilma Grimes Evaristo. Queremos compreender quais foram os critérios administrativos que motivaram a abertura do processo apenas para essa unidade escolar e saber se o mesmo procedimento será estendido às demais escolas da rede municipal, principalmente a escola em tempo integral Alcides Carlos Bonet, assegurando tratamento igualitário entre todas as unidades. A gestão democrática da educação exige transparência, impessoalidade, igualdade de oportunidades e respeito aos princípios da administração pública. Cabe ao Poder Legislativo acompanhar esse processo para garantir que todos os profissionais da educação sejam tratados com os mesmos critérios. Também não posso deixar de manifestar a minha preocupação com a situação das escolas e creches do nosso município. Infelizmente, temos recebido relatos constantes sobre problemas estruturais, falta de manutenção, necessidades de melhorias e situações que demonstram um preocupante descaso da Secretaria Municipal de Educação com nossas unidades escolares. Nossas crianças merecem ambientes seguros, bem conservados e adequados para aprender. Os professores e demais profissionais de educação também merecem condições dignas para desenvolver o seu trabalho. Investir em educação não significa apenas realizar eventos ou divulgar ações nas redes sociais. Significa cuidar diariamente das escolas, das creches, dos alunos e dos profissionais que fazem a educação acontecer. Por fim, faço uma reflexão sobre a importância da coerência na vida pública. No início deste mandato, vimos diversos servidores realizarem duras críticas à atual administração municipal. Hoje, muitos desses mesmos servidores, após serem contemplados com cargos de confiança ou funções gratificadas, optaram pelo silêncio. Cada cidadão pode tirar suas próprias conclusões, mas quem exerce função pública deve compreender que o compromisso maior deve ser com o interesse da população e não com benefícios pessoais. A coerência fortalece a credibilidade, a independência fortalece a democracia e o silêncio, quando motivado por interesses particulares, enfraquece o debate público e prejudica a sociedade. Continuarei exercendo o meu mandato com responsabilidade, independência e respeito à população e compromisso permanente com a fiscalização dos atos da administração pública, porque essa é a missão que recebi nas urnas e que pretendo honrar até o último dia. Muito obrigado, um forte abraço e que Deus abençoe a todos.
6: Nesta nossa 19ª sessão ordinária, tivemos o prazer de, através da vereadora Lucimara, fazer uma moção de aplausos à nossa comarca de justiça do município de Santa Cecília pelo aniversário dos seus 60 anos. Fica aqui a admiração da Casa Legislativa pelo trabalho realizado e vamos ouvir algumas palavras da nossa juíza, doutora Marcela Maria Ladislau de Matos Rize.
7: Boa noite a todas e a todos. Inicialmente, cumprimentando as autoridades aqui presentes, na pessoa do senhor presidente da Câmara de Vereadores de Santa Cecília, vereador Júlio César Farias Couto, e também a senhora vereadora Lucimar Leodoro do Nascimento, autora da moção de congratulações, da moção de aplausos em homenagem aos 60 anos da comarca de Santa Cecília. Também quero cumprimentar ao senhor vice-prefeito, senhor Everaldo, aqui presente, ao senhor, a senhora representante da OAB, doutor Esteli, doutor Rafael, senhor promotor de justiça, doutor Diogo, recém-possado titular da Delegacia Civil desta comarca, a senhora Paola, senhora Taliba, representante do Registro Civil. Fica até difícil agora aqui falar algumas palavras depois de discursos tão belos, tão importantes. Doutor Rafael trouxe aqui a importância do serviço prestado pelo Ministério Público nessa comarca como parte fundamental do sistema de justiça. Doutora Esteli também falou belamente, fez uma bela homenagem aos servidores da comarca de Santa Cecília, especialmente aquelas que nos deixaram mais recentemente. Senhora Paola falou da relevância do trabalho de registro civil, que acompanha todas as etapas da vida da pessoa, desde seu nascimento, passando pela formação de família e posteriormente até o fim da vida. E é com profunda honra e emoção que, na condição de juíza de direito titular da Vara Única da Comarca de Santa Cecília, faço uso desta tribuna para, em nome do Poder Judiciário do Estado de Santa Catarina, receber a moção de congratulações que esta Casa Legislativa confere à nossa comarca pela passagem de seus 60 anos de instalação. Registro minha gratidão ao senhor presidente desta Câmara e também especialmente a vereadora Lucimar Leodoro do Nascimento, cuja iniciativa revela a compreensão de que a presença da justiça em uma comunidade é um dos alicerces da paz social, da cidadania e da dignidade humana. A vereadora Lucimara traçou aqui um histórico completo, um histórico legislativo, inclusive, desde os primórdios da instalação da comarca. E apenas ressaltando novamente, vereadora, a história da comarca de Santa Cecília, oficialmente, formalmente, começou com a Lei Estadual 3.787, de 29 de dezembro de 1965, que criou formalmente a comarca nesta cidade. Seis meses depois, em 28 de junho de 66, a comarca foi efetivamente instalada. E neste momento, eu peço licença para que imaginemos o que aquele dia significou para os moradores desta região. Antes de 66, quem precisava da justiça, seja para resolver uma disputa de terras, registrar o nascimento de um filho, buscar uma proteção contra uma violência sofrida, precisava percorrer longas distâncias em estradas à época precárias para alcançar a comarca mais próxima. A justiça existia, mas morava longe. E uma justiça distante é uma justiça incompleta. A instalação desta comarca, portanto, foi um ato de inclusão. Foi o momento em que o Estado disse a esta comunidade: vocês importam, os seus direitos importam. Seus conflitos merecem ser ouvidos e solucionados aqui, perto de suas casas, perto de suas vidas. Esse é o sentido mais profundo da interiorização da justiça: aproximar o direito das pessoas. E é esse o sentido que nós celebramos esta noite. Ao longo de 6 décadas de existência, a Vara Única da Comarca de Santa Cecília prestou e continua prestando serviços jurisdicionais em todas as áreas do direito: civil, criminal, família, infância e juventude, fazenda pública, juizados especiais, registros públicos, dentre outras tantas competências que a vida apresenta ao Poder Judiciário. Ser vara única é julgar, na mesma semana, uma adoção que transforma a vida de uma criança, como bem pontuou o Dr. Rafael, um caso criminal que clama por responsabilização, uma ação de família em que as emoções transbordam. Isso exige versatilidade, dedicação e compromisso humano que vai muito além da técnica. E esta comarca tem honrado esse compromisso. O Tribunal do Júri desta comarca, composto por cidadãos de Santa Cecília e Timbó Grande, proferiu vereditos em casos de grande repercussão, reafirmando que a justiça no interior atua com a mesma firmeza dos maiores tribunais. Agora eu registro aqui uma homenagem aos magistrados que passaram por esta comarca. Não será possível citar todos nominalmente, porém ressalto que, ao longo desses 60 anos, muitos juízes e juízas exerceram a titularidade da comarca, além de dezenas de substitutos e cooperadores. Não me seria possível mencionar todos, como afirmei, porém destaco alguns nomes. Dr. Valdemiro Simões de Almeida, in memoriam, primeiro juiz de direito da comarca, inaugurou a jurisdição no fórum e presidiu as primeiras audiências e proferiu as primeiras sentenças. A ele devemos reverência e gratidão. E entre os titulares que aqui permaneceram por mais tempo, destaco o Dr. Silvio Dagoberto Orsato, que foi titular a partir de 96 por quase 5 anos, e hoje inclusive é desembargador em nosso Tribunal de Justiça. O Dr. Rafael Mas dos Anjos, titular a partir de 2008, que ficou por cerca de 3 anos. Dr. Gabriel Marco Mundal Ponte, inclusive nos falou através do vídeo, titular de 2020 a 2025, um dos magistrados de atuação mais longa em período recente, cujo legado ainda ecoa nos trabalhos desta vara. E por fim, registro também a doutora Luísa Maria Samuleski, minha antecessora imediata, que conduziu a comarca em 2025 e realizou uma transição generosa e dedicada. A cada magistrado e magistrada que atuou aqui ao longo de 6 décadas, presto minha homenagem respeitosa. Cada sentença e cada decisão tomada neste fórum contribuíram para que a justiça se fizesse presente na vida desta comunidade. E se os magistrados são a voz da justiça, como muitos afirmam, os servidores são o seu coração. São eles que movimentam os processos, atendem as partes, organizam audiências, expedem mandados e tantas vezes acolhem com humanidade o cidadão que chega ao fórum angustiado. São eles que, em muitos casos, representam o primeiro rosto da justiça que o jurisdicionado chega ao bater as portas do fórum. Quero então aqui registrar primeiro uma homenagem especial aos servidores aposentados desta comarca, homens e mulheres que entregaram anos de suas vidas a este fórum. Registro aqui nominalmente, e peço desculpa por não poder mencionar a todos, mas registro aqui a senhora Aurilene Alves da Silva, Tereza de Almeida Souza, Miguel Graneman Teixeira, Milton José Teles, Vilmar Leite de Góes. A cada um de vocês, o nosso mais profundo muito obrigada. Os anos que dedicaram a este fórum fazem parte dos alicerces sobre os quais esta comarca se sustenta até hoje. Menciono ainda, com especial reverência, 2 servidoras aposentadas que já não estão mais entre nós: Ivone Graneman de Souza e Zenita da Luz Gesser. Ivone e Zenita dedicaram parte significativa de suas vidas a esta comarca e partiram levando consigo a gratidão de todos que com elas conviveram. Também quero falar de 2 servidoras cujos nomes não podem passar sem a homenagem que merecem, como bem pontuou já a doutora Esteli, a dona Neuci Terezinha de Souza Fernandes, que dedicou 32 anos a este fórum. Ela era chefe do Juizado Especial Civil e atuava na ativa quando nos foi tomada pela vida. Assim também a dona Avocir Evaristo Teixeira, que faleceu mais recentemente, dedicou 36 anos a esta comarca. Trabalhou no cartório, no Juizado Especial e na distribuição, deixando um vazio imenso. E se aposentou em 2021, a dona Avocir. Elas deixaram um vazio, porém também deixaram um legado de dignidade, amor ao trabalho e respeito às pessoas. Eu não tive o privilégio de conhecer a Dona Alvaci, mas porque assumi esta comarca apenas 4 meses, mas os frutos de seu trabalho estão em cada processo que tramitou em suas mãos, em cada cidadão atendido, em cada colega que com elas aprendeu. As famílias de Dona Neuci e Dona Alvaci, obrigada por terem compartilhado conosco o tempo e o coração de duas mulheres extraordinárias. Peço a todos uma salva de palmas em memória de Dona Neuci e Dona Alvaci. Quero homenagear também o servidor na ativa aqui presente, que hoje é o servidor mais antigo do Fórum de Santa Cecília. Aires Gaudêncio Neto, chefe do cartório judicial, que trabalha há 28 anos, vai completar em agosto desse ano 28 anos de serviços prestados ao Poder Judiciário de Santa Cecília. Chegou jovem ainda, não é, Neto? Viu passarem magistrados, viu mudarem as leis, viu o papel dar lugar ao processo eletrônico e permanece firme, dedicado e comprometido. Quem conhece o trabalho do Neto sabe que a palavra com a qual podemos defini-lo muito bem é comprometimento. Ele é um servidor que veste a camisa desta comarca como se fosse sua própria pele. A memória institucional que você carrega, Neto, conhecimento acumulado nessas quase 3 décadas e a dedicação que você entrega são inestimáveis. Então, também quero lhe fazer um agradecimento especial e que seu exemplo continue inspirando a todos os que hoje trabalham e aos que ainda virão. Homenageei igualmente o Ministério Público aqui na pessoa do Dr. Rafael e a advocacia na pessoa do Dr. Esteli, Dr. Diogo, Dr. Marcos Copelli aqui presente também. Instituições essenciais que, ao lado do Poder Judiciário, garantem que a justiça se realize de forma plena. Promotores e advogados que atuam nesta comarca são parte indissociável desta história de 60 anos e sem sua presença combativa e dedicada, a proteção jurisdicional não se completaria. Hoje, já caminhando para o fim, a comarca de Santa Cecília conta ao todo com 33 colaboradores, entre servidores efetivos, oficiais de justiça, estagiários, terceirizados, residente jurídica, um policial militar cedido e um assistente social forense. Somos uma equipe que, em especial, também faço menção aqui ao trabalho dos oficiais de justiça, que percorrem as estradas, levando os mandados, cumprindo as decisões judiciais. E eu quero aqui, então, registrar um agradecimento especial a todos os colaboradores da comarca, porque vocês são esta comarca e, sem vocês, eu seria apenas uma juíza que não, nada poderia fazer sem o apoio e o trabalho dedicado e comprometido de vocês. Agora, me apresentando aos que ainda não me conhecem, eu sou titular desta comarca há apenas 4 meses, inclusive há exatos 4 meses, dia 6 de março de 2026, eu assumi a titularidade, minha primeira comarca como titular. E posso dizer com sinceridade que Santa Cecília e Timbó Grande me acolheram de uma forma que eu vou levar comigo para sempre. Eu estou aqui escrevendo um capítulo apenas dessa história de 60 anos, herdando 60 anos de história, isso é um privilégio e uma responsabilidade imensa. Eu carrego essa responsabilidade com o dever de honrar este legado e contribuir para que os próximos capítulos desta história sejam dignos dos que os antecederam. Assumo esse compromisso nesta noite com muita humildade e determinação. Dizem que a justiça é cega, mas eu prefiro dizer que a justiça tem os olhos bem abertos, abertos para enxergar a realidade social, as desigualdades e as necessidades da comunidade, e deve ter, sobretudo, ouvidos atentos e o coração sensível, para que cada decisão judicial não seja apenas um ato técnico, mas um ato de humanidade. É isto que esta comarca busca oferecer a Santa Cecília e Timbó Grande há 60 anos. E é isso que continuaremos buscando, para que os próximos 60 anos sejam de ainda mais justiça, mais cidadania e mais dignidade para que cada homem, mulher, cada criança, cada pessoa idosa desta comunidade. E em nome do Poder Judiciário de Santa Catarina, recebo com imensa gratidão a moção de congratulações. Que Deus abençoe esta comunidade e a justiça nessa cidade. e que os próximos 60 ou 40 anos, como mencionou o Dr. Rafael, sejam escritos com a mesma coragem, a mesma dedicação e o mesmo amor que marcaram estas décadas. Muito obrigada.
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14: Muito bem, 12 horas e 32 minutos agora. Hoje é sexta-feira, boa tarde para você. Sexta-feira, 10 de julho de 2026. Temperatura aqui no centro marcando agora 16 graus, com um tempo chuvoso ainda nesta sexta. Eu sou Fabiano Carlos, começa agora o Alvorada Notícias, oferecimento Agromaster, Supervisa, StarTech e Loja Casa Nova. Vamos aos destaques da edição desta sexta. NOAA eleva para 81% a chance de um El Niño muito forte. Ministério Público do Frete, ou melhor, MP do Frete, volta a gerar impasse e caminhoneiros ameaçam paralisação. Dois homens são presos com arma, drogas e facão em Santa Cecília nesta semana. Ainda tem as notícias do esporte, tem o Giro Rural já já com o Genaro Stefanski e também no final tem a previsão do tempo com o Leandro Puchalski. No ar, o Alvorada Notícias desta sexta.
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14: Agora são 12 horas e 33 minutos. Golpista usa nome do fórum, engana motorista e acaba condenado por estelionato. Do Tribunal de Justiça de Santa Catarina, Marcelo Fernandes.
15: Um homem foi condenado pela terceira vara criminal da comarca de Lages, na Serra Catarinense, pelo crime de estelionato praticado por meio de fraude eletrônica. O réu recebeu em sua conta bancária valores obtidos em um golpe aplicado contra um motorista que acreditou ter sido contratado para prestar serviços ao fórum da comarca. O caso ocorreu em agosto de 2021. Conforme os autos, uma pessoa entrou em contato com uma autoescola e afirmou que recrutava motoristas para trabalhar em atividades ligadas ao fórum. Após receber a indicação de um profissional, o suposto contratante passou a conversar diretamente com ele e informou que faria um pagamento antecipado pelos serviços. Em seguida, o golpista enviou um comprovante de depósito de R$ 1.970, que mais tarde se revelou falso. Logo depois, alegou que havia feito a transferência em valor superior ao combinado e pediu a devolução de parte do dinheiro. Convencida, a vítima transferiu R$ 950 para a conta indicada. Somente depois descobriu que o valor prometido nunca havia sido depositado. Foi constatado que a quantia enviada pela vítima ingressou em uma conta bancária de titularidade do réu. Documentos fornecidos pela instituição financeira mostraram ainda que a conta permanecia ativa e com dados cadastrais atualizados mesmo após os fatos investigados. Em sua defesa, o acusado negou participação na fraude e afirmou que não utilizava a conta havia anos. A magistrada responsável pelo caso, porém, entendeu que essa versão não foi sustentada pelas provas reunidas no processo. A sentença destaca que não houve demonstração de uso indevido da conta por terceiros, nem registro de qualquer providências para contestar movimentações supostamente desconhecidas. Desta forma, foram comprovadas tanto a ocorrência do golpe quanto a autoria do crime. O réu foi condenado a 4 anos de reclusão e ao pagamento de multa, como preenchia os requisitos previstos em lei, a pena de prisão foi substituída por 2 penas restritivas de direitos com prestação de serviços à comunidade e prestação pecuniária.
13: É isso então, Fabiano. Do Tribunal de Justiça de Santa Catarina, em Florianópolis, Marcelo Fernandes para Alvorada FM.
14: Muito bem, agora para você do campo, você agricultor pecuarista, vamos com as informações do Giro Rural com Genauro Stefanski.
16: Programa Giro Rural destaca a produção de alho em Fraiburgo, no meio oeste de Santa Catarina. Município reconhecido como uma das principais referências na cultura do alho no estado. Entre os destaques da última safra está a Fazenda Maciel, localizada na comunidade de Butiá Verde, onde o investimento em tecnologia, manejo e planejamento da lavoura tem garantido excelentes resultados no campo. O plantio da safra 2026-2027 já começou e está dentro da expectativa.
17: Cada variedade de alho tem a sua época certa. Então agora nós plantamos o Ito, que é um pouco antes, e agora entramos no Xonã, que seria a época, digamos assim, nós estamos dentro da época preferencial de plantio, visando uma produtividade melhor.
16: Aqui na região de Fraiburgo, o Xonã e outras variedades acabam se destacando e trazendo um volume de produção bastante rentável dentro do planejamento, não é mesmo?
17: Sim, o Xonã é bem mais, digamos, o Ito é um mais precoce, a gente usa plantar ele para escalonar colheita, mas ele é um pouco menos produtivo do que o Xonã.
16: Com equipamentos de última geração, tecnologia aplicada ao plantio e uma equipe de profissionais qualificados, a Fazenda Maciel investe na eficiência e na qualidade da produção. Além dos bons resultados do campo, a atividade gera empregos diretos na propriedade e também oportunidades indiretas, movimentando a economia local por meio de trabalhadores especializados que atuam em diferentes etapas da produção rural e prestam serviços em diversas propriedades da região.
18: Acompanhando o processo de plantio do alho, a gente consegue entender de que forma que agem os profissionais que estão, inclusive, preparados para realizar esse serviço. Inclusive, conversando com alguns aqui na propriedade, a gente consegue entender que hoje eles trabalham na grande maioria por comissão e trabalhando aqui na região de Fraiburgo, eles também acabam, quando finaliza esse serviço, deslocando para outros municípios, inclusive em outras culturas. A cultura do alho chama atenção porque quando eles deslocam no sentido, por exemplo, ao final, onde a gente vê outros trabalhadores aqui atuando, eles vão soltando a semente e no retorno eles veem como o profissional aqui está fazendo, acertando a semente para que ela fique em pé e que possa diminuir a possibilidade de perdas e sim que cada semente possa germinar.
19: É que a região nossa é propícia para cultivo dessa cultura, do alho no caso, né? Então nós já faz um bom tempo que estamos na atividade, né? E sempre apostamos nisso, né?
18: Então uma safra que de repente não ajuda muito, ou até mesmo o próprio governo quando importa o alho e prejudica o produtor daqui, que tem um custo muito elevado, mas vocês acabam encontrando forças e começando tudo de novo. Todo ano vocês acreditam e vão para cima.
19: Isso, exatamente. Todo ano a gente sempre na cultura. Apesar dos desafios aí, clima e mercado, que muitas vezes não ajuda, mas sempre estamos na atividade, né?
18: O que a gente tem percebido também aqui na tua propriedade, e não é de hoje, é a quantidade de empregos que vocês geram diretamente e indiretamente, porque muitas pessoas atuam aqui em todos os momentos da produção, não é mesmo?
19: Sim, o alho demanda muita mão de obra, né? Bastante emprego, com certeza, né? Geralmente 20 pessoas para 1 hectare de mão de obra é grande.
16: A expectativa para a próxima safra de alho em Fraiburgo é de cautela entre os produtores. Apesar da boa produtividade registrada no último ciclo, muitos agricultores devem reduzir a área plantada devido aos baixos preços recebidos pela safra anterior e a forte concorrência do alho importado.
18: O governo acaba tendo uma carga tributária alta em cima do produtor, o custo do combustível, o custo da máquina, o custo dos juros de financiamento, tudo isso acaba pesando. E depois, na hora de vender, muitas vezes o governo compra lá fora e esquece que esse produtor aqui precisa ser valorizado, não é mesmo?
17: É isso que acontece, o governo não prioriza o agricultor, digamos assim, nacional. Então veja bem, além de imposto de tudo, ele dificulta o produtor. Nesse ano, por exemplo, financiamento, qualquer coisinha é um empecilho para não sair dinheiro. Então fala que tem dinheiro, mas a maioria não conseguiu financiamento ainda.
16: Com as informações do agro, para o Giro Rural, Genauro Stefanski.
14: Muito bem, 12 horas e 41 minutos, vamos ao intervalo comercial. Na volta, tem mais informações no Alvorada Notícias desta sexta-feira.
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14: Agora são 12 horas e 43 minutos aqui no Alvorada Notícias. Nova previsão da Agência Climática dos Estados Unidos indica alta probabilidade de um fenômeno, o El Niño, atingir intensidade muito forte entre outubro e dezembro. A expectativa é de impactos no clima global, com maior risco de ondas de calor e chuvas intensas. De volta, a reportagem com Renan Caetano.
23: O El Niño ganhou força e agora tem 81% de probabilidade de atingir a categoria muito forte entre outubro e dezembro deste ano, de acordo com a previsão atualizada da NOAA, Agência Climática dos Estados Unidos. Caso a estimativa se confirme, este pode ser o El Niño mais intenso registrado desde 1950. A nova avaliação representa um aumento significativo em relação às projeções anteriores. A agência também estima 97% de chance de o fenômeno continuar atuando até junho de 2027. O El Niño ocorre quando as águas do Oceano Equatorial ficam mais quentes que o normal, o que altera os padrões de chuva e temperatura em várias partes do mundo. Um evento mais forte pode aumentar a probabilidade de ondas de calor extremo e tempestades mais intensas em diferentes regiões. Além disso, a Agência Climática dos Estados Unidos ressalta que um El Niño muito forte não significa necessariamente eventos climáticos extremos em todas as áreas, mas serve de alerta para que governos e populações se preparem. Com informações para o Alvorada Notícias, Renan Caetano.
14: Música. Dois homens são presos com arma, drogas e facão em Santa Cecília. Aconteceu nesta semana, em especial na quarta-feira. A polícia militar apreendeu um revólver calibre 38, munição, maconha, um facão, um bastão de madeira durante a abordagem a um veículo no centro de Santa Cecília. Os dois suspeitos foram presos em flagrante e foram encaminhados até a delegacia de polícia civil.
2: Dois homens de 21 e 24 anos foram presos na noite da última quarta-feira, dia 8 de julho, pelos crimes de porte ilegal de arma de fogo e munições, porte de arma branca e posse de drogas durante uma abordagem da Polícia Militar no centro de Santa Cecília. De acordo com a PM, a guarnição realizava rondas pela região quando abordou um veículo Chevrolet Cruze com dois ocupantes. Durante a revista pessoal, os policiais encontraram aproximadamente 1 grama de maconha no bolso de um dos suspeitos. Na sequência, durante a busca no veículo, foi localizado um revólver calibre 38 carregado com uma munição pronto para uso, escondido sob o banco do motorista. Além da arma de fogo, os policiais apreenderam um facão e um bastão de madeira que estavam no interior do automóvel. Segundo a Polícia Militar, um dos abordados assumiu ser o proprietário do revólver e da droga. Já o outro homem que conduzia o veículo afirmou que a arma seria utilizada para defesa. Os dois suspeitos receberam voz de prisão e foram encaminhados juntamente com a arma de fogo, as munições, as armas brancas e o entorpecente apreendidos à Delegacia de Polícia Civil de Curitibanos. Com informações para o Alvorada Notícias, Gilmar Santos.
14: MP do frete volta a gerar impasse. Caminhoneiros ameaçam paralisação. Medida provisória que altera as regras do transporte rodoviário de cargas perde a validade em 16 de julho, caso não seja aprovada pelo Senado. Caminhoneiros cobram a votação enquanto setores da economia alertam para possíveis impactos nos custos logísticos. Reportagem Igor Marcondes.
3: A medida provisória que altera as regras do transporte rodoviário de cargas, conhecida como MP do frete, volta a gerar preocupação entre caminhoneiros, governo e Congresso. A proposta, que já foi aprovada pela Câmara dos Deputados, ainda não foi votada no Senado e tem validade apenas até o dia 16 de julho. Se não for aprovada até lá, perderá completamente os efeitos. Caminhoneiros intensificam a pressão e voltam a ameaçar uma nova paralisação caso a medida não seja votada a tempo. Eles defendem a proposta como forma de garantir a fiscalização efetiva do piso mínimo do frete. Durante a tramitação na Câmara, o texto sofreu várias alterações, como a redução de multas para quem descumpre o piso mínimo e o perdão de algumas penalidades aplicadas em 2022. Enquanto caminhoneiros pressionam pela aprovação, setores como o agronegócio, indústria e empresas embarcadoras se posicionam contrários, argumentando que a medida pode aumentar os custos logísticos e gerar insegurança jurídica. Para o Alvorada Notícias, falou o repórter Igor Marcondes.
14: Agora são 12 horas e 48 minutos aqui no nosso Alvorada Notícias, na 94.5, para você ligado na nossa programação, para você sintonizado e conectado com a nossa Alvorada. Casal é preso, suspeito de latrocínio de jovem catarinense. Um casal foi preso, suspeito de envolvimento no latrocínio que vitimou o catarinense Alexander Nelson Nitz, de 28 anos, ele natural de Itaiópolis, no Planalto Norte catarinense. O jovem foi encontrado morto às margens da rodovia PR-364, em São Mateus do Sul, estado do Paraná, com os braços e as pernas amarrados. Segundo informações do delegado do caso, da Polícia Civil do Paraná, a primeira prisão foi realizada no dia 23 de junho deste ano, no bairro Planalto, em Ipitanga. A suspeita, de 22 anos, foi localizada no pátio de uma residência que estava em construção e detida pelas equipes responsáveis pela investigação. Nesta semana, os policiais cumpriram o segundo mandado de prisão contra um homem de 27 anos. Ele foi encontrado no bairro Santa Regina, também em Ipitanga, onde recebeu voz de prisão sem oferecer resistência. Repito, a vítima é natural de Itaiópolis. aqui no Planalto Norte de Santa Catarina. Agora 12:50. Vamos ao nosso último intervalo comercial e na volta tem para você as notícias do esporte e a previsão do tempo.
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1: Agora 12:52. 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
1: Agora faltando 7 minutos para as 13 horas.
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4: Tem bola rolando no final de semana. Série B, Copa do Mundo. As competições aí que vão movimentando. Falando da Série B, os catarinenses na Série B até o momento. Criciúma, líder. 33 pontos somados. Já abre 7 pontos aí para a linha de corte, que é o sexto colocado, que é a equipe do Juventude. O Tigre faz uma boa campanha na Série B e que continue assim, se consolidando cada vez mais para, caso consiga o acesso para a Série A, seja um acesso consolidado, um acesso para que o Tigre não sofra tanto para subir e no ano que vem possa assim fazer uma boa competição. São 17 rodadas. O Tigre abriu a 17ª rodada vencendo a Ponte Preta fora de casa pelo placar de 2-1. Já o Avaí não vai tão bem. É o 18º colocado na zona de rebaixamento, 13 pontos, e já está aí a 5 pontos para poder sair da zona de rebaixamento. Vai se complicando cada vez mais a equipe do Avaí na competição. Avaí que joga contra o Náutico na Ressacada, jogo importantíssimo contra a equipe do Náutico. O Náutico que é o 12º colocado com 21 pontos na tabela de classificação. Avaí, Criciúma, os nossos representantes na Série B vão aí tendo campanhas distintas, campanhas diferentes até o momento. Falando de Copa do Mundo, a Copa do Mundo está na sua reta final. E adivinha

0: algumas jovens promessas e que foi evoluindo durante a competição. Portanto, bom jogo, promessa um bom jogo hoje às 16 horas. Amanhã, mais dois jogos. Às 18 horas tem Noruega e Inglaterra. E mais tarde, às 22 horas, Argentina de Lionel Messi, que vem fazendo jogos emocionantes nessa Copa do Mundo, joga contra a Suíça. Portanto, então, França aguardando o vencedor de Espanha e Bélgica, e Noruega e Inglaterra, quem vencer joga contra a Argentina ou Suíça. Reta final, semana que vem, terça e quarta, as semifinais, e aí no domingo, dia 19, a grande final da Copa 2026. Infelizmente, claro, sem o nosso Brasil nessa reta final. O jogador Neymar, que foi o grande assunto antes da convocação, depois foi convocado, não fez uma Copa do Mundo como os brasileiros esperavam, e agora desperta. Qual será o próximo passo da carreira de Neymar? Depois de participar da Copa com a seleção, o craque tem alguns dias de férias, tem uma previsão de se reapresentar no próximo dia 17, no CT Rei Pelé. Neymar tem contrato com o Santos até dezembro. Internamente há quem confie no compromisso do Camisa 10 para se reapresentar e jogar o segundo semestre, mesmo com valores a receber da equipe santista. O Santos deve mais de 90 milhões a Neymar com salários e direitos de imagem. Mas também tem rumores que pode jogar no futebol dos Estados Unidos, que pode inclusive parar de jogar. Vamos aguardar para ver qual será o próximo passo do Neymar, jogador aí do Santos. E na seleção brasileira parece que agora encerrou a trajetória. As informações de hoje eram essas. Desejo a todos um excelente final de semana. Volto na segunda-feira com o Boletim do Esporte, Jean Andrade.
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2: Vamos lá então, 12 horas e 57 minutos, a previsão do tempo. No momento, tempo com céu fechado e expectativa de mais pancadas de chuva aqui, ó, em Santa Cecília no centro. Probabilidade de 48% de mais chuvas e a temperatura marcando 15 graus agora. O Leandro vai atualizar as condições do tempo para tarde e também para o final de semana. Boa tarde para você, Leandro.
3: Boa tarde, Fabiano. Boa tarde para todos os nossos ouvintes aqui da Alvorada. O tempo segue instável sobre toda a parte mais do meio oeste, pessoal. Seguimos com as nuvens carregadas já das últimas horas ainda atuando. Portanto, segue condições para chuva nas próximas horas, tarde e noite. Continuamos com pontos de trovoadas, de alguns temporais isolados. Isso vem acontecendo um pouquinho mais nas áreas próximas do Paraná, mas de qualquer forma, ainda atenção até terminar o dia de hoje. Até porque, pessoal, nós vamos ter a manutenção desse tempo instável também para amanhã. O sábado ele segue com o céu bastante encoberto, ainda com condições para alguma chuva. No decorrer do dia isso intercala com períodos de melhoria, mas segue a chuva nesse sábado. Alguns momentos ela pode voltar a aumentar de intensidade, ainda ter alguns temporais, atenção a isso. Então vamos seguir com essa característica. No domingo o tempo começa a apresentar mudanças, ainda vamos ter alguns momentos mais nublados, mas intercala com aberturas de sol, com um tempo mais seco e temperaturas da tarde em torno dos 18, 19 graus. Abraço, se cuidem. Informações do tempo da Puchowski Meteorologia.
2: Obrigado, Leandro Puchowski, pelas informações do tempo. Você retorna aí na próxima segunda-feira aqui na programação da Rádio Alvorada FM. Bom, vamos encerrando o nosso Alvorada Notícias com oferecimento de Agromaster, Supervisa, StarTech, Loja Casa Nova. 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É o www.alvorada945.com.br. A seguir, Renan Caetano comanda a tarde com você, já com frequência 94 e depois com sertanejo bom demais. Um abraço para você, fica na paz e nos falamos na programação da Alvorada.

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2: Minuto do Agro, uma produção do Sistema CNA Senar.
3: A Receita Federal estendeu para 1º de janeiro de 2027 o prazo para que as pessoas físicas que exercem atividades econômicas regular se inscrevam no CNPJ, condição necessária para a emissão de documentos fiscais eletrônicos. A medida

0: assegura prazo adicional para a adaptação dos contribuintes e acompanha o desenvolvimento de um novo sistema simplificado de inscrição no CNPJ. Para a FAESC, o novo prazo traz segurança e previsibilidade para que os produtores com receita anual igual ou inferior a R$ 3.600.000 se adaptem às exigências. O produtor, pessoa física, precisará ter CNPJ para emitir o documento fiscal no novo modelo do IBS e da CBS, Minuto do Agro, uma produção do sistema CNA, FAESC, Senar e Sindicatos Rurais.
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8: 94,5. Opa, vamos lá. Muito boa tarde para você. Boa tarde, meu amigo. Boa tarde, minha amiga. Tudo certo? Tudo tranquilo? Tudo beleza? Tudo 100%? Sabe por que eu tô feliz? Porque sextou e é mais uma sexta-feira que você tá aí do outro lado do rádio, é mais uma sexta-feira que você tá aí pra interagir comigo, é mais uma sexta-feira que eu vou daqui, você vai daí e nós vamos juntos pra melhor programação da sua tarde, sim! 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Vamos juntos!
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8: É, bem esse mesmo, nosso Frequência 94 na Alvorada FM. Seja muito bem-vindo, seja muito bem-vinda. Nós estamos iniciando. E você? Tá aí na sua casa? Tá no trabalho? Tá onde? Manda uma mensagem pra mim. Manda uma mensagem pra mim aí no 99106-3978. Manda o seu boa tarde, manda o seu áudio, manda o seu alô e vamos juntos interagir aqui na melhor programação do seu rádio, 99106-3978, tá? Você já sabe esse número, né? Você já sabe o contato. Então, é só você pegar o seu celular, vai lá então. Vamos fazer o seguinte, pega o seu celular aí, foi? Pegou já o celular? Tô aguardando aqui, né? Tô esperando você pegar seu celular. Isso, pegou o celular, né? Agora você pega, abre o WhatsApp. Vamos lá. Ó, eu tô fazendo junto aqui, viu? Abriu o WhatsApp aqui. Você abriu aí também? O WhatsApp? Agora você vai pegar e vai achar uma figurinha. Qual que é a figurinha que você mais usa no WhatsApp, hein? Qual é a figurinha que você mais utiliza aí no seu WhatsApp? Manda aí, manda aí. Ó, eu já mandei essa aqui, ó. A minha figurinha, né? A minha figurinha comemorando um gol. Eu gosto dessa figurinha aqui. Né? Piazada fez uma figurinha minha comemorando um gol. Porque eu faço muito gol, né, inclusive. Se eu fosse pra seleção, eu duvido que a Noruega tinha ganho de 2-1. Quem sabe seria mais. Né? Quem sabe? Seria 20. 30, 40, 50. E eu tô por aqui, feliz da vida, porque tô aguardando a sua participação. 99106-3978. Uma figurinha, um joinha, um áudio, um vídeo. Vamos interagir, vamos juntos. Tem, pra começar muito bem a nossa programação, essa aqui. Flor e o Beija-Flor.

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2: Toca o negócio aí.

0: Agora 13 horas com mais 16 minutos.
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1: Deixa eu mandar abraço pra galera aqui, né? Mandar abraço pros nossos ouvintes, o Antoninho Pereira. Também quem tá participando comigo aqui, o Maradona, né? Um super abraço pro meu amigo Maradona. Quem mais? O... Quem que é? Quem que é? Não tem nome aqui, não tem nome. Tem a foto do Incrível Mundo de Gumball, né? Tem a foto de perfil do Incrível Mundo de Gumball, não tem nome. É, quem tá na escuta também, meu amigo Giovanni Batista, né? Um super abraço. Quem mandou boa tarde também, meu amigo Anilson. Obrigado pela audiência. O meu amigo Ginauro. Alô, Ginauro! Tá ouvindo a programação, né? Meu amigo Ginauro lá do bairro Aparecida. Quem mais? A Terezinha, né? Mandou uma figurinha aqui. Quem mais? Sextou. Renan, roda aí, agarra-garra com o bonde do forró pra nós curtir. É, o pessoal que tá... É, ouvindo a nossa programação, né? Um abraço lá pra Rosilene Leite, também pro meu amigo Maicon, pra Jéssica, né? Bagatini, toda a família, né? Tá sempre ligada com a gente. Quem mais? É, o meu amigo Paulinho do Bairro Novo. Alô, Paulinho! Aquele abraço pra você, meu irmão! Agora tem Lady Gaga. O Paulinho, né? Que inclusive é um grande amigo, né? Que vai dando as dicas sempre, né? Dando as dicas aí pra gente. Alô, Paulinho!

0: Vamos seguindo aqui então, tem áudio do ouvinte, vai lá.
1: Muito boa tarde, família 94 Velocito, desculpa aí, Renan Caetano, que meu áudio ficou ruim a primeira vez, mas eu tô mandando de novo. Volta aí pra animar nessa sexta-feira, nascente, pra gente curtir com um grupo sem compromisso, ofereço pra vocês da rádio, pra todo mundo que está ouvindo a 94,5 e pra todo mundo... Pra galerinha em geral aí de Santa Cecília, hein? Pra toda a torcida palmeirense, vai Palmeiras, já que o nosso Brasil não tem, por isso que eu torço pra outras seleções, entendeu? Valeu, Renanzinho Caetano e o Rafa Caetano, hein? Tem notícia do seu primo? Um grande abraço pra vocês, hein? Tô sempre junto aí, colado nos 94,5. Aqui é o Rafa de Guarulhos. É isso aí, um grande abraço. E uma boa sexta-feira, sextou!
0: Valeu, né? Um super abraço, Rafael, lá de Guarulhos. É, perguntou, né, a respeito do Caetano, né, do Rafa. É, ele tá lá pro Paraná, né? Tá pro Paraná lá trabalhando em uma rede de supermercados também, né? Agora, 13 horas com mais 33 minutos, nós seguimos por aqui.
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0: Agora 13 horas com mais 33 minutos.
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Vamos seguindo por aqui, né, com o nosso Frequência 94. Deixa eu mandar super abraço, né, lá pro meu grande amigo, tá ouvindo a programação, né, meu amigo Gilberto, né, tá com o radinho ligado lá, obrigado pela audiência, pelo carinho da sintonia. E você pode participar também, viu, no 99106-3978. Frequência 94.

0: 13:47.
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0: 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Nosso Dose Dupla de hoje com Zezé de Camargo.

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0: Seguimos por aqui agora 13 horas com mais 58 minutos na nossa programação. Faltando 2 minutinhos aí para finalizarmos a primeira hora do nosso Frequência de hoje. Mandar um abraço lá pro meu amigo Elson, né? Tá ouvindo a programação, curtindo a 94.5. Muito obrigado pela audiência, pelo carinho da sintonia. E agora nós vamos para mais um rápido intervalo, né? Vamos para mais um rápido intervalo, trazendo para você daqui a pouquinho muito mais música. Nesse intervalo tem o giro de notícia.
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0: Agora 13 horas com 59 minutos.
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2: 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O Senado Federal realizou nesta quinta-feira uma sessão especial em homenagem aos 15 anos do Porto de Itapuá, um dos principais terminais de contêineres do país. A iniciativa foi proposta pela senadora catarinense Ivete da Silveira em reconhecimento à importância do porto para a logística brasileira e para o desenvolvimento de Santa Catarina. Desde que entrou em operação em 2011, o terminal ampliou sua capacidade de movimentação de 350 mil para quase 2 milhões de TEUs por ano. Vale lembrar que TEUs é uma unidade de contêineres de 20 pés de comprimento, uma unidade padrão internacional. Em 2025, o porto movimentou 1 milhão e meio de TEUs e ocupa a terceira posição no ranking nacional de movimentação de containers. Quem explica é o CEO do Porto de Itapuá, Ricardo Arten.
3: Porto de Itapuá hoje, ele tem como participação no mercado de containers, nós somos o terceiro maior terminal de containers do país. Temos as nossas ambições para chegar em 2040 como o maior, o mais eficiente e mais seguro terminal de containers da América do Sul. E para isso, a gente está passando pela nossa quarta fase de expansão, entregando todos os investimentos agora no segundo semestre.
2: A secretária de Articulação Nacional de Santa Catarina, Vânia Franco, representou o governo do estado na solenidade e destacou a importância do Porto de Itapuá para a economia regional.
4: Nós estamos muito felizes comemorando esses 15 anos do Porto, que é excelência para Santa Catarina.

0: Arina, estou aqui hoje representando o governo do estado para trazer o nosso carinho, nosso abraço e o reconhecimento do governo do estado para esse porto que é tão importante para a nossa economia de Santa Catarina.
1: Entre os principais projetos em andamento está a dragagem do canal de acesso à Baía da Babitonga, onde se localiza o porto de Itapuá e o porto de São Francisco, e que permitirá a operação de navios de até 366 metros de comprimento. O secretário Ivan Amaral, de Portos, Aeroportos e Ferrovias de Santa Catarina, falou da parceria entre os dois portos.
2: Estamos fazendo em conjunto uma grande obra de alargamento do canal, aprofundamento para entrar navios maiores do Porto Itapuá. Já conseguimos um decreto de utilidade pública para eles ampliar o pátio para armazenar contêineres e eles vão ampliar o berço de atracação. Então nós somos muito parceiros dos nossos portos. Nossos portos crescem em proporções maiores que os portos do Brasil.
1: O prefeito de Itapuá, Jefinho Garcia, afirmou que o porto alavancou a economia da região.
3: Esse porto, né, é o segundo hoje em operação de contêineres do Brasil, o maior de Santa Catarina, então é um porto que alavancou a nossa região, né, complexo da Baía da Babitonga, e que contribui muito para a geração de emprego e renda na região toda.
1: Como disse o prefeito da cidade, o porto de Itapuá resultou em um impacto econômico positivo na região, com cerca de 2 mil empregos diretos, 8 mil indiretos, onde a receita do município saltou de 35 milhões para aproximadamente 380 milhões de reais anuais. Entre 2010 e 2022, Itapuá tornou-se a cidade que mais cresceu em Santa Catarina e a quinta que mais cresceu no Brasil. De Brasília, da Rede de Notícias Acaerte, repórter Rita Sardi.
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Seguimos por aqui com o nosso Frequência 94. Você pode participar, mandar sua mensagem, mandar seu alô. Eu fico muito feliz quando chega sua mensagem aqui, viu? Agora tem o Guilherme.

0: Banda Pandora, Bob Dog, também anteriormente Wesley Safadão e Pega o Guanabara, participação de Alanzinho Coreano, o Hugo Guilherme, O Coração em Suas Mãos, participação de Maiara e Maraíza, né? Teve aquela... tem um áudio que fala, né, da Maiara e Marazaia. Confundiram Maiara e Maraíza com a Simone e Simaria, misturaram tudo, né? Mas está aí então, né, Maiara e Maraíza, o Guilherme e O Coração em Suas Mãos. Que bacana, né? 991063978 para você participar comigo nessa super sexta-feira, 16 graus. E ó, tá marcando, né, um alerta laranja aqui, né, para tempestades leves, tá? Mas em caso de queda aí de árvores, né? Em caso de queda, quem sabe, de poste que esteja mal colocado aí, né? Sempre considere a rede energizada, né? Isso é um aviso sempre, né? Pra você... Ah, viu um fio de luz aí no chão, né? Viu um fio no chão aí, né? Sempre considere energizado, não vai encostar, beleza? Então tá legal, né? Pra evitar incidentes maiores, até porque... É um alerta somente, né? A gente ainda pode ficar tranquilo, né? Bem tranquilinho, com o coração gelado, né? Bem de boa, porque é só um alerta laranja aí de pequenas tempestades, né? Tempestades leves e uma chuva, tá bom? Então, tá dado o recado pra você, 16 graus nesse momento. Uma temperatura até que não tão fria, né? Meio agradável aqui em Santa Cecília. Quem mais? Pedindo Gustavo Lima... Medida Protetiva oferece para quem gostar da música e deseja uma ótima tarde ao Divel? É isso? Ou será que é o Divael? Ah, o Divael, meu amigo Divael. Lembrei, o Divael participava sempre comigo aqui, né, na minha primeira passagem aqui pela Rádio Alvorada. Que bacana! Alô, Divael, um super abraço para você, meu irmão. Obrigado pela audiência.
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0: Agora nós vamos para um rápido intervalo, voltamos já.

0: 14:17.
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0: Agora 14 horas com 32 minutos.
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5: A França está nas semifinais. A seleção francesa confirmou o favoritismo e venceu Marrocos por 2-0, garantindo vaga entre as 4 melhores seleções do torneio. O grande nome da partida foi ele, claro, Kylian Mbappé. Depois de desperdiçar um pênalti no primeiro tempo, o atacante mostrou personalidade, marcou um belíssimo gol na etapa final e ainda participou das principais jogadas ofensivas da equipe. Dembélé também deixou a marca dele na vitória francesa. Agora, os atuais vice-campeões aguardam o vencedor do confronto entre Espanha e Bélgica para saber quem será o adversário na semifinal. Eu sou Melina Calduro, de Miami, para o Acaerte em campo.
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Agora 14 horas com mais 42 minutos. Deixa eu mandar um super abraço lá pro Vaguinho, né? Tá ligado com a gente aqui. Alô, Vaguinho, super abraço pra você. Obrigado pela audiência, pelo carinho da sintonia aqui na nossa super programação. 991063978 pra você participar comigo, mandar sua mensagem, mandar seu alô. E vamos juntos até às 15 horas com frequência.

0: Agora 14 horas com 47 minutos.
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0: Neste momento, em Santa Cecília, temperatura 16 graus, o vento soprando a 5 km por hora, umidade em 93% e com chances, né, de tempestades leves e chuva. Esse é o nosso Clima 94.
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Agora vamos encerrando, né? Trazendo pra você música com Gustavo Lima. Na sequência tem o Sertanejo Bom Demais.

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6: 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Vamos lá então, né, pro nosso sertanejo bom demais. Muito boa tarde pra você, meu amigo, pra você, minha amiga, que tá aí do outro lado do rádio. Boa tarde pra você que ligou o rádio agora, você que já tava aqui no nosso Frequência. Seja muito bem-vindo a mais uma programação de sertanejo bom demais, né? Estamos aqui nessa super sexta-feira, dia 10 de julho de 2026, e no oferecimento de Agromaster, Luper Pneu, Supermercado Medeiros, Medeiros Farma, JH Variedades e Dema Tintas, está no ar o nosso sertanejo bom demais. Vamos juntos, eu de cá, você de lá, e até às 17 com as melhores do sertanejo, tá bom? 991063978 é o WhatsApp da melhor. Pra você participar.
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6: Pra você interagir, pra você se... Vai se identificar aí com a gente, né?

0: por aqui nós seguimos, né, com o nosso sertanejo bom demais. Deixa eu mandar super abraço lá pro Alisson, né, em Fraiburgo. O Goga e o Júnior estão sintonizados, mandando um abraço pra Terezinha. E pediu também pra mandar a música do Zezé, né, Zezé de Camargo, aqui na programação. Daqui a pouquinho tem Zezé de Camargo, viu? Tem Eduardo Costa, tem Leonardo. É só musicão aqui no Sertanejo Bom Demais.
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0: Agora 15 horas com mais 18 minutos.
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Agora tem Thaíma e Thiago.

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0: Agora 15 horas com mais 33 minutos aqui na nossa programação. Teve João Paulo e Daniel, está faltando você. O meu amigo Alafen, né, tá pedindo pra mandar um abraço pra toda a galera lá no Dema Tintas, né, meu amigo Dema, o Bassoura, toda essa galera, gente boa. E o Alafen falou que o Marvadinho do Dema, o Marvadinho aqui do Dema, quer ouvir a música dos Atuais, Rosto Desmaquiado. Essa eu não consigo tocar agora, o Alafen, mas um abraço pra vocês aí. Qual é o Marvadinho? Conta pra mim aí. Qual que é o Marvadinho? Agora 15 horas com 33 minutos, rápido intervalo.
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0: Agora 15 horas com mais 34 minutos.
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2: Pela Série B do Campeonato Brasileiro, 17ª rodada da competição, que começou na última quarta-feira com o Criciúma vencendo a Ponte Preta fora de casa, 2-1 para o Tigre. O Tigre é o novo líder da Série B, 33 pontos somados até o momento. A rodada segue hoje, 19 horas tem Juventude e Vila Nova. Às 20 horas jogam Sport e Botafogo de São Paulo. No domingo, às 11 horas da manhã, tem Operário e Novo Horizontino. Às 16 horas tem São Bernardo e Cuiabá. No mesmo horário tem Avaí e Náutico. Domingo, às 18 horas, tem Atlético Goianiense e Fortaleza. Já às 19 horas jogam CRB e Goiás. Na segunda-feira, dois jogos para terminar a 17ª rodada. América Mineiro e Londrina, Ceará e Atletique. Série B do Brasileirão, que tem, como falei anteriormente, o Criciúma liderando. E ainda no G6, Vila Nova, com 31 pontos. O Novo Horizontino 30, o Fortaleza 28, o Operário 28, o Juventude 26. Na zona de rebaixamento, Avaí 13, Ponte Preta 8, América Mineiro 6 e o primeiro time na zona de rebaixamento é o Ceará com 17 pontos somados. Com as informações para o Giro do Esporte, Jean Andrade.
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0: vai.
1: Seguimos por aqui com o nosso sertanejo bom demais. Tem áudio? Vai lá.
2: Boa tarde, meu amigão, meu irmão aí, Renan. Como é que tá? Uma tarde abençoada aí pro meu querido. Como é que... Tamo por aí. Mandando um abraço aí pra rapaziada aí da Guararapes. Todos. Meus companheiros de trabalho, máquina pesada aí. Nossa chefia também, Rodrigo Vanderlei. Que Deus venha dar um dia abençoado para todos. Câmbia.
1: Amém, meu irmão, amém. Que tudo dê certo para todos nós, né? Também um abraço lá pro meu amigo Marcelinho, né? Marcelinho Zanello também tá com o radinho ligado, né? Um super abraço. O Marvadinho Moacir, falou lá o Alafen, né? Pessoal lá do Dematintos, um super abraço. Vamos pro rápido intervalo?
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0: Agora 15 horas com mais 51 minutos.
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0: Por aqui nós seguimos com o nosso sertanejo bom demais. E você que tá ligado com a gente, fica sempre o nosso muito obrigado. Bom, tô... Aqui deu uma travadinha no nosso sistema por aqui. Né? Já tô tentando abrir novamente. Agora sim. Vamos seguindo com o nosso sertanejo. Agora o comercial dos nossos amigos lá da Dema Tintas.
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4: Escuta essa história aqui. Olha a situação, rapaz.

0: Jean Giovanni, tatuagem aqui na nossa programação. Deixa eu mandar abraço lá pro Guilherme, né? Que tá sintonizado com a gente. Guilherme que mandou sua mensagem aqui, né? Pediu a música Degrau na Escada e pediu pra mandar abraço lá pro Charlie e também pro Juninho, né? Que tá ligado com a gente aqui na programação. Daqui a pouquinho tem Degrau na Escada. Agora, rápido intervalo.
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0: Agora, 16 horas com mais 4 minutos.
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4: O Tribunal de Contas de Santa Catarina colocou em funcionamento uma nova ferramenta que permite ao cidadão acompanhar a destinação e a aplicação dos recursos das emendas parlamentares do Estado. O painel Emendas Parlamentares está disponível na plataforma Farol TCE, dentro do portal da instituição na internet, e reúne, em um único ambiente, informações sobre recursos destinados por parlamentares federais, estaduais e municipais. A ferramenta apresenta dados desde 2015 e, para as emendas pagas a partir de 2026, permite acompanhar todo o percurso do dinheiro público, da indicação do recurso até a execução final pelo beneficiário. O sistema também informa quem apresentou a emenda, qual entidade recebeu os recursos, a finalidade do investimento e a situação de execução. Entre 2022 e o início de julho deste ano, o painel registra a destinação de R$ 7,7 bilhões por meio de mais de 21.500 emendas parlamentares apresentadas por 633 parlamentares e destinadas a mais de 2.000 entidades públicas e privadas em Santa Catarina. Os dados mostram ainda que mais da metade dos recursos teve origem no governo federal. As emendas individuais representam 78% do total e quase 64% dos valores foram destinados a investimentos. As áreas que mais receberam recursos foram saúde, com R$ 2,7 bilhões, transporte, com R$ 1,5 bilhão, e agricultura, com R$ 1,3 bilhão. As informações são atualizadas diariamente a partir de sistemas oficiais e de dados enviados pelos municípios ao Sistema de Fiscalização Integrada de Gestão, o Esfinge. O painel permite pesquisas por parlamentar, município, área de atuação, tipo de emenda e beneficiário, além da exportação de planilhas para análise. Segundo o Tribunal de Contas, a ferramenta fortalece o controle social e também amplia a capacidade de fiscalização da instituição. As informações serão utilizadas pelas diretorias responsáveis pela análise das contas estaduais e municipais para identificar riscos, acompanhar a execução dos recursos e verificar o cumprimento das normas de transparência, rastreabilidade e prestação de contas. A iniciativa atende às determinações do Supremo Tribunal Federal sobre maior publicidade na destinação das emendas parlamentares e reforça o compromisso do TCE com a fiscalização e a boa aplicação do dinheiro público. Da Rádio TCE, especial para a Rede de Notícias, a Caerte, repórter Ed Serpa.
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0: 23 e 22 em Santa Cecília.
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E ao som de Bruno Marrone, nós seguimos aqui a nossa programação, né? Mandar um super abraço lá pro Daniel de Freiburgo, tá ligado na Alvorada, pediu a música Seja Ex, né? É a primeira participação e curte muito a rádio, né? Falou que é muito boa a rádio. Valeu, um super abraço pra você. Daqui a pouquinho tem música boa com o Henrique Juliano. Agora Bruno Marrone faz de conta. O que será

0: Seguimos por aqui, nos aproximamos, né, do final do nosso Sertanejo Bom Demais. Agora um rápido intervalo.
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3: Espanha e Bélgica fazem nesta sexta-feira um dos confrontos mais aguardados das quartas de final. Esse jogo indica quem vai ser o adversário da França na semifinal. A seleção espanhola aposta no toque de bola, na posse, na força coletiva para seguir viva na competição e vem tendo excelentes resultados. Do outro lado, a Bélgica chega confiante depois de eliminar os Estados Unidos e tenta confirmar a boa fase de uma geração experiente e muito eficiente. A expectativa é de um duelo equilibrado, com duas equipes que sonham em dar mais um passo rumo ao título. Quem vencer nessa etapa segue entre os quatro melhores do torneio. A Espanha já tem um título, a Bélgica ainda não. E aí, pra quem você torce? Eu sou Melina Calduro, de Miami, para o Acaerte em Campo.
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0: Seguimos por aqui agora, 16 horas mais 49 minutos, um rápido intervalo, voltamos já já com o último bloco do nosso Sertanejo Bom Demais.
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1: Temperatura nesse momento 14 graus aqui em Santa Cecília, né? A umidade em 95% e nós seguimos por aqui.
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som de Israel e Rodolfo, seu astral, a gente vai aqui agradecendo sempre, né, você pela sua audiência, pelo carinho da sintonia, e no oferecimento de Agromaster, Luper Pneu, Supermercado Medeiros, Medeiros Farma, JH Variedades e Dematintas, esse foi o nosso sertanejo bom demais. Eu quero agradecer mesmo, viu, você pela sua audiência, por estar junto com a gente aqui na nossa programação, nessa tarde especial de sexta-feira. Bom final de semana pra você, amanhã eu tô de volta, né, no Mateando na Alvorada, a partir das 6 horas da manhã, e nós vamos juntos sempre, tá bom? Super abraço, obrigado, até mais, tchau, tchau, Leonardo e Eduardo Costa, um degrau na escada, tchau, tchau.

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6: Fala, meus amigos. Sextou. E a partir de agora tá começando o nosso Bailão da 94. É 10 de julho. Temperaturas amenas, estamos com 14 graus nesse momento, não descartando ainda a chuva, já que o tempo está bem úmido, né? Por aqui, Gilmar Santos, com o maior carinho do mundo, até às 19 horas no Bailão. 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E você sabe, para o nosso programa ficar mais completo, né? O top da balada é só com a sua participação no 991063978. Vamos lá, tá começando, aumenta o volume.
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0: Programação Os Quatro Galdérios, um beijo debaixo do meu chapéu. Banda Destaque Nacional e o Rogério Magrão e banda. Hilda Silva, nossa grande ouvinte, todos os dias aí, no Mateando, no Bailão, né, Hilda? Meu amigo Maradona com a gente também, hein, Maradona?
1: Ótima música, musical JM, primeiro baile.
0: Primeiro baile, então tá bom, meu amigo, daqui a pouquinho sai aí, viu? Um abraço pra você. Nosso bailão de sexta-feira, tá faltando você aqui comigo, hein?
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0: Balam, balam, balam, bam, bam. Estamos de volta com o nosso Bailão. Elias Oliveira, tá curtindo o nosso programa aí? Ah, tá pedindo uma música da banda Enigma pra nós aqui da rádio, pro pessoal da Camboim. Estão seguindo viagem pra Timbó Grande. Valeu, meus amigos, obrigado pela sintonia. Meu compadre Falcão Oliveira tá sintonizado lá também, né, compadre? Tá aí por Santa Cecília. Curtindo a nossa programação e mandando um abraço para todo mundo aí, né? Para os familiares, os irmãos aí que estão sempre curtindo a gente, para os amigos, né? Todos os amigos que estão na sintonia, o Anderson Borges lá, que de certo apanhou o gole gelado, né? Sexta-feira, daquele jeitão e tal, mas sempre com moderação, né, piazada? Um abraço para vocês aí. São Marino!
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0: Falando em Anderson Borges, vamos rodar o áudio dele aqui.
9: Boa tarde, meu amigo Gilmar.
0: Fala, Piazão.
9: Sextou, né?
0: Um
9: abraço aí pra todos os amigos aí, ouvintes da Alvorada, e pro Falcão, que tá em passeio aqui na cidade de Santa Cecília. Vamos tomar uns que suco hoje à noite.
0: Que suco de uva. Um abraço, amigão. Obrigado pela sintonia aí. Vamos que vamos.

0: Maravilha, tá aí o grupo Bailaço e a Troca de Tiro Liro. E ainda César Brassini, Musical JM, Sam Marino, só musicão. E a maioria aí com indicação do ouvinte, né? Que coisa boa. Vamos lá, vai participando no 991063978, começo de noite de sexta-feira. 15 graus é a temperatura.
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1: Para. Estamos de volta com o nosso Bailão da 94. Deixa eu mandar um abraço aqui também. Lá pro... Quem é que tá mandando aqui? Hello?
6: Boa tarde.
1: Que é isso que tá tocando aqui junto, rapaz? Aí, agora vai.
6: Boa tarde, viu? Queria oferecer uma música aí pra minha família, pra minha esposa, pra minha filha, a Brenda, pra minha mãe, Tereza, mora na Aparecida. E pra todos nós que estamos escutando aí. Que Deus abençoe nosso final de tarde aí. Tamo junto.
1: Show de bola. É o meu amigo Rodrigo Souza que tá na sintonia aí, o Rodrigo, obrigado pela audiência. Meu amigo Lelo também tá na sintonia lá no bairro Menegatti. Ô Lelo, diga lá.
7: A música, pô, compadre Falcão aí, pô, pro amigo Jus e pra você da rádio, beleza?
1: Valeu, música pro Falcão, pro Jus e pra nós aqui. Um abraço, Lelo, pra você e família, sempre na audiência, né? Mas que barbaridade, né?

0: E o Portal Gaúcho, quando eu toco, bimbodoco, tiquetiquirique, toque. E ainda teve Céu e Canto, Saudade da Ex com Brilhação, Sandro Coelho, Pra Não Pensar em Você. Bom, meu amigo Marcão Mecânico tá sintonizado com a gente. Marcão, boa tarde, bora curtir mais um final de semana, né? Ei, coisa boa. Fala, meu amigo Sebastião Grem, boa noite aí, obrigado pela sintonia. Oi, toca o uísque gelado, oferece para todos que gostarem da música, é a Tere Alves. Oi, Tere. Uísque gelado, eu toco das meninas lá e do André Renner, agora uísque sem gelo não. Oi, boa tarde, tudo bem? Toca Morena Misteriosa, e eu ainda cismo que esse pessoal aqui é divulgação da Morena Misteriosa, será? Viu, Paula? Camila? Hã? Hã? Agora a Paula, a Júlia e a Camila, que estão curtindo em Curitibanos, né? Pedindo aí a Morena Misteriosa. Um abraço pra vocês. A Iraci, ô Iraci, diga
1: boa
0: lá.
1: Boa tarde. Tarde. Eu queria que se rodasse uma música com o JM, eu queria oferecer pro Luiz Domingos dos Santos, que tá de aniversário. Ele é um irmão que tira a camisa pra servir o próximo, que deu uma senhora parecida que protege muito ele. Que seja esse piá maravilhoso que ele é.
0: Isso.
1: Deus dá de benção pra ele, que é uma senhora parecida com uma de benção. Ele. Muitos anos de vida.
0: Amém.
1: A música com JM, feliz aniversário.
0: Feliz aniversário, eu consigo só um
1: pedacinho. Se der tempo,
0: hein? Eu consigo só um pedacinho dela, tá? Essa música de aniversário eu não consigo inteira, mas vamos mandar os parabéns lá pra ele. E que Deus abençoe a vida dele, que seja sempre feliz, né? Principalmente com muita saúde, realização de sonhos e junto com a família aí, tá bom, Iraci? Obrigado pela participação. Quem tá ouvindo também é o Gilberto de Sena. Ô, Gilberto! Essa foto aí me parece o Mazzaropi. Como é que é o nome desse coisa aí? Esqueci o nome, mas é de plantar milho e coisarada, né? Na roça. Um abraço, Gilberto. Obrigado pela audiência. Vamos lá, vamos para mais um intervalinho. Voltamos já. Fica na sintonia.
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0: Bom, nesse momento estamos com temperaturas em 15 graus, ainda segue a condição de chuva, né? Para hoje mínimas de 9, não descartando mais pancadas de chuva aí durante a nossa noite. Para amanhã, sabadão, amanhã chuva forte de manhã, aberturas de sol à tarde, pancadas de chuva que vão até a noite, mínimas de 11 com máximas de 17 graus.
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0: 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Ah, tá pela cidade, dá tempo hoje ainda, né? Tá escuro, mas não é nem 18 horas. E amanhã tem atendimento especial para você também.
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0: 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Olá, 17h51, já estamos de volta com o nosso Bailão da 94. O bailão que é bom demais da conta.

tá aí, vamos encerrando então a primeira hora do nosso programa lá pro Luiz Domingues dos Santos, que tá de aniversário, né? Ele vai trazer aí o musical JM, daqui a pouquinho tem mais. O pessoal vai participando aí. Já já, viu, que o nosso programa vai até às 19 horas. Ô, Paula, eu que agradeço a audiência de vocês aí, viu? Fechando com um pouquinho de JM, já já a gente volta.

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4: Louvado seja o nosso Senhor Jesus Cristo. Salmo 50. Minha boca anunciará vosso louvor. Tende piedade, ó meu Deus, misericórdia. Da imensidão de vosso amor, purificai-me. Lavai-me todo inteiro do pecado e apagai completamente a minha culpa. Mas vós amais os corações que são sinceros. Na intimidade, me ensinai sabedoria. Aspergi-me e serei puro do pecado, e mais branco do que a neve ficarei. Criai em mim um coração que seja puro. Dai-me de novo um espírito decidido. Ó Senhor, não me afasteis de vossa face, nem retirei de mim o vosso Santo Espírito. Dai-me de novo a alegria de ser salvo, e confirmai-me com espírito generoso. Abri meus lábios, ó Senhor, para cantar, e minha boca anunciará vosso louvor. 11 de julho, a comunidade do Vaili receberá a imagem de Santa Cecília às 14h30. A imagem virá junto com a comunidade de São Judas. Então, 11 de julho, a comunidade do Vaili receberá a imagem de Santa Cecília às 14h30. Oração pelas vocações. Jesus, Mestre Divino, que chamasse os apóstolos para vos seguirem, continuai a passar pelos nossos caminhos, pelas nossas famílias, pelas nossas escolas, e continuai a repetir o convite a muitos de nossos jovens. Dai coragem às pessoas convidadas, dai forças para que vós sejam fiéis como apóstolos leigos, como diáconos, padres e bispos, como religiosos e religiosas, para o bem do povo de Deus e de toda a humanidade. Amém. O anjo do Senhor anunciou a Maria, e ela concebeu do Espírito Santo. Ave Maria, cheia de graça, o Senhor é convosco. Bendita sois vós entre as mulheres, e bendito é o fruto do vosso ventre, Jesus. Santa Maria, Mãe de Deus, rogai por nós, pecadores, agora e na hora de nossa morte. Amém. Eis aqui a escrava do Senhor. Faça-se em mim segundo a vossa palavra. Ave Maria, cheia de graça, o Senhor é convosco. Bendita sois vós entre as mulheres, e bendito é o fruto do vosso ventre, Jesus.

0: Santa Maria, Mãe de Deus, rogai por nós, pecadores, agora e na hora de nossa morte. Amém. E o Verbo se fez carne e habitou entre nós. Ave Maria, cheia de graça, o Senhor é convosco. Bendita sois vós entre as mulheres e bendito é o fruto do vosso ventre, Jesus. Santa Maria, Mãe de Deus, rogai por nós, pecadores, agora e na hora de nossa morte. Amém. Rogai por nós, Santa Mãe de Deus, para que seja dignos das promessas de Cristo. Oremos. Derramai, ó Deus, a vossa graça em nossos corações, para que, conhecendo pela mensagem do anjo a encarnação do vosso Filho, cheguemos por sua paixão, morte e cruz, glória e ressurreição, por Cristo Senhor nosso. Glória ao Pai, ao Filho e ao Espírito Santo, assim como era no princípio, agora e sempre. Amém.
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1: Vamos lá, já estamos de volta com o nosso bailão aqui. Você sabe que é rapidão, né, homem do céu? Vamos lá, quem tá participando com a gente aqui, meu amigo Samuel de Arroio 30.
2: Jura que isso.
1: Ah, essa música não toca nesse horário, no céu, só na parte da manhã, viu, Samuel? Tá mandando música lá pra esposa também, pras filhas, né? Meu amigo Samuel de Arroio 30. Alô lá pra Camila também, pras meninas, né? E a amiga Lourdes.
3: É, boa noite, aqui é o Pedro Paulo.
1: Ah, é o Pedro Paulo.
3: Essa música pra minha esposa Lourdes dos Santos, aqui do bairro Menegato. Queria colocar a música daquela do Amado Batista, a Folha Seca.
1: Ih, rapaz, nesse horário também não vai. Ô, rapaz, nesse horário não vai Folha Seca também, viu? Mas tem uma versão do Cleiton JM que eu mando pra você aí daqui a pouquinho, viu? Inclusive, vai lá pra minha amiga Cleri e pra toda a família dela lá, curtindo a nossa programação no, na Campina de Baixo, né, Cleri? É, tá lá curtindo. Toninho Pereira, de Lebon Regis, tá pedindo vidro de perfume. Mas que barbaridade, Toninho. Um abraço lá pro meu amigo Grilo também, na escuta. Tá pedindo a latinha na goteira. Essa latinha aí não tá na goteira, né? Mas tá quase, o Grilo. Um abraço pra você aí, meu amigo. Obrigado pela audiência. Alô, Célia. Obrigado pela sintonia também, Célia. Boa noite pro Iloir Antônio de Ramos. Fala, Iloir. Um abraço pra você aí. Minha amiga Cândia Pires do Campo do Areão. Alô, minha amiga, um abraço pra você, pro Aldair aí. Todo mundo sintoniza Alvorada FM.

0: maravilha. Tá aí então, viu? É, Cleiton Borges com a Folha Seca e o Texaleira Fake News. Essa música aí é boa, né? Show de bola. Um abraço, Evaldo. Obrigado pela sintonia aí no nosso bailão também, viu?
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1: Vamos lá, que o nosso Bailão da 94 segue pra você. E a Espanha tirou a Bélgica, rapaz, por 2-1. Minha avó de bicicleta, já foi essa aqui, né? Gols de Fabián Ruiz e Miquel Merino. A Bélgica fez um, né, com o Charles de Ketelaere. Não sei se é assim que fala, né? Mas enfim, jogaço de hoje, né? Espetacular. Mais 2 para a Espanha, 1 para a Bélgica. Pra dar um abraço lá pro meu amigo Cristiano da Silva. Tá pedindo um talagaço aí, oferecendo pra rapaziada da Guararapes. Lá pro Douglas, Daniel, Marquinhos. Um abraço pra vocês aí.

0: falei 17, rapaz. Não, 18h29, agora e o Talagaço, Amor de Rodeio, San Marino, a latinha na goteira, musical JM, o vidro de perfume. Bom demais. Meu amigo José Fogaça tá na audiência, eu, José? Obrigado pela sintonia. Vamos lá, vamos pra mais um intervalinho e a gente volta já.
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0: E já estamos de volta com o nosso Bailão da 94, programação número 1 do seu fim de tarde, começo de noite. Isso de segunda a sábado, né?
5: Noite, Gilmar.
0: Oi.
5: É a Zelanda. Primeiro eu quero agradecer a Deus da gente ter saúde, estar junto com a família da gente. Daí você poderia rodar a música Caminhonete Branca. Daí eu quero oferecer pro meu esposo, pros meus filhos, pros meus netos, para as minhas amigas, para a Sandra e a família dela, a dona Eloíra e a família dela, para você, a tua esposa e os teus filhos, tenha uma boa noite, que Deus nosso Senhor proteja sempre.
0: Valeu, Zilanda, boa noite para você e família aí também, obrigado pela participação. Vamos

0: Paulinho Roseli na programação e a caminhonete branca, Reni e banda Barco do Amor, retoque de batom e o Xeloquedo. É os guri e não adianta. Abraço lá pro meu amigo Paulo que tá na sintonia aí, Paulo. Bom, estamos indo pro último intervalo comercial, já já a gente volta com a parte final do bailão, dá tempo de você pedir a sua moda preferida lá. Estamos no clima de sextou, seus alienígenas. Aí é boa, né? O amigo Luciano da Luz tá aí pela cidade curtindo nosso programa também, né, Luciano? A Lauane, a Márcia, um alô pra elas lá também curtindo a gente. Meu amigo Bastião. E aí, Bastião, sempre na sintonia. Um abraço pro pessoal lá da Fazenda Santa Maria, né?
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2: Estamos de volta com o nosso Bailão da 94. Ei, finalzinho do programa, vai batendo aquela bad, né? Não vai, na verdade, né? Já deu pra curtir e se alegrar, agora é só aproveitar a noite aí de sexta-feira, aproveitar o final de semana. Amanhã tem programação diferenciada, vou preparar o bailão daqui a pouquinho pra você, com muita música boa e alegria, e ao vivo às 9:30 da manhã no domingo, tá? Com o nosso Domingão da 94. Eu espero você aqui. Enquanto você se acorda, se esperta, vai lá colocar a carne no fogo, né? Que domingão é dia de alegria e coisa boa.

0: Tá aí na programação sucesso do Negão e Banda, Num Gole Outro, Banda Modelo Lanterna, Terceira Dimensão, caramba, que baile bom. Agradecer aqui a audiência do meu amigo Beto, né? Tá pedindo aquela dos Olhos Negros, ô Beto. Pro Tchupido e Rosaldo e quem estiver ouvindo aí, pra não perder a bardinha, né? Aquela dos Olhos Negros, vamos encerrar com essa aí. Meu amigo Cláudio Tassir tá na sintonia aí, Cláudio.
1: Fala, Gilmar, boa noite, tudo certinho, descendo a Serra do Espigão aí, rumo a Monte Castelo, passar o final de semana bem, de boa, com a familiada, com os amigos, e deixar um grande abraço aí pra todo mundo que tá sintonizado aí na Alvorada, e dizer que o programa que a gente pede música e sai mesmo e não enrola, gente, é o teu aí, tá bom, meu amigo? Em certos horários aí já tô até mudando de estação ali, porque é muito papo e que roda a música que a gente pede e não roda nada, na verdade. Enrolo bastante. Então, sempre vou continuar escutando sempre os teus programas aí. O mais daí tô dando uma desligada um pouco. Falou, meu amigo, um grande abraço. Bom final de semana.
0: Valeu, meu amigo Cláudio Itacir, obrigado pela audiência aí. Ah, que Deus abençoe. Bom final de semana, que aproveite bem com a família. E assim vamos encerrando também o nosso programa, né? 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Amanhã tem Mateando com o Renan, né? Vai estar por aqui das 6 às 10 da manhã. E aí o Bailão da 94 eu volto numa edição especial. Domingão, eu espero você aqui também, viu? A partir das 9:30 da manhã, a música gaúcha tradicionalista e a bandinha. Enquanto a gente aproveita o domingo aí. Obrigado pela audiência. Bom final de semana pra você. Tchau, tchau.

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5: Alô, você, muito boa noite. Estamos começando mais uma edição do Flashback 94. Fabiano Carlos, com muito prazer, até as 9 horas da noite, apresentando as melhores músicas do passado, aquelas que marcaram época. Vamos voltar no tempo? Voltar à década de 70, década de 80 e década de 90 e ainda começo dos anos 2000. Aqui você curte muita música legal que marcou época. Vamos começando nesta sexta-feira, dia 10 de julho do ano de 2026. Para começar, tem Baby Jane, sucesso do Rod Stewart, ainda Babado Novo, Pet Shop Boys, as primeiras do Flashback 94.

0: 718.
1: Maravilha! Aqui a gente segue com o nosso Flashback 94 até as 9. Pra você em casa, curtindo a sexta-feira. Pra você que está feliz da vida que o final de semana tá pintando. Mais um fim de semana pintando por aí, tá? Abraço pra você em toda a grande região ouvindo a gente. Em várias e várias cidades curtindo a nossa 94.5 pelo aplicativo, pelo site. E agora tem mais músicas pra você. Paulo Ricardo, Tudo por Nada, Madonna, Lenny Kravitz, ainda Titãs aqui na Alvorada.

0: 7:34.
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3: Para você que está ligado, sintonizado, curtindo nossa alvorada, um grande abraço, boa noite para você de sexta-feira. Vamos juntos até as 9 horas, tem Ira, Dias de Luta, é a primeira do bloco ainda. Vai rolar para você Casey and Sunshine Band e ainda Vini com sua Mexe a Cadeira. Agora, aumenta o volume e vamos com mais músicas.

0: 7h48.
1: Pra você ligado, curtindo, é o nosso Flashback 94 aqui na Alvorada FM. Pra você ligado no site, o nosso www.alvorada945.com.br. Você que nos ouve também pelo nosso aplicativo em qualquer canto do mundo ouvindo Alvorada. Noite de sexta-feira, agora rola pra você mais músicas, tem Engenheiros do Havaí, depois tem Joy e muito mais aqui na sua noite.

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1: 8 e 3. 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

lá você vai curtir a música que fez sucesso na década de 90. Quatro Semanas de Amor, da ex-dupla Luan e Vanessa. Depois ainda tem 24/7 e Cyndi Lauper.

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Agora a gente volta para encerrar o nosso flashback de hoje, agradecendo a sua companhia, a sua audiência, e o flashback volta agora no domingo, 5 da tarde, estarei aqui para com certeza matar a saudade, das 5 da tarde às 7 da noite, no domingo. Valeu, gente, abraços, nos encontramos na